0: E na última de hoje, pra gente curtir aqui no nosso Violado, é César e César, Cowboy da Madrugada, pra gente finalizar mais um programa agradecendo o carinho, a audiência, a companhia, aquelas músicas que fazem a gente viajar sem sair do lugar, tá aqui no nosso Violado. E amanhã, se Deus quiser, a gente tá de volta. Eu, Deluca, você é o melhor ouvinte, na melhor frequência e sintonia do seu rádio. Beijo no coração, ótima quinta-feira, fica com Deus e até lá. Tchau, tchau, valeu.
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5: Olá, boa noite.
4: Boa noite para você que nos acompanha em todo o país.
5: Terça-feira, 1º de setembro de 2026.
4: E vamos aos destaques do dia.
5: Economia brasileira.
4: PIB cresce 0,5% no segundo trimestre do ano.
5: Aumento foi impulsionado pela agropecuária. Márcia Fernandes.
6: O principal crescimento foi impulsionado pelo desempenho da pecuária e da produção de alimentos como café e soja.
4: Mudança no calendário. Começa hoje a escolha do Simples Nacional para o ano que vem.
5: Pequenas empresas têm até 30 de setembro para escolher novo modelo da reforma tributária. Cleide Lopes.
7: Elas poderão optar como irão recolher o imposto sobre bens e serviços e a contribuição sobre bens e serviços.
4: Campanha alerta passageiros sobre consequências de atos de indisciplina em voos e aeroportos.
5: E vamos falar também dos direitos dos viajantes.
4: ANAC Passageiros recebe relatos contra empresas aéreas. Yuri Sherman, gerente da agência, destaca o serviço.
8: É muito importante a gente estimular a utilização da nossa plataforma como uma alternativa mais rápida, mais célere e mais resolutiva até do que o Poder Judiciário.
5: E hoje na apresentação da Voz do Brasil, Luciana Vasconcelos e Luciano Seixas.
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5: O governo reuniu especialistas e gestores para discutir os efeitos das apostas online, nas chamadas bets, na vida dos brasileiros.
4: A ideia é fornecer subsídios para novas medidas na regulamentação do setor.
5: Participaram da primeira reunião entidades ligadas à saúde, indústria, comércio, setor artístico e cultural e crianças e adolescentes.
9: Um dos tópicos foi o impacto das bets na saúde brasileira. A regulamentação da propaganda foi elencada como alternativa a este problema. O ministro da Saúde, Alexandre Padilha, classificou o vício em jogos online como um problema de saúde pública e destacou que o Sistema Único de Saúde oferece atendimento online para ludopatas.
10: Quando a pessoa entra no meu SUS digital, solicita a consulta e começar o plano terapêutico, tem um conjunto de psicólogos e psicólogas que vão atender essa pessoa, pelo menos 10 consultas, depois você pode renovar esse plano para mais 10 consultas, pode continuar a consulta.
9: Leandro Domingos Teixeira, vice-presidente financeiro da Confederação de Bens, Serviços e Turismo, CNC, destacou o impacto das bets sobre o comércio brasileiro e defendeu tributação e limitação do número de plataformas no país.
11: Defendemos uma rigorosa fiscalização sobre os jogos online, ampliando a tributação incidente, já que a atividade que exerce são nocivas à saúde dos apostadores e também à economia popular.
9: Nem as crianças escapam dos riscos envolvendo as apostas online, como destaca Maria Melo, coordenadora do programa Criança e Consumo do Instituto Alana.
12: As plataformas de aposta replicam de forma ainda mais agressiva a mesma lógica de exploração comercial que a gente vê nas redes sociais hoje, que é baseada em desenho viciante, recompensa variável, gamificação e muitas vezes o uso de crianças como vetor de marketing. O uso de influenciadores mirins de até 6 6 anos de idade.
9: Os participantes da reunião também apresentaram como sugestão a proibição das plataformas de jogos online no país, a criação de programas de saúde mental nas empresas, implantação de estratégias de fiscalização e monitoramento dos sites de aposta, principalmente os ilegais. As propostas serão estudadas pelo governo e servirão de base para as políticas de regulamentação das bets no país. Reportagem Graziele Bezerra.
4: O produto interno bruto brasileiro cresceu 0,5%.
5: O indicador mede o valor de todos os bens e serviços produzidos pelo país.
13: O produto interno bruto, PIB, que mede a soma de todos os bens e serviços produzidos no país, cresceu 0,5% no segundo trimestre de 2026. Os dados são do Instituto Brasileiro de Geografia e Estatística, IBGE. Foram movimentados 3 trilhões e 400 bilhões de reais no segundo trimestre. O principal crescimento foi no setor agropecuário, impulsionado pelo desempenho da pecuária e da produção de alimentos como café e soja. O coordenador de contas nacionais do IBGE, Ricardo Moraes, detalha os setores que tiveram destaque.
14: O produto interno bruto cresceu 0,5% no segundo trimestre em relação ao primeiro trimestre de 2026. Na série com ajuste sazonal, os maiores destaques foram a extrativa mineral, com crescimento de 3,4%, a agropecuária, com 2,8%, e os serviços de informação e comunicação, com crescimento de 2,1%.
13: Entre os demais setores que apresentaram resultados positivos, o setor de serviços cresceu 0,2% e a indústria avançou 0,1% na comparação com o trimestre anterior. A economista Maria de Lourdes Molo explica o que significa esse índice.
15: E é o valor total da produção de bens e serviços finais que são obtidos pelo país em território nacional em determinado período de tempo, geralmente um ano. Em geral, a produção é medida em unidades monetárias. Ele representa tudo que a economia produz, que para essa produção existem empregos, existem salários, existem lucros. As rendas das pessoas são geradas a partir da geração desse produto.
13: Também foi registrado o crescimento do PIB em relação ao ano passado. Na comparação com o segundo trimestre de 2025, o índice teve alta de 2%. Reportagem Márcia Fernandes.
4: A implantação da reforma tributária está dando mais um passo.
5: A partir de hoje, pequenas empresas devem optar pelo Simples Nacional e a forma de recolhimento do IBS e da CBS em 2027.
4: O prazo vai até 30 de setembro.
7: Micro e pequenas empresas enquadradas no Simples Nacional terão uma nova decisão tributária para tomar ainda em 2026. Entre os dias 1º e 30 de setembro, elas poderão optar como irão recolher o imposto sobre bens e serviços e a contribuição sobre bens e serviços no primeiro semestre de 2027. Pela nova regulamentação, as empresas poderão continuar recolhendo o IBS e o CBS dentro da guia única do Simples Nacional ou optar pelo chamado regime regular, no qual os dois tributos serão calculados e pagos separadamente. A escolha pelo regime regular não significa sair do Simples Nacional. A empresa continuará no regime simplificado para os demais tributos, mas seguirá regras próprias para calcular e pagar o IBS e CBS. A microempresária do ramo de alimentação do Rio Grande do Sul, Carolina Kader, disse que ainda não fez a opção, mas vai decidir com o seu contador a melhor opção.
16: Eu acho que para isso a gente tem que ter, enquanto empresário, orientação contábil, assim, né? Para poder fazer essa escolha e optar pela melhor forma de fazer essa declaração tributária.
7: O contador Reginaldo Moraes da Silva destaca a importância dessa opção.
17: O IBS, o CBS, ele vem com a reforma tributária, tá? Tá mudando dois impostos, o PIS e o COFINS. Eles deixarão de existir num processo de transição a partir do ano que vem. E aí, o que acontece? Com essa mudança, o IBS e o CBS, que é o IBS, que é o de serviço, e o CBS, que é o de comércio, basicamente, né? a gente vai conseguir aproveitar crédito dos nossos fornecedores.
7: As empresas que fazem parte do Simples Nacional continuarão enquadradas automaticamente. Reportagem Cleide Lopes.
4: Para o empresário individual, não mudou o prazo. O período de solicitação de opção para se tornar ou permanecer sendo MEI permanece em janeiro.
5: E se você tem dúvidas, acesse ainda o site gov.br/Receita Federal.
4: E uma dica, no YouTube da Receita tem um vídeo que pode ajudar o pequeno empresário na hora da escolha.
5: Empresas brasileiras que tiveram as exportações afetadas pelas novas tarifas dos Estados Unidos podem ter mais tempo para cumprir compromissos tributários.
4: O Ministério do Desenvolvimento, Indústria, Comércio e Serviços regulamentou a prorrogação por mais um ano do chamado drawback suspensão.
5: O regime suspende o pagamento de tributos na compra ou importação de insumos usados na produção de bens destinados à exportação.
4: Na prática, a empresa assume o compromisso de exportar o produto dentro de um prazo determinado. E é justamente esse prazo que poderá ser ampliado.
5: Só no mês de julho, a aviação civil brasileira registrou quase 12 milhões de viajantes em voos nacionais e internacionais.
4: Desse total, cerca de 9 milhões e 100 mil foram em voos domésticos, um crescimento de 1,9% em relação ao mesmo período do ano passado.
5: E é nesse cenário, com tanta gente viajando para dentro e fora do país, que foi lançada a campanha para alertar passageiros sobre consequências de atos de indisciplina em voos e aeroportos.
4: Para se ter uma ideia, o Brasil registrou 881 casos de indisciplina no transporte aéreo entre janeiro e junho deste ano.
5: 154 episódios estão inseridos em categoria 3 de resolução da ANAC, Agência Nacional de Aviação Civil. Isso significa que a ocorrência pode comprometer a segurança operacional.
4: Para conhecer melhor a resolução da ANAC, que cria regras para atos de indisciplina nos aeroportos e a bordo, vá em pareceexagero.com.br.
5: Agora a gente vai falar sobre os direitos dos passageiros. E a ferramenta ANAC Passageiros, que ajuda a orientar usuários e mediar reclamações contra companhias aéreas.
4: Sobre o assunto, conversamos com Yuri Sherman, gerente de regulação das relações de consumo da ANAC. Acompanhe. Olá, nós estamos com Yuri Sherman, gerente de regulação das relações de consumo da ANAC. Boa noite, muito obrigada pela sua presença aqui na Voz do Brasil.
18: Boa noite, Luciana.
4: Yuri, vamos começar falando qual é o papel da ANAC na proteção dos passageiros.
18: Obrigado pela oportunidade de esclarecer, Luciana. Essa nossa atuação, ela se dá por duas frentes.

0: remotamente também o cumprimento dos deveres das empresas. A gente tem também uma atuação de educação para o consumo, né, para que os passageiros conheçam seus direitos, conheçam seus deveres. E ainda nessa linha de garantir direitos, a gente cria um ambiente propício à resolução de conflitos de consumo.
1: Como é que a agência tem atuado para prevenir problemas e estimular a solução desses possíveis conflitos?
0: Num primeiro momento, Luciano, por meio da fiscalização, né? Por meio da fiscalização que a gente vai ali a campo, né? Que as empresas veem que a gente está atuante, né? Que a gente está ali acompanhando o que elas estão fazendo. As empresas veem que cumprir as regras é fundamental, né? É necessário. Agora, o transporte aéreo, ele é muito complexo, né? Tem várias complexidades no transporte aéreo e, por isso, intercorrências podem acontecer. No caso de intercorrências, você só fiscalizar, você só punir, não resolve os problemas individuais, né? E é daí que vem a nossa atuação voltada à resolução de conflitos. E a gente faz isso tanto pelo monitoramento do saque das empresas, né, vendo como que as empresas estão respondendo ali no saque, como que os atendentes das empresas estão preparados para responder às demandas dos passageiros. E a gente faz isso também por meio de uma plataforma de resolução de conflitos, que é o ANAC Passageiro.
2: Bem, Yuri, falando em conflitos, nós ouvimos alguns passageiros que tiveram problemas durante a viagem. Uma delas foi a Amanda Evangelista, que teve problema com a bagagem. Vamos ouvir?
3: Oi, meu nome é Amanda, eu tenho 35 anos, sou residente de Brasília. Recentemente, voltando de Foz do Iguaçu, no Paraná, eu despachei a minha mala pela companhia aérea e, chegando no destino, chegando em Brasília, eu verifiquei que itens da minha mala, como perfume, tinham sido roubados, furtados de dentro da minha mala, enquanto a mala estava sob responsabilidade da companhia aérea e do aeroporto, já que ela não estava comigo. Eu queria saber o que fazer nesses casos.
2: Yuri, o que a gente pode falar para Amanda?
0: Bom, em primeiro lugar, a gente está diante de um cometimento de um crime, né? Então é imprescindível que a Amanda registre a ocorrência policial, né, para que tenha a devida apuração policial. E registrada a ocorrência, ela precisa fazer um protesto junto à empresa aérea na primeira oportunidade, né? Então, assim que ela verificou que tinha algum item faltando na sua bagagem, ela faz o protesto junto à empresa aérea e aguarda a resolução. Caso a empresa não resolva o problema, né, considerando que a empresa tem a obrigação de reembolsar por esses itens surrupiados, né, pela violação da bagagem, aí a Amanda pode registrar uma reclamação na plataforma ANAC Passageiro e lá a empresa vai responder e a ANAC também vai monitorar toda essa situação em âmbito coletivo, né?
1: Tá certo. Tem também aqui a reclamação da Ana Cláudia Ferraz sobre atrasos de voos. Vamos ouvir.
4: Oi, meu nome é Ana Cláudia Ferraz, moro em Rio Branco, no Acre. Recentemente tive um problema num voo que a gente teria que embarcar meia-noite, né, no horário Acre, e embarcamos, só que permanecemos 3 horas dentro da aeronave, porque a aeronave apresentou problemas. Depois de 3 horas, eles cancelaram o voo, e no cancelamento do voo eles não ofereceram hotel, nem lanche, nem alimentação, e só conseguimos chegar em casa 6 horas da manhã. E nesse caso, como que a gente procede?
0: No caso de atraso de voo, a partir de 1 hora, a empresa é obrigada a fornecer facilidade de comunicação. A partir de 2 horas, é obrigada a fornecer alimentação. E a partir de 4 horas, a empresa é obrigada a fornecer hotel, hospedagem, para quem não for residente naquela localidade do atraso, né? Então, ainda que nessa situação a passageira estivesse dentro da aeronave, né, e permanecido lá durante 3 horas, depois de 2 horas, a empresa deveria ter fornecido essa assistência material de alimentação e, resolvida ali a questão da reacomodação em outro voo, deveria encaminhar os passageiros ou para o hotel, né, para que aguardasse ali, né, como, pelo que eu entendi, houve pernoite, ou encaminhar os passageiros para sua residência e depois também custear o retorno do passageiro até o aeroporto.
2: E agora ela pode fazer uma reclamação no ANAC Passageiros?
0: É imprescindível que ela faça uma reclamação no ANAC Passageiro, tá, Luciana? A nossa plataforma

0: plataforma que propicia a resolução de conflitos individuais. Então, ela vai registrar uma reclamação. A empresa vai ter até 10 dias para responder. E, depois disso, o passageiro vai avaliar como que foi essa resposta da empresa. E a ANAC está ali nos bastidores, acompanhando tudo, né? Vendo como que, em âmbito coletivo, se dá essa atuação das empresas, onde que as empresas estão pecando, como que a gente vai utilizar aquilo para direcionar nossos esforços fiscalizatórios. E a gente tem tido resultados positivos com a plataforma, né? Resultados que a gente precisa compartilhar, né? Coisa de 80% de resolutividade, um tempo médio de resposta pelas empresas na casa de 4 dias. Então é muito importante a gente estimular a utilização da nossa plataforma como uma alternativa, né? Mais rápida, mais célere e mais resolutiva até do que o Poder Judiciário.
1: É um aplicativo ou um endereço na internet?
0: A gente tem a versão web, né, do ANAC Passageiro, e a gente tem a opção de acesso também por meio do Super App da ANAC. Os dois são possíveis. Então, entrando anacpassageiro, gov.br/anacpassageiro, o passageiro entra lá na nossa plataforma, consegue se informar sobre seus direitos e consegue registrar a sua reclamação.
2: E é mais fácil, fica mais rápido resolver os problemas?
0: Muito mais rápido. A gente tem informação clara, com linguagem simples. As empresas, como eu disse, né, têm respondido num tempo muito ágil, né, com um índice de resolutividade que a gente tem considerado satisfatório. Então, agradeço aí pela oportunidade de compartilhar a nossa plataforma.
1: Muito bem. Nós conversamos com o Yuri Sherman, gerente de regulação das relações de consumo da ANAC, aqui na Voz do Brasil. Muito obrigado por sua presença.
0: Obrigado a vocês pela oportunidade.
2: Amanhã será realizado o Dia C de capacitação destinado a profissionais de segurança pública que atuam na prevenção e enfrentamento da violência contra a mulher.
1: A formação será realizada presencialmente nas 27 capitais do país, com transmissão simultânea para 80 municípios.
2: A medida integra um pacote de medidas anunciadas nessa semana, ainda dentro do Agosto Lilás, que teve como objetivo conscientizar a população sobre a importância da proteção de mulheres e meninas no país.
1: Além da qualificação, foram assinadas 2 portarias. É o que vamos ouvir agora na reportagem de Luciana Colares, de Holanda.
3: A primeira portaria contou com a adesão de todos os estados e do Distrito Federal e estabelece a Secretaria Nacional de Segurança Pública como responsável pela avaliação dos planos estaduais e distrital de combate à violência contra a mulher. A elaboração caberá aos entes federativos. Para Michele Gonçalves dos Santos, diretora de ensino e pesquisa da Senasp, a medida contribui para a execução das políticas públicas na área.
4: Reforça a objetividade e a transparência da avaliação desses planos estaduais e distrital, planos esses que são instrumentos bastante efetivos e fundamentais para o planejamento e para a execução das políticas de enfrentamento da violência contra mulheres e meninas em todo o país. Assegura também uma aplicação mais transparente, mais célere e eficaz dos recursos do Fundo Nacional de Segurança Pública para esse fim.
3: A segunda portaria institui um grupo de trabalho para a elaboração de um protocolo nacional de atendimento às vítimas de violência sexual. A ideia é um atendimento mais qualificado em todas as delegacias do país. Além disso, foi anunciado um dia de capacitação em 2 de setembro, chamado de Dia C, destinado a profissionais de segurança pública nas 27 capitais do país. O ministro da Justiça e Segurança Pública, Wellington Lima, falou sobre a importância dessa articulação institucional.
5: A violência contra as mulheres não pode ser enfrentada por uma instituição isoladamente. Portanto, estabelecemos os parâmetros, produzimos conhecimento, capacitamos os profissionais e integramos as instituições.
3: Também foi lançada uma publicação da Escola Nacional de Segurança Pública sobre o tema, que reúne evidências para o enfrentamento às violências de gênero, ainda em celebração às 2 décadas da Lei Maria da Penha. Reportagem Luciana Colares, de Holanda.
6: Dicas do Enem.
7: Meu nome é Caroline Santos e a minha dúvida é: como melhorar o meu repertório para a redação?
2: Quem responde pra gente é Juliana Bessa, professora de Sociologia. Vamos ouvir.
8: Galera, para a prova do Enem, é importante a gente pensar que a gente tem três sociólogos importantes, o Durkheim, o Max Weber, o Karl Marx, mas é importante que você consiga aplicar as ideias deles aos outros temas que são importantes, assim, como cidadania, movimentos sociais, desigualdade social e também política, poder e Estado. São mais ou menos esses temas que você vai ver na prova do Enem. E é importante também pensar que esses temas dentro, por exemplo, de movimento social, você vai encontrar também na redação. Na redação, nos últimos anos do Enem, a gente teve temas como a questão de desafios para a população negra, para os povos indígenas, a questão das mulheres também, a invisibilidade do trabalho feminino. Então, essas são grandes áreas, mas a gente pode pensar vários temas aí dentro.
2: A prova de redação do Enem será realizada no dia 8 de novembro. 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
1: A Companhia Nacional de Abastecimento, a CONAB, recebe até amanhã propostas para o fornecimento de 5.368 cestas de alimentos.
2: Elas serão destinadas a famílias indígenas do Rio Grande do Sul e Santa Catarina em situação de insegurança alimentar e nutricional.
1: A adesão pode ser feita de forma 100% digital, como explica Everton Santos, diretor de Normas e Sistemas de Logísticas do Ministério da Gestão e da Inovação em Serviços Públicos.
9: Agricultores familiares, cooperativas e associações já podem acessar o site do Contrata Mais Brasil, conferir o edital e participar. Basta fazer o cadastro na plataforma, informar quais alimentos pode fornecer, escolher a oportunidade e enviar a proposta. Tudo em um só lugar.
2: E atenção, os interessados na venda de alimentos devem acessar o site contratamaisbrasil.sistema.gov.br. Vamos repetir? Contrata Mais Brasil, tudo junto, .sistema.gov.br.
1: E essas foram as notícias do Governo Federal.
2: Uma realização da Secretaria de Comunicação Social da Presidência da República.
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2: Fique agora com as notícias do Poder Judiciário e do Congresso Nacional. Uma boa noite.
1: Boa noite para você e até amanhã.

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1: Você vai ouvir agora notícias do Poder Judiciário.
2: Presidente do STF abre seminário internacional que discute desafios do uso da inteligência artificial no judiciário.
3: Relator no STJ mantém prisão preventiva de tenente-coronel da Polícia Militar de São Paulo, acusado de matar esposa.
2: TSE lança plataforma para combater a desinformação durante o processo eleitoral.
3: Boa noite, eu sou Leandro Bezerra.
2: Eu sou Walter Lima.
3: Supremo Tribunal Federal abre segundo seminário Brasil-Itália da Rede Internacional sobre Sistemas de Justiça e Democracia.
2: O encontro discutiu os impactos da inteligência artificial no judiciário. Marta Ferreira.
4: Na abertura do evento, o presidente do Supremo Tribunal Federal e do Conselho Nacional de Justiça, ministro Edson Fachin, citou riscos concretos do uso da inteligência artificial que desafiam a magistratura, como citações jurisprudenciais inexistentes, vieses discriminatórios reproduzidos a partir de base de dados históricos e a opacidade dos modelos. Na avaliação do ministro, porém, a resposta a esses riscos não pode paralisar a inovação.
5: O caminho parece-nos ser o da experimentação supervisionada, ambientes controlados, registro de ferramentas certificadas, formação obrigatória da magistratura, comitês técnicos e éticos permanentes.
4: A agenda internacional continua amanhã e quinta-feira, com a 17ª Jornada Ítalo-Hispano-Brasileira de Direito Público. O encontro reúne no STF pesquisadores e especialistas dos três países para o intercâmbio acadêmico e a análise comparada de questões relacionadas ao direito constitucional e ao direito público.
3: O ministro do STJ, Reinaldo Soares da Fonseca, manteve a prisão preventiva do tenente-coronel da Reserva da Polícia Militar de São Paulo, Geraldo Leite Rosa Neto.
2: O PM é acusado de matar a esposa, também policial militar, Fátima Uchoa.
6: Pela investigação, em 18 de fevereiro deste ano, na capital paulista, Geraldo teria atirado na cabeça da companheira após discutirem. Depois, teria deitado o corpo dela no chão e alterado a cena do crime para simular suicídio, colocando a arma do crime na mão da vítima. Em abril, o ministro Reinaldo Soares da Fonseca definiu a competência do Tribunal do Júri para julgar a ação penal. E agora, ao negar a liminar, que é uma decisão provisória, o relator no STJ destacou que a prisão cautelar é necessária diante do risco de interferência na produção das provas e dos indícios de que o militar teria tentado alterar a cena do crime. O julgamento definitivo do habeas corpus caberá à quinta turma do STJ.
3: TSE lança plataforma para combater a desinformação durante as eleições.
2: A iniciativa reúne orientações para auxiliar no enfrentamento de conteúdos falsos. Guilherme Firmino.
7: O TSE lançou nesta terça-feira a plataforma TSE Facilita, Plataformas Digitais em Ação. A ferramenta facilita o acesso a informações e orientações sobre a atuação da Justiça Eleitoral e das empresas de tecnologia no combate à desinformação. Para o presidente do TSE, ministro Cássio Nunes Marques, o tribunal e as plataformas têm atribuições e capacidades que se complementam no enfraquecimento aos desafios do ambiente digital. A expectativa é que a ampla divulgação dos materiais contribua para dar mais efetividade às decisões da Justiça Eleitoral.
3: Justiça Federal condena homem que compartilhava na internet imagens de abuso sexual infantil.
2: A denúncia foi apresentada pelo Ministério Público Federal, Sabrine Menezes.
8: Segundo as investigações, o homem armazenava no celular e no computador 237 vídeos e imagens com cenas de conteúdo sexual envolvendo crianças e adolescentes. O material foi disponibilizado na nuvem em três ocasiões durante o ano de 2021. O homem foi condenado a 4 anos e 9 meses de prisão em regime semiaberto, além de multa. A sentença da Justiça Federal em São José dos Campos destacou ainda que o acusado tentou esconder a própria identidade com o uso de dados fictícios nos sites e e-mails para não ser incriminado. Ele foi condenado pelos crimes de distribuição e compartilhamento e posse e armazenamento de conteúdo sexual envolvendo crianças e adolescentes, mas poderá recorrer em liberdade.
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3: A você uma boa noite.
2: E até amanhã.
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10: Eu sou Paula Groba.
11: E eu sou Humberto Pinheiro.
10: E estes são os destaques de hoje do Jornal do Senado, que começa agora.
11: Vacina contra herpes zóster poderá ser oferecida gratuitamente pelo SUS.
10: Novo piso salarial de médicos e dentistas avança e segue para o plenário.
11: Senado aprova indicação de Rodrigo Pacheco para vaga de ministro do Tribunal de Contas da União.
10: Boa noite.
11: Boa noite.
10: Avançou no Senado a proposta que define a implementação gradual do novo piso salarial de médicos e cirurgiões dentistas ao longo de 3 anos.
11: A proposta foi aprovada pela Comissão de Assuntos Sociais e agora segue em regime de urgência para votação no plenário do Senado. As informações com o repórter Márcio Maturana.
12: O novo piso salarial de R$ 13.662 para médicos e cirurgiões dentistas com jornada de 20 horas semanais vai ser aplicado gradualmente ao longo de 3 anos. 40% do valor a partir de 1º de janeiro de 2027, 70% em 2028 e 100% em 2029. Esse é o conteúdo de uma emenda da senadora Tereza Leitão, do PT de Pernambuco, aprovada nesta terça-feira pela Comissão de Assuntos Sociais. O relator foi Fernando Dueire, do PSD de Pernambuco.
13: A implementação gradual do piso assegura que esses empregadores se adaptem de forma planejada, sem demissões e sem interrupção de serviços essenciais.
12: O projeto já tinha sido aprovado nas comissões, mas recebeu emendas no plenário do Senado e, por isso, voltou aos colegiados. Na rede privada, o piso vai ser atualizado todo ano com base no IPCA, em vez de seguir o aumento do salário mínimo geral, como é atualmente. Na rede pública, o reajuste vai seguir leis específicas de cada unidade da federação, sendo que estados e municípios não vão precisar arcar com o aumento, porque o custeio será do Fundo Nacional de Saúde. O texto estabelece também que o trabalho noturno e as horas extras vão valer 50% a mais que o piso, em vez dos 20% para trabalho noturno e 25% para horas extras. Além disso, o projeto mantém o direito a 10 minutos de repouso para cada 90 minutos de trabalho e reforça que a chefia de serviços médicos ou odontológicos deve ser feita por profissionais habilitados nessas áreas.
10: E a comissão mista que analisa a chamada MP da taxa das blusinhas adiou para esta quarta-feira a reunião para a votação da proposta. O colegiado volta a se reunir nesta quarta-feira às 10 da manhã.
11: O presidente, deputado Reginaldo Lopes, e a relatora, senadora Leila Barros, ainda buscam um acordo sobre o texto. A medida zera o imposto de importação para compras internacionais de até $50. A MP perde a validade no dia 8 de setembro.
10: O Senado aprovou a indicação do senador Rodrigo Pacheco para o cargo de ministro do Tribunal de Contas da União, o TCU. A votação ocorreu em regime de urgência após articulação de lideranças partidárias.
11: Pacheco vai ocupar a vaga deixada por Bruno Dantas. Ele renunciou ao cargo nesta segunda-feira. Os detalhes com o repórter Douglas Castilho.
14: Com o rito especial, a indicação foi direto ao plenário, onde parlamentares exaltaram a atuação de Rodrigo Pacheco como presidente do Congresso em momentos delicados da história recente do país, como na CPI da Covid-19 e nos atos de 8 de janeiro. Após o resultado da votação, que se deu por 63 votos a favor e 4 contra, Rodrigo Pacheco agradeceu ao autor da indicação, o presidente Davi Alcolumbre, aos companheiros de parlamento e falou da importância do papel a ser desempenhado.
15: Eu sei o que representa um tribunal de contas num país em que os recursos são escassos. Quando se fala de recursos públicos e de gastos públicos, todo cidadão tem o dever de cuidar e de zelar pela aplicação do recurso público e tem o dever de se permitir fiscalizar por um controle externo que é desempenhado pelo Congresso Nacional com auxílio do Tribunal de Contas da União.
14: O projeto de decreto legislativo de indicação do senador agora será encaminhado à Câmara dos Deputados, onde o nome de Pacheco também passará por análise e votação.
10: E nesta quarta-feira, a Comissão de Constituição e Justiça pode votar a proposta que reduz a jornada de trabalho para 40 horas semanais e acaba com a escala 6x1. Um dos favoráveis ao texto é o senador Paulo Paim, do PT do Rio Grande do Sul.
11: O parlamentar citou experiências no Brasil e em outros países que, segundo ele, mostram que a redução da jornada pode melhorar a qualidade de vida dos trabalhadores sem reduzir a produção. Paim fez um apelo para que a proposta seja votada pelos senadores e enfatizou que o fim da escala 6x1 deve ser visto como uma pauta nacional e não partidária. O texto já foi aprovado pela Câmara dos Deputados.
16: Alguns tentam embaralhar esse debate e dizem que o fim da escala 6x1 é uma questão eleitoral. Não é. Eleição passa, a vida da nossa gente fica. Essa é uma causa maior, é uma causa do país, é uma causa humanitária. E por isso, repito, a PEC 221 não tem dono. Não é de partido nenhum, ela é do povo brasileiro.
10: Já o senador Hermes Clã, do PL de Santa Catarina, defendeu responsabilidade e negociação coletiva no debate sobre o fim da escala 6x1. Ele disse que uma regra única pode não atender a todos os setores.
11: Segundo o Clã, a redução da jornada com manutenção dos salários pode elevar o custo da hora trabalhada, afetando contratações, investimentos e preços. O senador também alertou para o risco de o trabalhador precisar de uma segunda renda.
17: É preciso também ter coragem para dizer que uma pauta legítima não pode ser transformada em bandeira eleitoral. É muito fácil anunciar, vamos reduzir a jornada, vamos dar mais descanso. Isso rende aplausos. O difícil é responder, quem vai pagar a conta? Quantos empregos serão afetados? Quanto vai aumentar os custos das empresas? Qual será o impacto sobre os preços?
10: Incitar ou induzir a prática de crimes em locais como escolas, universidades e centros de compras poderá render penas mais duras.
11: A Comissão de Segurança Pública aprovou o projeto que amplia a punição para esse tipo de conduta. A proposta agora segue para a Comissão de Constituição e Justiça. Repórter Bruno Lourenço.
18: O Senado aprovou o projeto de lei que tipifica o crime de massacre. A Comissão de Segurança Pública do Senado aprovou a proposta com normas gerais sobre segurança escolar. E agora a CSP votou a iniciativa que pune a incitação ou o induzimento a crimes contra a paz pública. A relatora, a senadora professora Dorinha Seabra, do União do Tocantins, diz que as propostas têm como objetivo reprimir e prevenir atentados, principalmente a instituições de ensino.
19: Os projetos em questão têm como objetivo reprimir e prevenir atentados a instituições de ensino, como os que ocorreram em um passado recente, podendo ser citados aqueles na Escola Estadual Tomásia Montoro, em São Paulo, e na creche Bom Pastor, no município de Blumenau, onde crianças e professores foram covardemente feridos e mortos.
18: O texto, que vai à Comissão de Constituição e Justiça, prevê que se da incitação pública resultar a efetiva prática do crime, a pena será aumentada de 3 a 6 meses e multa para 6 meses a 2 anos e multa. Se o chamamento ao crime for feito por meio da internet, a punição pode aumentar para até o dobro.
10: E a vacina contra o herpes zóster poderá ser oferecida gratuitamente pelo SUS a pessoas com mais de 50 anos.
11: O esquema a ser oferecido é de 2 doses. A proposta segue agora para a Câmara dos Deputados. Repórter Márcio Maturana.
20: A proposta recebeu parecer favorável da senadora Damaris Alves, do Republicanos do Distrito Federal.
21: A vacina Comirnaty já possui registro sanitário no Brasil e a indicação para adultos a partir de 50 anos para indivíduos imunocomprometidos.
20: A vacinação também vai ficar disponível para maiores de 18 anos com imunossupressão ou outra condição clínica que comprometa o sistema imunológico. O herpes zóster provoca lesões na pele, dor nos nervos, ardor, coceira e febre. É causado pelo mesmo vírus da catapora, que pode ficar adormecido durante toda a vida e ser reativado em adultos ou em pessoas com sistema imunológico comprometido, como no caso de doenças crônicas, câncer ou transplante.
0: Portal e-Cidadania. 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
11: Edição de Paula Groba e trabalhos técnicos de Eliseu Caires, o Jornal do Senado fica por aqui. Acompanhe agora as notícias da Câmara dos Deputados. Boa noite.
10: Boa noite e até amanhã.
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5: Câmara aprova financiamento para motoristas de aplicativo e taxistas.
22: Deputados prorrogam incentivos para doações de combate ao câncer.
5: Parlamentares apoiam discussão sobre o fim da escala de trabalho 6x1.
23: Boa noite. Jandira Fegali, do PCdoB do Rio de Janeiro, enumera as principais pautas em discussão no Congresso. Entre elas, o fim da escala de trabalho 6x1 e a proposta que amplia a participação da União na política de segurança pública. Ela cita ainda projetos sobre terras raras e minerais críticos.
5: Jandira Fegali também defende a isenção de impostos para compras internacionais de até $50. De acordo com a deputada, essas matérias estão entre as prioridades do Congresso no trabalho de esforço concentrado antes das eleições de outubro.
23: Alencar Santana, do PT de São Paulo, defende a redução da jornada de trabalho para 40 horas semanais, sem redução de salário, e o fim da escala 6x1. A proposta deve ser analisada pelo Senado e, segundo o deputado, representa uma medida de proteção aos trabalhadores.
5: Alencar Santana sustenta que a mudança pode melhorar a qualidade de vida dos trabalhadores com mais tempo para descanso, convivência familiar e cuidados com a saúde. O parlamentar também destaca a importância de avançar na votação da proposta no Congresso.
23: De acordo com Maria do Rosário, do PT do Rio Grande do Sul, o fim da escala 6x1 é uma pauta histórica para os trabalhadores brasileiros. Segundo a deputada, a medida garante mais tempo de descanso, estudo e convívio familiar, especialmente para as mulheres.
5: Maria do Rosário também critica o empenho da oposição contra uma medida que, segundo ela, beneficia a classe trabalhadora. Na visão da parlamentar, ao tentar derrotar o fim da jornada 6x1, a oposição não atinge apenas o governo, mas impõe um retrocesso à classe trabalhadora.
23: Tadeu Venere, do PT do Paraná, acredita que a aprovação do fim da escala 6x1 é uma conquista histórica para os trabalhadores. Ao rebater a oposição à proposta, o deputado sustenta que a medida representa apenas o exercício do direito ao descanso, ao estudo e ao convívio familiar.
5: No entendimento de Tadeu Venere, os congressistas que tentam adiar o debate sobre a redução da jornada de trabalho demonstram menosprezo pela qualidade de vida da população mais vulnerável.
23: Márcio Gerri, do PCdoB do Maranhão, classifica o fim da escala 6x1 como um avanço no mundo do trabalho. O congressista ressalta o grande suporte popular ao tema e afirma que posicionamentos em contrário no Congresso não serão capazes de alterar esse apoio.
5: Para Márcio Gerri, a mudança em análise no Senado trará mais qualidade de vida com tempo para o convívio familiar, o lazer e a formação profissional. Ele recomenda acompanhar cada voto dos senadores para conhecer quem defende os direitos dos trabalhadores.
1: Trabalho.
23: A Câmara aprovou um projeto que regulamenta o exercício da profissão de psicopedagogo. O repórter Antônio Vital explica o que ficou definido na medida.
24: O plenário da Câmara aprovou o projeto já aprovado pelo Senado que regulamenta a profissão de psicopedagogo ou psicopedagoga. O texto aprovado recebeu parecer favorável da deputada Franciane Baier, do Republicanos do Rio Grande do Sul. Entre outras medidas, estabelece os requisitos para o exercício da atividade, como a exigência de diploma de graduação em psicopedagogia com estágio prático obrigatório, mas cria regras de transição que permite que profissionais graduados em psicologia, pedagogia, licenciatura ou fonoaudiologia também exerçam a profissão, desde que tenham concluído curso de especialização na área com duração mínima de 600 horas. A proposta também prevê que quem já exerce ou tenha exercido a atividade poderá continuar a atuar na área. O projeto define a psicopedagogia como uma atividade que envolve avaliação e a intervenção em processos de aprendizagem. Quem exerce a profissão trabalha com crianças, adolescentes e outras pessoas que apresentem dificuldade para aprender. A relatora explicou que a atuação não se limita ao desempenho escolar. Dificuldades de aprendizagem podem decorrer de outros fatores, inclusive cognitivos, emocionais e sociais. O projeto foi aprovado de maneira simbólica, sem votos contrários, e a votação foi acompanhada das galerias do plenário da Câmara por representantes da categoria de todo o país. Para o deputado Rodrigo Hollenberg, do PSB do Distrito Federal, psicopedagogos e psicopedagogas são fundamentais para garantir os direitos de quem tem dificuldade de aprendizagem.
3: Essa Câmara hoje vai fazer justiça a uma categoria extremamente importante, eu diria indispensável, para garantir o aprendizado de nossas crianças, mas não apenas de nossas crianças. Como presidente da Comissão de Defesa dos Direitos das Pessoas com Deficiência, eu entendo que esse projeto é absolutamente indispensável para garantir que pessoas com dificuldade de aprendizado possam garantir um aprendizado adequado a partir desse apoio promovido pelos psicopedagogos ou pelas psicopedagogas.
24: Por ser uma atividade interdisciplinar, o projeto deixa claro que o exercício da psicopedagogia não pode ser confundido com o dos profissionais de saúde e educação. O projeto obriga ainda o sigilo profissional e, ao contrário de outros projetos que tratam do exercício de profissões, dispensa a necessidade de um conselho profissional. O projeto que regulamenta a profissão de psicopedagogo ou psicopedagoga seguiu para a sanção presidencial e pode virar lei. Da Rádio Câmara de Brasília, Antônio Vital.
4: Economia.
5: De acordo com Cobalcini, do MDB de Santa Catarina, as sobretaxas de até 37,5% impostas pelos Estados Unidos prejudicam a economia catarinense. O deputado destaca o impacto direto em cidades como Caçador, que, segundo ele, correm o risco de perder postos de trabalho.
23: Cobalcini, que preside a Comissão de Meio Ambiente, enfatiza que a produção brasileira é sustentável e baseada no manejo de florestas plantadas. Para ele, as sanções norte-americanas foram aplicadas sem critérios técnicos.
5: Heitor Xu, do PSD do Rio Grande do Sul, defende reduzir a carga tributária sobre o tabaco e combater o contrabando. Segundo ele, o setor gera empregos a milhares de agricultores e a centenas de milhares de trabalhadores, sendo fonte de emprego, renda e arrecadação.
23: Heitor Xu pede também regras para dispositivos eletrônicos para fumar e a produção nacional. Para ele, legalizar a cadeia produtiva nacional e ampliar a fiscalização podem atrair novas fábricas para o país, gerar mais empregos e elevar a arrecadação, especialmente para seu estado.
4: Transportes.
5: A Câmara aprovou uma medida provisória que permite o uso de 30 bilhões de reais para financiar carros novos para motoristas de aplicativo e taxistas. O repórter Antônio Vital acompanhou a votação.
24: A Câmara dos Deputados aprovou medida provisória que autoriza o governo federal a destinar até 30 bilhões de reais para financiar veículos novos para motoristas de carros de aplicativo, taxistas, cooperativas de taxistas e empresas de transporte escolar. A medida provisória faz parte do programa Move Brasil. Além de ampliar o crédito e permitir a renovação da frota, o texto final aprovado, apresentado pela relatora, a deputada Amanda Gentil, do PP do Maranhão, permite o uso do Fundo de Investimento em Infraestrutura Social, gerido pela Casa Civil da Presidência da República. O fundo poderá financiar a troca de veículos que contribua para reduzir custos ambientais, sociais ou econômicos do transporte urbano. Pode arcar ainda com recursos para financiar o seguro do veículo, itens de segurança destinados a profissionais mulheres e até mesmo custos de cartório. Um dos objetivos é estimular a substituição de veículos antigos por outros menos poluentes e permitir linhas de crédito para profissionais que não conseguem obter financiamento com juros menores no mercado. Para motoristas de aplicativo e taxistas, o acesso fica limitado a um veículo por beneficiário. Para cooperativas de táxi, o limite é de um veículo por cooperado. Já para o transporte escolar, não existe um limite definido. As profissionais mulheres beneficiadas pelo programa poderão ainda ter direito a condições diferenciadas de taxas, prazos e carência, o que será definido pelo Conselho Monetário Nacional. Os benefícios a motoristas particulares e empresas de transporte escolar foram defendidos pela relatora, deputada Amanda Gentil, do PP do Maranhão.
6: Porque, às vezes, muitos desses motoristas de aplicativo, muitos desses motoristas de táxi, eles usufruem de carros alugados, que muitas vezes o valor do aluguel é duas vezes o valor de uma parcela, e que aquele bem, que se você pagar a parcela, vai ser seu. Então, a importância que é nós trazermos um projeto que vai entregar um bem para o trabalhador brasileiro, para que ele tenha mais segurança e renda dentro da sua casa.
24: A medida provisória, que já está em vigor, foi justificada por deputados da base do governo como necessária para incentivar o transporte urbano e a atividade dos condutores. Foi o que disse o deputado Bongás, do PT do Rio Grande do Sul.
2: precisavam também esses trabalhadores terem financiamento específico para poderem comprar o seu veículo e, ao mesmo tempo, poder usar este recurso para outros utensílios, cartoriais, por exemplo, de seguro. Tudo isso foi incorporado no debate para beneficiar os motoristas de aplicativos nesse país que estavam reivindicando.
24: O texto final aprovado também altera o Código de Trânsito Brasileiro para autorizar que motoristas habilitados na categoria B conduzam caminhões leves elétricos ou híbridos. Outra mudança inclui a produção de baterias no Programa de Apoio ao Desenvolvimento Tecnológico da Indústria de Semicondutores, conhecido como PADIS. A medida provisória que autoriza o governo federal a destinar até 30 bilhões de reais para financiar veículos novos para motoristas de carros de aplicativo, taxistas, cooperativas de taxistas e empresas de transporte escolar, seguiu para análise do Senado. Da Rádio Câmara de Brasília, Antônio Vital.
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4: Justiça.
23: Júlia Zanatta, do PL de Santa Catarina, cobra explicações do ministro Alexandre de Moraes sobre denúncias divulgadas pela imprensa envolvendo o ministro e o empresário Daniel Vorcaro. A deputada também pediu o afastamento de Moraes e defendeu o impeachment do ministro.
5: Júlia Zanatta acredita que o Supremo Tribunal Federal e o Senado não podem ignorar as denúncias e pede que o ministro se explique em até 48 horas. Para a deputada, os fatos divulgados colocam em dúvida a atuação das instituições e exigem investigação.
23: Hildo Rocha, do MDB do Maranhão, vai apresentar uma proposta para mudar as regras de escolha e permanência de ministros do Supremo Tribunal Federal. Em seu entendimento, pessoas que tenham ocupado cargos comissionados ou mandatos eletivos não poderiam ser indicadas ao STF.
5: Hildo Rocha também defende que os ministros tenham mandato de 5 anos, renovável por mais 5 anos, mediante consulta à população. Ao fim do período, segundo o deputado, eles poderiam atuar como advogados ou professores, mas não poderiam voltar à vida política.
23: Eli Borges, do Republicanos do Tocantins, considera que as eleições para o Senado serão decisivas para o futuro do país. O deputado lembra que caberá aos novos senadores a responsabilidade de sabatinar ministros do STF e de conter o que considera excessos da corte.
5: Eli Borges também pede mais moralização na política e combate à corrupção. Na avaliação do parlamentar, o cidadão deve estar atento aos políticos que defendem o devido processo legal e a soberania popular.
23: Kim Kataguiri, do Missão de São Paulo, classifica como graves as suspeitas de possíveis relações entre ministros da Suprema Corte e envolvidos no escândalo do Banco Master. Ele questiona a inércia das instituições e da sociedade frente às situações divulgadas pela imprensa.
5: Kim Kataguiri critica também decisões da Justiça Eleitoral, alegando supostas diferenças de tratamento entre candidaturas. Ele reclama da suspensão de campanhas por atrasos em declarações eleitorais nacionais, alegando configurar restrição a direitos políticos.
4: Saúde.
23: A Câmara aprovou projeto que prorroga incentivos para doações a instituições de combate ao câncer e assistência a pessoas com deficiência. As informações com a repórter Cibele Comanetti.
8: O plenário da Câmara aprovou o projeto que prorroga até 2031 o prazo para empresas deduzirem do pagamento do imposto de renda doações a instituições sem fins lucrativos, como as Santas Casas, que atuam na prevenção e combate ao câncer ou na reabilitação de pessoas com deficiência. O incentivo acabaria neste ano. A proposta foi apresentada pelo deputado Sérgio Souza, do MDB do Paraná, e recebeu parecer favorável do relator, deputado Antônio Brito, do PSD da Bahia. Os incentivos às doações estão previstos em dois programas criados em 2012. O Programa Nacional de Apoio à Atenção Oncológica, conhecido como PRONON, e o Programa Nacional de Apoio à Atenção de Saúde da Pessoa com Deficiência, o PRONAS. Os dois permitem o emprego de recursos privados para financiar projetos desenvolvidos por entidades especializadas e sem fins lucrativos. Segundo o relator Antônio Brito, o PRONON amplia a capacidade de atendimento do Sistema Único de Saúde, o SUS, para a prevenção, o diagnóstico precoce, o tratamento, a reabilitação e os cuidados paliativos de pessoas com câncer. Já o PRONAS aumenta a oferta de assistência às pessoas com deficiência, especialmente no que diz respeito a projetos destinados à reabilitação, diagnóstico, tratamento, desenvolvimento de novas tecnologias e capacitação de profissionais. Antônio Brito comemorou a aprovação da proposta.
9: Quero parabenizar a todos que participaram da elaboração da prorrogação até 2031 do prazo do PRONO e do PRONAS, tão importante na articulação da sociedade civil, do terceiro setor, do governo federal e também das iniciativas privadas no atendimento às instituições filantrópicas, seja ela na área da saúde, no tratamento do câncer, como também nas entidades que atuam com a pessoa com deficiência.
8: O projeto que prorroga até 2031 prazo para empresas deduzirem do pagamento do imposto de renda doações a instituições sem fins lucrativos que atuam na prevenção e combate ao câncer ou na reabilitação de pessoas com deficiência seguiu para análise do Senado. Da Rádio Câmara de Brasília, com informações de Antônio Vital, Cibele Colmanetti.
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4: Esporte. A Câmara aprovou um projeto que acaba com a obrigatoriedade de férias escolares durante o período da Copa do Mundo Feminina em 2027. O repórter Antônio Vital acompanhou a votação.
24: O plenário da Câmara aprovou o projeto que desobriga as redes de ensino pública e privada de todo o país a concederem férias escolares para todos os alunos durante a realização da Copa do Mundo Feminina de Futebol no ano que vem. Lei de autoria do governo, aprovada no início do ano pelo Congresso, obriga que as férias dos estudantes coincidam com o período do torneio, entre 24 de junho e 25 de julho de 2027. O projeto apresentado pela deputada Anne Ortiz, do PP do Rio Grande do Sul, permite que os sistemas de ensino dos estados e municípios decidam sobre o período de férias escolares, em vez de obedecer ao calendário oficial da competição. Entidades como a Federação Nacional das Escolas Particulares criticaram a obrigatoriedade prevista em lei e alegaram que a alteração do período de férias do meio do ano coloca em risco o calendário escolar exigido pela Lei de Diretrizes e Bases da Educação, que obriga pelo menos 200 dias letivos no ano. A proposta recebeu parecer favorável do relator, deputado Alex Manente, do Cidadania de São Paulo. Para ele, do ponto de vista educacional, não é adequado impor solução uniforme a todos os sistemas de ensino sem considerar as necessidades regionais. O projeto foi aprovado de maneira simbólica pelo plenário, sem votos contrários. O deputado Chico Alencar, do PSOL do Rio de Janeiro, defendeu a medida.
14: O reconhecimento da importância da Copa do Mundo de Futebol está nesse projeto de lei, só que não subordinando os interesses da Copa do Mundo aos sistemas educacionais. Os jogos ocorrem em apenas algumas cidades e, na maior parte das vezes, com um número reduzido de partidas, não se justificando como férias todo o período e em todo o território nacional.
24: Os jogos da Copa do Mundo de Futebol Feminino serão realizados em 8 cidades: Belo Horizonte, Brasília, Fortaleza, Porto Alegre, Recife, Rio de Janeiro, Salvador e São Paulo. O projeto que desobriga as redes de ensino pública e privada de todo o país a concederem férias escolares para todos os alunos durante a realização da Copa do Mundo Feminina seguiu para análise do Senado. Da Rádio Câmara de Brasília, Antônio Vital.
4: Educação.
23: Ranieri Paulino, do Republicanos da Paraíba, propõe diversificar a educação profissional e tecnológica, ampliando a oferta em pequenos municípios, áreas rurais e regiões, conforme as demandas e as vocações específicas.
5: Para tanto, Ranieri Paulino apresentou um projeto que altera o Estatuto da Juventude e o Pronatec, articulando formação, trabalho, emprego e renda às características econômicas, sociais e culturais de cada território nacional e local.
23: Termina agora o Jornal Câmara dos Deputados, produzido pela Rádio Câmara, com trabalhos técnicos de Everson Urani e apresentação de José Carlos Andrade e Márcio Aquilissardi. Uma boa noite para você.
5: Uma ótima noite. A Voz do Brasil volta amanhã.
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0: 10:06.
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1: Fala, moçada, já estamos de volta. Uma alegria imensa estar junto com vocês, hein? Esse é o nosso Play Sertanejo, o programa sertanejo mais ouvido do Brasil, hein? Aô, moçada, que bom, hein? Que alegria saber que você escolheu aqui essa rádio maravilhosa para estar junto de você. E aqui, a moda sertaneja não para. Que encontrem! Gustavo Lima, vem aí com Luiz Fonsi.
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0: as coleguinhas, as irmãs Simone e Simaria, a participação de Ludmilla. Essa canção é do ano de 2019. Antes teve um modão ajeitado com os Brutos, Jats e Jadson Dona. Também teve Júnior Marques, Ilusão de Amor. E abrimos esta sequência de sucessos com Gustavo Lima e Luiz Fonsi. E assim a gente já fecha muito bem a nossa primeira hora juntos nesta quinta-feira. Daqui a pouco o Play tá de volta com vocês. Vem aí a segunda hora de hoje do Play Sertanejo, a maior audiência sertaneja do Brasil. Volta já.
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3: 10h21.
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0: Tudo bem? Que bom saber que você tá junto com a gente. Seguimos aqui no Play Sertanejo, seguimos tocando as melhores e agora talento é o que não falta. As queridas e amadas Maiara e Maraíza, vem aí!
14: 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Aí você sai pra rua, se aventura e realmente você encontra aqueles 10%, mas não se deu conta que perdeu os 90%.

0: Ô, Léo Magalhães, hein? Esse cara é demais, hein, gente? Agora somos ex. Antes teve a Taíme, Thiago, participação de Gabriel Gava. As Cristinas, Amiga Para. E a gente abriu a sequência com a irreverência, com o talento, com a luz delas, que são demais. Maiara e Maraísa. Aqui no Play, o melhor da música sertaneja pra você curtir tá aqui na sua rádio, hein? Uma satisfação gigante, enorme estar junto com vocês.
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3: 10h35. 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
0: Já de volta o Play Sertanejo com o melhor da nossa música sertaneja. A gente segue juntinhos com vocês. É hora de Felipe Rodrigo chegar pra cantar pra gente a música Ignora. Essa música, ela faz parte do projeto Velhos Hábitos e traz aí uma pegada country moderna com um refrão feito pra quem está sofrendo por amor.
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0: Luiz Henrique Léo aqui no Play. Também teve César Menotti, Fabiano. Antes teve Heitor e Murilo. A participação especial é da dupla Ícaro e Gilmar. Também teve Felipe Rodrigo e Gnora. Abrindo aqui esta sequência de sucessos, hein? Um abraço carinhoso pra você que tá com a gente. Meus amigos Baluartes, os amigos caminhoneiros aí que estão transitando o Brasil afora com o radinho ligado, sintonizado aqui no Play Sertanejo. A nossa gratidão realmente pela sua audiência, pela amizade, pela companhia. Esteja onde você estiver, que a sua quinta seja abençoada, viu? A todos os caminhoneiros aí, uma boa viagem, proteção divina. Obrigado, obrigado pela carona, hein? Na boleia do seu caminhão.
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3: 10h50.
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0: Já de volta, o Brasil todinho junto com a gente, aqui no Play Sertanejo que não para. Agora é hora do Lucas Luco. Lembra que aqui não tem nada?

0: Vim, vim.
1: O cara é um fenômeno, gente. Lançou no ano passado essa música e explodiu, hein? Panda, Eu Te Seguro. Um dos grandes sucessos dele, hein? Antes teve o garotão Hugo Henrique com a participação de Ana Castela. Ainda teve Maurício e Eduardo. A dupla Thiago e Luan. E abrimos a sequência com o Lucas Luco. Lembra que aqui não tem nada? Essa música também é demais, hein, gente? E Lucas, hein? É meu xará. Só que ele é o fortão, né? O cara que é o cara da música sertaneja também, né? E bem diferente de mim, produção. É, quer dizer que é, né? Bem diferente, né? Sou um pouquinho baixinho, gordinho, ele é bem fortão, tudo mais aí, né? Tô sabendo. Bom, daqui a pouquinho o Play tá de volta com vocês. Vem aí a última sequência desta super quinta-feira. Continue junto com a gente.
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4: 11.5.
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1: Alô, trem doido. Daqui a pouca conversa e muita moda sertaneja. O Brasil todinho com a gente, seja trabalhando, seja no carro, seja em casa também. As minhas colegas, as amigas donas de casa que estão em casa aí preparando, né, o almoço, ou mesmo preparando a janta, ou mesmo dando aquele talento em casa, independente do que você esteja fazendo em casa. As minhas colegas donas de casa, receba aqui um abraço carinhoso da família Play Sertanejo, hein? Tô com vocês. É uma gratidão imensa poder fazer parte do seu dia. Boa quinta! É hora de João Bosco, Vinícius e Gustavo Lima.
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1: Henrique, mais uma composição. Henrique Tranqueiro, Edu e Rafinha, mais ou menos assim, ó.

0: E a gente volta a se falar por aqui. Até lá.
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3: 11:20.
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3: 11:21.
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3: 11:23.
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4: Sim.

0: Dorival. Aplausos.
1: Melhor do César Meloni.
0: Lourenço e Lorival.
1: Deus abençoe.
0: Longa,
1: foi um prazer.
0: Obrigado, gente.
1: Foi um prazer.

Ó Senhora de Aparecida, tu que foste concebida padroeira do Brasil, em todos os lares é adorada, e entre as flores conservadas está seu manto azul cor de anil. Tu que é a luz de cada peão, de cada sertanejo, de cada ser humano andante, que mesmo de um lado, no momento difícil, num instante, numa oração pede assim: Senhora de Aparecida, abençoai minha família querida, que esteja bem longe ou bem perto de mim. E se alguém, nesse mundo de Deus, um dia sentir o gosto amargo do fracasso, ou dominado pelo cansaço, chamando por esta imagem, a sua fé decidida em Deus e na Senhora de Aparecida, de novo lhe trará coragem. Nós, sendo filhos de Deus, sendo simples artistas, à procura dos sonhos, em busca das conquistas, caminhando por essa estrada da vida, carregando a imagem da Senhora de Aparecida.

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2: 11:51.

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0: meia-noite e 35.
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1: 419.
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0: Essa aqui tinha muita gente esperando. Isso é Ricardo e Thiago, Kleber e Cauã.
1: Esse feat maravilhoso.
0: Ah, mulher!
2: Feat do ano, hein?
0: Vai, Thiaguinho.
3: É o terceiro fim de semana seguido que você fala que não pode, que não dá, que tá mal, tá doente. Não acredito que você ainda tá nessa antifesta, tipo cante rua. Você não ajuda sua vida e pra frente. Mas...

0: 4:47.
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1: 5:40.

É o Café e Viola nesta manhã de sexta-feira já. A barra do dia tá bem amarelinha. 6:30 da manhã já é dia daí. Bom dia, sexta-feira! Bom dia, final de semana! Bom dia, trabalho! Bom dia, vida! Bom dia para mais um dia! Com a graça de Deus! Tamo de novo aqui na Independência. Bom dia.

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0: Creio em Deus Pai Todo-Poderoso, Criador do céu e da terra, e em Jesus Cristo, seu único Filho, nosso Senhor, que foi concebido pelo poder do Espírito Santo, nasceu da Virgem Maria, padeceu sob Pôncio Pilatos, foi crucificado, morto e sepultado, desceu à mansão dos mortos, ressuscitou ao terceiro dia, subiu aos céus, está sentado à direita de Deus Pai Todo-Poderoso, donde há de vir a julgar os vivos e os mortos. Creio no Espírito Santo, na Santa Igreja Católica, na comunhão dos santos, na remissão dos pecados, na ressurreição da carne, na vida eterna. Amém. Ave Maria, cheia de graça, o Senhor é convosco. Bendita sois vós entre as mulheres, e bendito é o fruto do vosso ventre, Jesus. Santa Maria, Mãe de Deus, rogai por nós, pecadores, agora e na hora de nossa morte. Amém.
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2: 6:08 da madrugada já. Sexta-feira. Morro de mar, bom dia aí, meu Taura. Vamos de novo, piá. Botando disposição no dia já, o piazão ali, acelerando. O alemão Pim também já tá acelerando com os dois pés. O Ivo Aguiar também, bom dia. O seu Itacir Ferrari, bom dia, seu Itacir. Cláudio Dalcortivo, bom dia. O Sidney Urbano também já acelerou. Mas já tá todo mundo indo. Já foram. O Niba Nicolete, bom dia. Ô Gaiola, bom dia. Como é que tá, meu amigo? Tudo na paz? Thiago Baldessar, o Anderson Beluz também, bom dia. Abraço pra vocês aí todos. Bom dia, Gelson Ruani, o Vilcinho da Costa, Rubens Andrade também, bom dia. Como é que tá aí, Rubão? Tudo na paz? Vamos de novo, né, meu guri? Mais um dia. Seu Eloy e a Dona Arlete também, bom dia. Dona Carmen Teles. Olha o Tavares. Agora fiquei admirado, Tavares, tu essas horas já da madrugada aí, trabalhando. 6:10 da manhã, o Levanta Mil. O Levanta Mil tem o símbolo da força, o leão. 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
3: Bom dia. Tudo certo, tranquilo, tudo relax, 100%, viu, já temos de pé nativo, tomando mato, pé todo aqui, viu, resta o povo acertado às 7 e lá vai fumar, assim, dia, né, Cláudio, viu, manda uma música boa pra nós aí, Menino Caçador. Beleza, um abraço, um bom dia, meu amigo.
2: Meu Deus. Mas como é que tu adivinhou que ia tocar o Menino Caçador? Mas tu é muito adivinhãozinho, né, Pia? Vai tocar mesmo o Menino Caçador aqui. Ô, guapo, bom dia. Como é que tá aí, meu amigo Vilmar?
4: Bom dia, Cláudio Antônio.
2: Bom dia. Como é que é? Ô, seu João.
4: Toca a música do Gini Gena aí, uma boa escolha da sua escolha aí.
2: Deixa então. Escutar.
4: O Godinho estragou o caminhão dele e tá na metade da viagem, tá no conserto.
2: Meu Deus do
4: céu. Eu acho que o Godinho, não sei se vai viajar hoje, o Zé.
2: Pois é, homem, daí fica complicado não conseguir viajar numa sexta-feira, né? A sexta é bem complicada, né? Tá louco. Viu, seu João? Um abraço, viu, seu João? Um abraço aí. Olha lá, ó. Olha, tá com mate feito já o virucinho da Costa.
3: Ô, Cláudio, tá louco, né? Eu achei que começava a falar às 5, começa às 6.
2: Ô, louco. O
3: Deus desmaiou.
2: Aí, tô sumido. Sexta-feira. Eles dão uma sumida, né, Pia? Sexta começa a sumir na sexta, volta na segunda.

0: 6h15 é o Menino Caçador. Meu amigo Rogério Zanata, bom dia, piazão. Piazada da linha Horácio ali, bom dia. O Tonha Rosa, bom dia. O Ronsani, não vamos trabalhar já, né, Ronsani? Ou já tá na lida do salame aí, meu piá? Bom dia, Salvador. 6h16, e até ia mandar um abraço pro seu Constantino. Mas deve estar dormindo, né? Deve estar dormindo. Bom dia, meu amigo Castelli. Como é que tá? E o galo, homem, o galo. Ô, Cleucir Cassol, bom dia. Como é que tamo? Um abraço ali, Cleucir. Piazada aí do Corre. Bom dia pra vocês aí, tá bom? É, vamos tocar, sim. Vamos tocar. Pode deixar com nós.
1: Bom dia, Clóvis. Ótima semana pra todos. Viu, Clóvis? É um orgulho de quem mora na Nova Esperança, no Salto da Londra ali. É um orgulho pra esse povo ali. As quantias que são bem ajudadas do nosso prefeito, que nem seme não tem pra dar pra nós.
0: Meu Deus!
1: Pra fazer pra as vacas. Pensa num prefeitinho banco nós temos. Boleiro das boas ali, Piazinho.
0: Tem que se mudar pra cá do Rio, homem, daí. Ô, seu Dioclides, venha pra cá do Rio. Saia dessas divisas aí, homem. Barbaridade. Aí tá complicado. Assim não dá. 6h17? Ô, seu Matias Faust. Bom dia, seu Matias. Como é que tamo na nova, meu piá? Um abraço pra ti.
2: Bom dia, Cláudio.
0: Bom dia.
2: Fala aí pra nós, tio Parada Dura. Amor pela metade.
0: Amor, beleza, pela amigo? Metade. Tem essa música? Tem essa música, Bastião? Acordou, João Bastião.
3: Ô, Cláudio, bom dia. Bom dia. Bom trabalho aí pra tudo pra nós, hein, né?
0: Escuta o
3: programão aí na estrada aí. Vamos escutando e curtindo uma musicona, né, Cláudio? Uhum. E ouvindo umas mentiras de vez em quando, nos caboclos aí.
0: Tem. Muitas mentiras. Tem também, viu, Mitrute? De vez em quando tem, de vez em quando tem. Nosso amigo Thales Valnier. Thales Valnier participava do programa uma vez, né? O Thales. É, tá de aniversário hoje, Thales. Parabéns. O Ângelo Thiago Poçan. Quem conhece o Ângelo? Ninguém chama pelo Ângelo, né? Só a mamãe. Ângelo. O Ângelo Thiago Poçan tá de aniversário hoje. Parabéns aí, viu, Thiago Poçan? Felicidades pra ti, meu guri. Muitos anos de vida. 6h18.

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0: 6:30 da manhã já. Bom dia, seu Mário. Bom dia, seu Cláudio. Alcortivo. Cláudio Migão e o Cláudio do Alcortivo. Ó, dois Cláudio. Ô, Leandro Nez, bom dia. Jauri, bom dia. Vamos, Jauri. Osíris, bom dia. Bom dia, Rudimar. Tá no pego, homem. Ele acelera mesmo, eles vão mesmo. O Edson dos Santos, bom dia, Edson dos Santos. O maior comprador de vacas, terneiros e boiadas, tá ali, Edson dos Santos, o homem briquista. Já tá no brique, ele tá na casa, não sei quem ali. Tá embarcando os bichos. Barbaridade. Não é fraco mesmo, né? Edson. João Mesomo, bom dia, João Mesomo. Um abraço aí, João Mesomo. O Joel Viana também, bom dia. O Edmar Rodrigues. Catarina Isonel também. O seu Antoniotti. Cláudio Omar. Lauri Donida. Valdir Pomeschinski. Ana Claudete. Chitz. Jairinho. Ilson Stapassoli também. Bom final de semana. O pessoal lá de Blumenau, bom dia. O Jairo Conic. Ô, Jairão, bom dia. Pessoal do Varja Alegre ali, tão potência hoje no, na audiência ali. O Dona Lúcia Escobar também, bom dia pra vocês aí, viu, Dona Lúcia?
1: E o Clóvis, agora é tão bom de escutar os políticos falar que até os boletos nossos eles vão pagar. Vai ficar tão bom de agora pra frente, exame. Tá louco.
0: É. Não tem mais problemas, né? Acaba os problemas. E depois vem os problemas de novo, vem dobro, vem triplo, vem quadruplo. E aí vai. Ô, Dona Célia... O Pedro Fran... O Pedro Fran não escutou mais o programa, né? O Valdecir Baldessar lá. Bom dia, Valdecir. Ele levanta cedo, né? Uhum. Ele é acordado carinhosamente, bem acordado. Né? 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Bom dia, Dona Cirlei Arruda. Bom dia, seu Antônio Carlos. O Zé Amâncio, bom dia. 6h35 da madrugada.

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12: 6h42 da manhã, 6h42 da manhã.
13: Bom dia, Clóvis.
12: Bom dia.
13: Tudo certo?
12: Tudo certo, graças a Deus.
13: Viu, Clóvis? Pode ser em dinheiro também a doação, né?
12: Ah, sim, mas daí, Zé, tem que passar ali direto na PAI, tá? Tem que passar direto na PAI daí, viu, Zé? E lá direto na PAI, do ladinho ali do... do Ginásio de Esportes Vermelhão, tá bom? O Claudir, bom dia, Claudir. Dona Isolete Pedroso também, bom dia. Bom dia, meu amigo Padilha. Como é que tá aí, bicho velho? O povo já tá reunido ali ou não? Bom dia, seu gentil Luiz Minsky também, um abraço. O Tatinho. Bom dia, Degar. O Carlinhos também ali do Pinhal. Vamos ver mais o Sadis. O Sadis do Pinhal sumiram, né? Sadir Ronsani, então nem se fala, né? Dona Marli, bom dia, Dona Marli. Também já tá tomando um chimarrão, café. 6h42. Um abraço pra vocês aí que estão no mate, né? Tão no café da manhã. 6h42 já. Meu Deus, as horas passam demais, né? Ó, hoje é o último dia, gente. 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Quer lembrar você que hoje tem a nossa Blitz Rota Consciente, né? Aqui em Salto do Lontra, a nossa Blitz vai ser a partir das 8 da manhã aí, aqui no centro da cidade, e você é o nosso convidado, né? Para participar aí vai ter a presença, né, do SAMU, vai ter a presença aí do Corpo de Bombeiros, da Polícia Militar, da Prefeitura, Bassanese, Chapeação e Pintura. É hoje, ali na Nicolau Inácio, gente. Tá bom? Realização do Grupo Maria de Comunicação aí, essa campanha, no mês de setembro, né? Para conscientização no trânsito. 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Você é o convidado, né, para passar ali e conferir a nossa Blitz Educativa, levando aí a experiência também, né, através do óculos de realidade virtual. Né, você vai ver como o seu comportamento faz toda a diferença no trânsito também. Tuas atitudes. 6h46 da manhã.

0: 6h49 já. E o solzão, velho, nasceu mesmo ali, ó. É, candeeiro, velho. Agora acendeu o candeeiro, agora quero ver apagar, gente. É só lá pelas 6 da tarde. Atrás do seu morro, atrás do morro do seu Michos ali, ó. Bom dia, Fabiano Fabrício, o Jairão dos Adubos aí. Bom dia, Júnior. Como é que estamos na Carmélia, piá? O Fúlio não vi mais. O Roveno não escuta mais. Quem escuta é a Dona Irene. Porque ela libera o celular agora, né, pro Roveno. Primeiro ele tem que lavar a louça. Seu Dino Mazurek, bom dia. Um abraço pra vocês aí. Bom dia pro Júnior Franz. O Irineu de São Valentim. Bom dia, o pessoal do Rio Butina. O Nicodemos, não vai fazer barulho. A Dona Norma falou que tu faz muito barulho quando tu levanta. Derruba as coisas no chão, bate porta. Pare, Roveno. Ô, Nicodemos, pode fazer assim, né? Acordar quietinho, piá. Fazer barulho. Ô, mota! Como é que tá aí, meu campeiro, velho? Tá no solo lontrense já, piá? Viu? Aproveita e dá uma passada no Sadi Ronsani aí, piá, que tá sumido. Ótimo, piazão, viu? Meu Deus do céu. Ah, o compadre Foguinho. Compadre Foguinho, uma vez eu ouvia muito o nosso programa. Agora tá meio sumidote aí também, né? Compadre Foguinho. Bom dia, nego do Vila Nova. É, bom dia, seu Volmir. Ô, Dona Irene, bom dia. Eu falei que a Dona Irene, ela escuta nosso programa. Uhum. O Dinei também, bom dia, Dinei. Um abraço, guri.
1: Bom dia. Bora, Croc. Uhum. Meio atrasado, mas temos aí, né?
0: Vamos trabalhar. Beija do céu. Sol alto já deixa. Um sol desse aí, o cara saindo ali fora já se pela, né? Já se complica a vida.
2: História de uma cunhada.
0: Gente, obrigado pelo carinho, pela audiência. Rosnei, bom dia! Piazada das mudanças. O Rosnei, eu tava lembrando ali que agora, o ano que vem, vai ser um ano que dá pra comprar bastante caminhão baú, né? Que eles estavam falando ali. E os candidatos estão prometendo muitas mudanças. Eu vou pegar umas dicas contigo aí, viu, Rosnei? De caminhão baús. Né? Comprar caminhão baú, gente. Muitas mudanças virão aí. Valeu, tchau. Até de tarde no Vitrolão.

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9: Olá gente, tudo bem? Bom dia, são 7:34, hora oficial do Brasil, 7:34, manhã de sexta-feira, hoje 25 de setembro. E nós estamos chegando com mais um Jornal da Manhã para você, sol brilhando aqui na região sudoeste, temperatura amena. No começo da manhã, tendência que a gente tenha um dia muito agradável mais uma vez em toda a nossa região. Até às 8, muita informação na nossa 94.1.
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9: Hoje no Jornal da Manhã, nós vamos tratar sobre a nossa campanha Rota Consciente, até porque hoje tem uma ação muito grande aqui em Salto do Londra. Estaremos também aí daqui a pouco com toda a nossa equipe e também todos os nossos parceiros na Avenida Nicolau Inácio, no centro da cidade, trazendo muita orientação, muita informação relacionada ao trânsito. E o objetivo sempre maior é a gente ter um trânsito mais seguro. E por isso, a partir de agora, a gente terá então participações aí de pessoas que estão no dia a dia muito relacionados também a essa questão do trânsito, e a gente vai a partir de agora trazer essa pauta no nosso Jornal da Manhã.
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9: Muito bem, hoje aqui no Jornal da Manhã a gente está recebendo o Detran, estamos recebendo o representante do SAMU, estamos recebendo Polícia Militar, também Secretaria Municipal de Saúde, o nosso diretor Humberto Manfroy Maria, toda essa equipe, muitas pessoas aqui no estúdio para a gente falar aí sobre essa questão do trânsito, para a gente ter realmente um trânsito cada vez mais seguro. São dicas importantes, algumas simples, mas que fazem toda a diferença no dia a dia. Com a gente está aqui, eu gostaria de cumprimentar inicialmente o Alexandre, então, o Alexandre Henrique Felipe, que é o agente de trânsito do Detran. Temos também a secretária de saúde, a Elaine Gonçalves, aqui de Salto Londra. Pessoal do SAMU que estão por aqui junto com a gente, o Miranda, o Valmiro Chaves, a Silmara, o Thiago, a Cibele, todo esse pessoal que está com a gente. Também comandante do 3º Pelotão da Polícia Militar, o Sargento Jacir, e o nosso diretor Humberto Manfroy Maria. 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Alexandre, seja bem-vindo então aqui ao Jornal da Manhã. Muito bom dia.
10: Bom dia, Wesley. Bom dia a todos os ouvintes da Rádio Independência. É um prazer muito grande estar aqui com vocês para a gente fazer esse bate-papo legal aí a respeito de trânsito.
9: Muito bem. A Elaine também com a gente. Sua saudação, Elaine. Seja bem-vinda. Bom dia.
11: Bom dia, Wesley. Bom dia a todos os ouvintes do Jornal da Manhã e bom dia a todos os colegas que estão aqui no estúdio.
9: Sargento Jacir também, mais uma vez conosco. Bom dia, Sargento.
12: Bom dia, Wesley. Hoje, né, mudou a data, né, do Exato. Programa. Mas é um momento importante, né, de estar falando sobre o trânsito.
9: Muito bem, e também com a gente aqui o Chaves, né, que é condutor do SAMU, com toda a equipe também do SAMU que nos acompanha hoje. Bom dia, Chaves.
13: Bom dia, Wesley, a todos os ouvintes do Jornal da Manhã. Agradecendo já, iniciar agradecendo o convite do SAMU estar presente no evento do dia de hoje.
9: Muito bem, lembrando mais uma vez, daqui a pouquinho estaremos todos na Avenida Nicolau Inácio, também uma ação aí fora do estúdio, mas com orientações aí para toda a nossa população. Alexandre, você com toda a sua experiência também de todo esse tempo no Detran e enfim, o que a gente pode falar um pouquinho em relação ao trânsito, com a sua experiência de orientação para as pessoas que nos ouvem nesse momento, para que os cuidados aí do dia a dia, para quem está ao volante, quem está conduzindo a sua motocicleta, para os pedestres, enfim, o que a gente pode tratar nesse momento?
10: Bem, Wesley, o foco aqui é a Semana Nacional de Trânsito, né? Ela existe desde a criação do nosso Código de Trânsito, em 1998, e é uma semana que a gente procura focar um pouco mais ali a conscientização das pessoas referente à segurança no trânsito, né? Nós temos hoje o trânsito como um problema real de saúde pública em função do grande número de mortes que nós temos. Da faixa etária entre os 18 e os 29 anos, é a maior causa de morte é o trânsito, né? Então eu procuro sempre conscientizar as pessoas que a gente procura sempre intensificar nesse momento, né, na Semana Nacional de Trânsito. Mas o ano inteiro a gente deve estar pensando, né, nesse problema da quantidade enorme de acidentes de trânsito que nós temos. E toda vez que você pega o seu veículo, você levar isso em consideração, que você está se colocando numa situação de risco. Porque o trânsito hoje não é algo seguro, né? Dentro da cidade ou nas rodovias, quando você pega o volante de um veículo, você não está se colocando numa situação segura, você está se colocando numa situação de risco, um risco real.
9: E não só a pessoa que está se colocando em risco, mas colocando outros em risco também, né? Então, enfim, é uma coisa que depende muito de um depende do outro, né? Para que a gente tenha esse trânsito mais seguro, né, Alexandre?
10: Exato, com certeza. O nosso comportamento no trânsito, né? A gente deve sempre lembrar que o trânsito ali é um ambiente compartilhado, né? Então, o seu comportamento está diretamente ligado ao direito das outras pessoas que elas têm a segurança, né? Então você tem que estar sempre levando isso em consideração, porque o que você faz no trânsito, você pode estar colocando em risco a sua segurança e as demais pessoas que estão compartilhando esse ambiente com você também.
9: Eu acredito que as pessoas, às vezes, porque parece que tem o controle de tudo quando está no trânsito, a pessoa imagina que está tendo o controle total da situação, né? E Muitos também não imaginam, ah, acontece com outro, acontece comigo, não vai acontecer um acidente, ou enfim. E ao contrário, né? É uma questão realmente aí de muito. Tem que ter essa questão de conscientização, como você falou, que o trânsito é um local de risco.
10: Sim. E eu vejo. Sabe um problema que eu vejo assim no condutor brasileiro? É, existe uma completa falta de consciência dele sobre qual é a realidade do nosso trânsito. Né? Ele está completamente desassociado da realidade. É, você vê hoje qualquer tentativa do Estado de tentar controlar os acidentes de trânsito, por exemplo, fazer fiscalização de velocidade. Para o condutor, isso é tudo uma mera iniciativa para tentar arrecadar dinheiro. Né? Para eles, é isso. Só que o excesso de velocidade ele é o maior causador de acidentes, o maior causador de mortes do trânsito. Eu vi essa semana uma fala muito interessante num vídeo que eu vi no Instagram, no momento que estava ocorrendo a sessão da Câmara lá, onde foi comentado que foi solicitado há um tempo atrás um radar de velocidade ali no Trevo, né, de acesso ali à Nova Esperança e Saldolonta, que infelizmente não foi atendido. E eu verifiquei ali uma fala muito, muito feliz ali de um dos vereadores nossos, que ele comentou que se porventura tivesse sido atendido esse pedido, talvez esse último acidente que aconteceu não teria ocorrido, nós teríamos essas pessoas aqui entre nós hoje em dia. Então ele conseguiu trazer ali essa imagem da fiscalização como algo para trazer segurança para as pessoas. E é algo que as pessoas têm dificuldade para associar a isso.
9: É exatamente essa questão aí. E como você falou lá no início, e agora a gente já faz um link com a Elaine, que hoje o trânsito, esse dado importante, né? Em relação a demanda na área da saúde, no setor da saúde, né? O trânsito ele acaba colapsando, de certa forma, até o sistema de saúde, né, Alexandre?
10: Com certeza, porque automaticamente uma pessoa, quando ela se envolve em um sinistro de trânsito, vai ter que vir ou o SIAT ou o SAMU para fazer atendimento, que vai levar para o serviço de saúde para dar atendimento a essa pessoa. Ele vai sobrecarregar o serviço de saúde, provavelmente mais para frente o sistema previdenciário também. Então é uma cadeia de situações que vão ocorrendo só em função de um simples acidente de trânsito.
9: Às vezes a pessoa pode estar totalmente bem de saúde, né? Acaba sofrendo um acidente, aí vai parar no leito de um hospital, e é lógico, não tem como ser diferente, vai ter que receber, obviamente, o atendimento, né? E acaba, de certa forma, tirando a vaga, talvez, de uma outra pessoa. Enfim, essa questão toda, porque o sistema fica cheio de pessoas também. O trânsito acaba colocando muito paciente no sistema de saúde, né, Elaine?
11: Exatamente, Wesley. Então, a gente tem aí, né, um número considerado de atendimentos decorrentes de acidentes de trânsito, e isso sim causa a superlotação do serviço de saúde. Casos graves, eles são prioridades, eles são emergência, então tudo que está esperando ali eletivo vai ficar para depois, né? Primeiro a prioridade é o atendimento desse paciente grave, vítima de acidente. E então, às vezes, o hospital está lá com uma cirurgia eletiva marcada, o paciente está na porta do centro cirúrgico, tem que voltar porque chegou aí uma vítima de acidente. E que nem vocês estavam falando, né? Os acidentes, eles são preveníveis, né? Então, você está aí no dia a dia, bem de saúde, seguindo a tua rotina, de repente, no estalar de dedos, sofre um acidente de trânsito e tudo muda na tua vida, né? A gente acompanha ali os atendimentos, a dor, o sofrimento das famílias, dos amigos, quando vítimas fatais, né, infelizmente, ou então compromete aí toda a tua atividade do dia a dia, com sequelas, que é recuperação e de longa permanência, né? Então, são todas assim questões para a gente chamar a atenção da população, para ter sempre o cuidado, a atenção no trânsito, né, para evitar que os acidentes ocorram.
9: É uma questão de conscientização realmente, né? Como dizia o Alexandre, daqui a pouco a gente já vai falar com o Sargento Jacir, com o pessoal do SAMU também, o Sargento vai contribuir também nesse aspecto, porque o Alexandre trouxe uma observação bem importante, né? O trânsito é um local de risco, mas agora, claro que se todos tiverem consciência, acaba diminuindo esse risco, ou quem puder a nós, né, e zerar esse risco, né, Elaine? Então, tem que saber, é questão de consciência mesmo, né?
11: Isso mesmo, Wesley. Então, é consciência. Se cada um fazer a sua parte, um pouquinho de cada um, né, vai diminuindo, vai reduzindo esses números aí de acidentes que vêm ocorrendo na nossa região, próximo aqui da nossa cidade, muitas vezes dentro do perímetro urbano também, né? Então, é um momento aí que a gente chama a atenção mesmo para toda a população, tomar o cuidado, seguir as regras, respeitar isso, né? E é cada um fazendo a sua parte, vai dando certo.
9: É você que está no dia a dia na Secretaria de Saúde, no sistema de saúde, né, Elaine, pode nos contar também, né? Nós somos de uma cidade considerada pequena, né, uma cidade do interior, e que, infelizmente, aí o atendimento também, de certa forma, é frequente nesse aspecto em relação a acidente, né?
11: Sim, Wesley, muito frequente, aí sim, horários assim que geralmente acontecem os acidentes, né? Horários em que tem aí maior circulação de pessoas, horário do almoço, fim de tarde, nas madrugadas, finais de semana, quando tem eventos, né? Então, assim, são bem frequentes as ocorrências de acidente de trânsito.
9: Muito bem. Sargento Jacir também com a gente por aqui. Sargento, para a gente também trazer a sua participação, porque a Polícia Militar, claro, está sempre aí nessa questão de trânsito também, trazendo informação, orientação para os condutores, para pedestres, enfim. O que a gente pode falar também? Porque a gente observa que a questão da paciência também é fundamental e as pessoas estão tendo cada vez mais pressa no trânsito, né? Isso que acaba gerando, causando também, a tal da pressa é um causador de acidente, né?
12: Essa é a principal causa, né? A gente sempre vem falando aqui no programa, né, na rádio, Wesley, sobre o pessoal controlar mais a questão do horário, né? Então, a nossa cidade não tem um semáforo, né? Então não tem um trânsito conturbado. Então, se as pessoas têm um horário para chegar no trabalho, que saia um pouco antes, se programe melhor para chegar no seu horário de trabalho sem se apressar e, às vezes, causar um acidente de trânsito. Então, tem outra causa também, que é a imprudência. Eu digo até o agente do Detran comentou, né, sobre a fiscalização, sobre as multas, sobre os radares. Eu acho que não precisaria ter a multa, não precisaria ter o agente de trânsito se todos os condutores respeitassem e não infringissem o trânsito e causassem, né, os acidentes. Mas como a maioria do pessoal eles não cumprem com isso, tem a necessidade de ter o agente de trânsito, fiscalizador, ter o radar, ter essa doer no bolso realmente do condutor para ele tomar cuidado, para que evite esse tipo de acidente. Então, hoje, nas nossas rodovias, principalmente, o principal, né, a causa do acidente é a ultrapassagem em local proibido, porque, né, não temos acostamento. Né? Então, é uma causa que acontece muito essa questão, e também da embriaguez ao volante, também, que ocorre bastante nas proximidades aqui do nosso município, que a gente tenta coibir, mas acaba que acontece, né, esses acidentes.
9: Se todos respeitassem a sinalização, né, sargento, porque as placas indicam até a questão de velocidade para cada trecho, para cada ponto de rodovia, as curvas, enfim, se respeitassem essa questão toda aí, é uma questão de... Porque se tem uma orientação ali, uma placa, um redutor de velocidade, é porque aquele trecho exige isso, é feito um estudo, tem toda essa parte dos engenheiros de trânsito que desenvolvem, então não é por acaso que tem alguma sinalização ali, se está ali é porque tem que ser respeitada, e se for respeitada aí não tem acidente, né?
12: Nosso município aqui, ele é muito bem sinalizado, tem as placas de pare, tem ali a placa, tanto tem a vertical, sinalização vertical e horizontal muito bem sinalizada, então não tem desculpa para o condutor infringir ali e causar o acidente.
9: A gente observa numa simples rotatória aqui da nossa cidade, as pessoas não respeitam nem, não chegam, às vezes passam em alta velocidade numa rotatória, alguém está fazendo a conversão, então isso é literalmente uma falta de consciência, né?
12: Não, a gente às vezes patrulhando com a viatura nas rotatórias, os veículos não respeitam nem às vezes a viatura, então imagine um outro veículo. Então a gente acaba fazendo essas notificações, as pessoas têm que entender que na rotatória, por mais que esteja na avenida, tem que diminuir a velocidade e até às vezes ver o veículo parar para dar preferência para aquele veículo que está realizando a conversão dentro da rotatória. Então ter esse cuidado, né? Já que nosso município não tem o semáforo, tem a rotatória para fluir melhor o trânsito, também respeitar, né, essa questão da rotatória.
9: O Alexandre, que é do Detran, está por aqui junto com a gente e pode contribuir também nesse aspecto, porque quando vai se tirar a CNH, né, Alexandre, tem toda aquele, faz-se as provas, a legislação, a questão aí do teste de condução do veículo, enfim, tem tudo isso, todo mundo aprende, todo mundo sabe ali o que tem, o que pode, o que não pode, quais são as regras do trânsito, mas é naquele momento, né? Depois a gente, porque se fosse todo mundo fazer certinho, a gente ia diminuir muito a questão de acidentes, né?
10: Sim, sim. É interessante, eu vou até comentar que justamente esse processo agora, né, que recentemente nós tivemos uma alteração né, onde a autoescola acabou praticamente saindo fora desse processo. Uhum. Né? Eu, pessoalmente, achei isso lamentável, né, porque era imprescindível, no meu ponto de vista, o conhecimento teórico. O aluno ele precisa aprender a respeito da legislação de trânsito, sobre como funciona o trânsito, e depois aquelas aulas práticas para ele, de fato, ver como é o trânsito. E mesmo assim, ele ainda não saía 100% preparado depois que ele se habilitava.
9: Se tendo tudo isso e a gente ainda tem um trânsito aí, de certa forma, de muito risco, um trânsito violento, imagina agora se não precisar nada disso, né?
10: Exatamente. Agora a gente está vivendo um outro cenário, né? Nós estamos recebendo lá letra candidatos lá para o exame prático muito menos preparados, né? A reprovação aumentou muito, inclusive acidentes no exame prático aumentaram bastante também. Mas ainda temos um processo de habilitação que a pessoa precisa comprovar ali um mínimo de conhecimento teórico e prático para se habilitar.
9: É isso que a gente quer. O objetivo realmente da nossa campanha, desse bate-papo, dessa nossa entrevista, é que as pessoas que nos ouvem, que tenham realmente essa questão, como o Alexandre falou, gostei muito dessa fala, é que o trânsito é um local de risco. Então todo mundo tem que ter consciência, todo mundo, essa questão da calma, como o sargento falou, a Elaine, na questão da saúde, aí, porque acabam tirando leitos de outras necessidades, e um custo elevado também para o Estado em relação a tudo isso, né? O Chaves está por aqui junto com a gente, representando também todo esse pessoal do SAMU, que a gente já citou, né? E o SAMU que vira e mexe, né? Talvez, não, o Chaves pode nos contar, talvez possa ser até a questão de trânsito, a ocorrência que possa ter aí, se não o maior número de acionamento, um dos mais altos índices de acionamento, né, Chaves?
13: Exatamente, o número de acidentes tem crescido, principalmente nos últimos dias aqui na região, não só de Salto do Lontra, nas rodovias. E toda vez que o SAMU é acionado por um acidente, a gente já entende da gravidade, né? Fala muito de sinalização. Se a população se conscientizar que no perímetro urbano a maioria dos acidentes acontecem no cruzamento, então são situações que poderiam ser evitadas. Então parte do condutor, da responsabilidade, né, de todos os usuários do trânsito, para que nós não seja acionado nessa situação. Tivemos recentemente óbitos aqui na região, aqui de Salto do Lontra, então é o que antes acontecia mais em véspera de feriado, pós-feriado, final de ano. Hoje a gente já não tem mais um parâmetro para dizer que o acidente acontece somente nesses momentos. Então, ninguém sai de casa, né, dizendo hoje eu vou provocar um acidente, mas no caminho acaba que fazendo uso do celular, principalmente. O que a gente repara num contexto, o fator distração, né? O celular, principalmente, e o uso de equipamento de segurança, né? Cinto de segurança, o bebê conforto. Então, nesse sentido, alertar a população, né, que a gente está ali para o atendimento, mas são situações que acontecem, né, de repente, e acabam envolvendo e gerando todo um custo e, por vezes, precisando de mais equipes. Nós tivemos recentemente uma situação aqui no Salto que a nossa equipe estava em deslocamento para um atendimento clínico, né, a Pato Branco, e houve um acidente, né, e a gente precisa desse apoio do município. Então, envolve é uma rede toda, né, que precisa tá parada e preparada para esse tipo de atendimento.
9: E como dizia a Elaine, muitos casos a vítima acaba sendo fatal, mas em outros acaba ficando aí longos períodos num leito de um hospital, e isso acaba envolvendo todas as pessoas, muda toda a rotina de uma família toda, não é apenas daquela pessoa que sofreu o acidente, né?
13: Exatamente, o impacto de vítimas de acidente é grande, né? Tanto financeiro como o familiar, né? A família perde seu ente querido, muitas vezes o pai, né, que é o sustento da família, acaba se envolvendo num acidente e entra toda a parte de INSS, e aí fica toda essa dificuldade e gerando um caos, né, para a família, para o município, enfim, para toda a população, né?
9: Agora a gente está tendo, né, sargento, inclusive obras. É frequente essa situação de termos obras em rodovias aqui na nossa região. A gente observa até as pessoas que estão ali no Siga e Pare, por exemplo, que liberou o trânsito para seguir a viagem. A gente observa até a ultrapassagem, e o pessoal fica, parece que atordoado com aquela pressa toda em situações ali que está tendo, colocando em risco até os operários, aí, o pessoal, os funcionários que estão trabalhando na própria obra e os demais que estão no trânsito, né?
12: Já tem aquele monte de cone ali já para sinalizar bem o local e evitar que os condutores infrinjam a lei e cometa ali um acidente ou até mesmo algo até mais grave de atropelar ali um operador, né, da via ali, né, que está fazendo o serviço da manutenção do asfalto. Então, as pessoas não sabem esperar, às vezes, né? Então, você tem um horário, que nem eu falei da questão do horário, você tem um horário para chegar lá em Beltrão ou em outro local aqui na nossa região, se programa um pouquinho mais. Às vezes, tem que ficar ali 15, 20, 30 minutos esperando, né, para liberar o trânsito. Então, se programar um pouco, sair um pouco mais cedo de casa. E já aconteceu vários acidentes, inclusive, aqui, né, em relação ali a esse siga e pare. Então, o pessoal tomar mais cuidado nesse sentido, né?
9: Sem dúvida. Chaves, a gente vai indo para a reta final, até por questão de horário, mas a gente vai ter toda a nossa ação aí no centro da cidade daqui a pouquinho também. Deixa o seu recado aí, que você queira contar com toda a sua experiência também em questão de SAMU, neste momento na questão de conscientização. Fala algo para quem nos ouve, para quem faz parte, porque todos fazem parte, direto ou indiretamente, do trânsito, né? Então, o que você traz de mensagem desse momento em relação para a gente buscar ter realmente um pouco mais de segurança no trânsito?
13: Exatamente. A gente traz aqui como orientação que o trânsito é um trânsito seguro, é um direito de todos, né? Então, orientar o nosso condutor para que ele respeite a sinalização, para que quando sair de casa, como disse o Jacir, saia com tempo, né? Porque às vezes vivemos numa correria e acaba que aí acabando excedendo o limite de velocidade. Então, o SAMU ele tá aqui presente para isso, né? Para o atendimento no geral. Mas a gente não espera sair e atender muitas vezes, principalmente cidade pequena, onde a gente conhece todo mundo, né, Wesley? Atender muitas vezes colegas, pessoas próximas a nós. Então, a orientação do SAMU que dirija com cautela, com cuidado, e se envolver numa situação de emergência, use o serviço, né? Use o serviço 192. Hoje nós temos o aplicativo também do SAMU que facilita bastante, que é o VoIP 192. Então, faça uso do serviço e dirija com consciência.
9: Muito bem. Obrigado, então, ao Chaves, representando todo o pessoal do Serviço de Atendimento Móvel de Urgência, o nosso SAMU aqui da nossa região, a nossa Bravo 16, né, aqui de Saldo Lontra. Então, muito obrigado pela presença. Alexandre, também o seu recado aí, com toda essa sua experiência também no Detran, para quem nos ouve, vamos buscar ter aí um trânsito mais seguro.
10: Wesley, eu vou deixar aqui o recado que eu vou passar, o mesmo recado que eu passo para os meus alunos no curso de reciclagem. Toda vez que você pegar um veículo e você tiver um destino, não fique pensando o momento que você vai chegar lá. Pense simplesmente em chegar lá com segurança. Não fique pensando em chegar o mais rápido possível, né? Já existem estudos que de fato confirmaram que o excesso de velocidade ele não vai gerar para você uma grande economia em tempo, porque ele vai gerar de fato para você um aumento no risco que você vai ter. Então, quando você tiver uma viagem pela frente, pense simplesmente em chegar lá. Não em chegar o mais rápido possível.
9: E se acontecer de atrasar, que atrase, mas que chegue, né?
10: Que atrase, mas que chegue.
9: Isso é verdade. Uma mensagem bem bacana aí que trouxe o Alexandre, então, nesse sentido, né? O importante é chegar e chegar bem. Elaine, seu recado também e obrigado pela parceria mais uma vez.
11: Então, Wesley, novamente, reforçar para toda a população tomar aí todo o cuidado, toda a atenção, respeitar aí as normas, a sinalização de trânsito, para que possamos evitar os acidentes de trânsito, né? Então, o nosso objetivo aqui, né, da campanha é esse, é conscientização, né, de toda a nossa população, né? Pensar na sua segurança e nos dos outros também, né? Que estamos aí utilizando as vias de trânsito. E agradecer aí a Rádio Independência, né, pelo convite, de a gente poder estar aqui também participando dessa campanha Rota Consciente, que logo mais aí também segue na avenida, né, levando orientação aí para a nossa população. Também agradecer todos os colegas que estiveram com a gente aí, SAMU, DETRAN, Polícia Militar.
9: Que timaço, né, Elaine? Que bacana. Sargento, obrigado mais uma vez, muito parceiro nosso sempre aqui nas nossas ações também. Está com a agenda cheia o sargento hoje aí nessa sexta-feira, né? Obrigado por tirar esse tempinho e estar logo cedo conosco.
12: Não, obrigado, eu que agradeço, né, Wesley? De novo, o espaço cedido para a Polícia Militar, repassando aí as ocorrências hoje em sentido do trânsito, né, para conscientização. Então, hoje é bem corrido, né? Até estava comentando com o Humberto, hoje tem júri. Então, a nossa equipe vai estar empenhada ali, mas vamos estar apoiando também ali. Vai ser na avenida, né?
9: A nossa ação de trânsito.
12: Ação ali de trânsito, né? A nossa equipe vai estar ali também, dando esse apoio. E contar. A rádio sempre pode estar contando com nós, assim como a população em Salto Lontra, pelo aplicativo, né? O PR 190 e também pelo número 190.
9: Muito bem. para a gente finalizar o nosso bate-papo aqui, até pela questão do horário da nossa programação também, nosso diretor Humberto Manfroy Maria, então, traz o seu bom dia para os nossos ouvintes, estava aqui na retaguarda acompanhando tudo, né, Humberto? E agradecer mais do que nunca a todo esse pessoal que nos atende e são tão parceiros nessa ação da Rota Consciente. Bom dia, Humberto.
14: Bom dia, Wesley, bom dia a todos os companheiros que estão aqui, agradecer a Polícia Militar, o SAMU, o DETRAN, o município também, né, a Elaine aí. Então, sempre parceiro, já, o pessoal que já teve na outra ação com nós aí, e é justamente isso, é uma união para tentar levar uma mensagem de conscientização, né, que é o intuito da campanha, e fica o convite a todos que passem ali na avenida, aproveita esse pessoal que vive o dia a dia do trânsito, às vezes numa causa ali, um acidente grave, o pessoal do SAMU, da polícia, enfim, está ali também da saúde, né? Então eles veem essa realidade, essa tristeza que é, às vezes por uma bobeira que acontece, né? Então, que vão ali, que tirem, que conversem com esse pessoal, né? Vai ter flyer de conscientização, vai ter o pessoal do Detran com dois óculos de realidade virtual para você também, é uma novidade para você ali, enfim, ver como é que funciona. Então, como foi falado, não tem nada de... é uma blitz de instrução, então pare ali, converse, receba a orientação, o flyer aí, que o intuito nosso de todo mundo ali é somente estar colaborando com o trânsito.
9: É só contribuir, né? A gente quer ajudar, quer conscientizar, quer fazer um trânsito realmente mais seguro, evitar o máximo de acidentes possíveis, e isso também parte, claro, através da conscientização. A gente vai estar daqui a pouquinho, então, já lá na avenida, e queremos agradecer mais uma vez o apoio aqui na nossa campanha Rota Consciente, da Automecânica Segato, GT Sinalização Viária, Portal Auto Center, Salto Veículos e Marilu Corretora de Seguros e Coaçu Postos. Obrigado a todos vocês que estiveram conosco. O Jornal da Manhã a gente fecha por aqui, mas a programação segue falando muito de trânsito também nessa sexta-feira. Obrigado pela sua audiência, um ótimo dia e um excelente final de semana.
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Muito bom dia para você. Está começando a partir de agora mais uma edição do nosso Bom Dia Independência. Manhã de sexta-feira, 25 de setembro do ano de 2026. E aí, como é que você está? Tudo certo? Bom demais estar de volta com você, comunicando com você em mais uma excelente manhã por aqui. Eu, Marcelo Henrique, tô chegando feliz da vida. Marcelo!

0: com a sua sexta-feira, já está empolgado também com o seu final de semana. E por aqui, já quero te adiantar que nós teremos também uma programação especial aqui no nosso Bom Dia Independência. Como ontem já havia avisado, eu já falei aqui durante a semana toda também, né? Ontem, inclusive, nós até realizamos aqui o sorteio já do kit aniversariante na quinta-feira ontem, justamente para hoje a gente ter mais tempo para a gente bater esse papo especial, pois, como você sabe, acontece a nossa Blitz Educativa no centro da cidade de Salto do Lontra, mais precisamente na Avenida Nicolau Inácio, onde nós, a partir de agora, estaremos com certeza trazendo aqui os nossos parceiros, os nossos apoiadores, falando aqui sobre o trânsito, até porque, né, nesse mês especial, estamos tendo ainda a nossa campanha Rota Consciente, que vai de encontro justamente a tudo isso que a gente está falando. Hoje, 25 de setembro, é Dia Nacional do Trânsito e nada mais justo do que a gente comemorar trazendo mais uma vez conscientização com essa Blitz Educativa aqui no centro da cidade de Salto do Lontra, tá bom? Por aqui, bora que bora! Bom Dia Independência está no ar com você, conto com a sua sintonia, conto com o carinho da sua audiência. Bom Dia Independência com você até às 10 da manhã.
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0: E claro, a gente começa com a nossa mensagem do dia.
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0: Bora lá para nossa mensagem dessa sexta-feira e como é bom ter esse momento especial das nossas mensagens aqui na programação da Independência FM. Eu quero falar para você uma coisa. A maturidade chega quando você percebe que não precisa de uma vida perfeita. A maturidade chega quando você percebe que você não precisa ter equilíbrio em tudo 100% o tempo todo ou ter tudo no seu controle para viver a vida de uma forma leve e em paz. Você precisa sim de uma vida em paz. Porém, não precisa estar tudo 100% do jeito que você quer. Até porque tem muita coisa que a gente não tem controle. A gente não tem controle se vai chover ou se vai fazer sol. Não tem controle da reação do outro sobre você. Mas a gente tem controle sobre nós mesmos e o caminho que a gente quer percorrer. A gente entende que às vezes a gente vai estar bem no trabalho, bem na família, bem com os amigos, mas vai ter algo lá no fundo que vai estar machucando. Às vezes a gente vai entender que vai estar bem com a família, vai estar bem de saúde, mas tem algo no trabalho que está incomodando. E assim por diante. O que eu quero dizer para você é que sim, a vida é um constante alto e baixo. A gente pode sim ter altos momentos em que a gente pode equilibrar tudo 100%. Mas às vezes nem tudo sai como a gente quer. E aí que entra a nossa maturidade. E no fim das contas, entender que o luxo mesmo é ter saúde, é ter tempo para quem a gente ama, ter um trabalho digno, talvez não perfeito, ter uma mente tranquila, em paz e vontade também de voltar para casa todos os dias para abraçar aqueles que estão ao nosso redor. Portanto, pensa nisso. Maturidade chega quando a gente entende que às vezes nem tudo vai estar 100%, mas que a gente pode dar o 100% nosso para viver a vida da maneira que a gente tiver. Pensa nisso e que essa mensagem faça sentido para você nessa sexta-feira, tá bom? E aí, você já deu um bom dia para alguém hoje? Para você, bom dia!

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1: EPR Iguaçu inicia construção de ponto de descanso para caminhoneiros em Ampere. A EPR Iguaçu, concessionária responsável pela gestão de 662 quilômetros de rodovias nas regiões oeste e sudoeste do Paraná, dá início à implantação do primeiro ponto de parada e descanso, PPD, do Sudoeste em Ampere, espaço destinado ao repouso e descanso dos motoristas profissionais de transporte rodoviário de cargas e de uma unidade operacional UOP, destinada ao Batalhão de Polícia Rodoviária em Realeza. As obras do PPB de Ampere já estão em andamento e em Realeza os trabalhos para a implantação da UOP começam nos próximos dias. A execução das obras ocorre após a aprovação dos respectivos projetos executivos pela Agência Nacional de Transportes Terrestres, ANTT. As estruturas integram o programa de investimentos previsto para o segundo ano de contrato da concessão. 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

0: Muito bem, são 9h01. Você ouviu Zezé de Camargo e Luciano, Eu Duvido, sucesso rolando por aqui na programação do nosso Bom Dia Independência nessa manhã especial de sexta-feira. E por falar em especial, já estamos falando ao vivo, diretamente aqui do centro da cidade de Salto do Lontra, mais precisamente na Avenida Nicolau Inácio, onde está acontecendo a nossa Blitz Educativa da campanha Rota Consciente. O mês inteiro a gente falando sobre conscientização no trânsito, falando aí em diversas oportunidades. No Jornal da Manhã, trazendo aí várias entrevistas durante esse mês, falando da campanha Rota Consciente, onde tivemos aí a participação dos nossos patrocinadores e também, né, os boletins informativos diariamente na programação da Independência, onde também tivemos aí agregando com conteúdo, agregando aí com informação, até porque a gente sempre fala, né, trazer a conscientização, trazer informações que vão de encontro à nossa comunidade e, mais precisamente, falando com certeza, né, da campanha Rota Consciente, que é um mês de conscientização sobre o trânsito. E hoje em especial, é o dia de fechamento da Semana Nacional do Trânsito, até porque no dia 18 começou a Semana Nacional do Trânsito, que finaliza no dia 25, hoje, que comemora o Dia Nacional do Trânsito, né? E agora já, o pessoal já está chegando por aqui, e estamos com a presença nesse exato momento da Defesa Civil do município, estamos com a presença também do SAMU, Polícia Militar, os nossos patrocinadores, parceiros também já estão chegando por aqui, né, para bater esse papo especial com a gente, para agregar aqui nessa campanha, nessa Blitz Educativa. Então, como que a gente fala agora para você? Passa por aqui, venha receber aqui o nosso conteúdo de informação. Estamos com a presença também de representantes do Detran e que estão aqui com óculos virtuais, né, de simulação, de realidade virtual, onde é uma grande experiência também, o qual a gente convida você a passar por aqui, com certeza, no centro da cidade de Salto do Lontra. Você me pergunta, no centro aonde, Marcelo? Mais precisamente, em frente à pastelaria da Deia, né, onde nós estamos aqui no centro, na Avenida Nicolau Inácio. A campanha Rota Consciente é um mês inteiro dedicado à conscientização sobre o trânsito, uma iniciativa do Grupo Maria de Comunicação, através da Independência FM, que tem como patrocinadores a Segato Automecânica, GT Sinalização Viária, Portal Auto Center, Marilu Corretora de Seguros e Salto Veículos e também Coaçu Postos. Temos como apoiadores dessa campanha a Polícia Militar, o SAMU, a Prefeitura Municipal de Salto do Lontra e também a Bassanese Chapeação e Pintura e o Detran são parceiros aqui, com certeza, dessa campanha super especial. Mês inteiro de conscientização sobre o trânsito. É mais uma, né, das ações aí do Grupo Maria de Comunicação, que sempre visa trazer, acima de tudo, informação, agregando na programação e, claro, de uma forma consciente, onde a gente possa, sem dúvida nenhuma, trazer informação para você que é amigo ouvinte, para você que sempre está aí sintonizado com a programação da Independência. 9h05, por aqui eu vou dando uma girada, o pessoal já está chegando por aqui, inclusive, por falar em girada, temos aqui a nossa roleta também, a roleta da sorte, onde tem aí alguns brindes especiais para você que passar por aqui também vai ter a oportunidade de, com certeza, rodar a roleta e participar junto com a gente, concorrendo a alguns brindes especiais, tá bom? Então, convite feito para você, estamos ao vivo falando diretamente aqui do centro da cidade, Salto do Lontra, onde nesse exato momento está acontecendo a Blitz Educativa, é uma Blitz de conscientização. Como é que funciona essa Blitz? A gente está entregando aqui panfletos, a gente está trazendo com certeza conhecimento que vai de encontro à nossa comunidade e a gente conta com você. Passando por aqui pelo centro de Salto do Lontra, chega por aqui, conversa com a nossa equipe, chega aqui, toma uma água com a gente, receba aqui o nosso folder, né, de conscientização com informação e com certeza também o convite para você rodar a roleta, conversar aqui com os nossos parceiros, conversar aqui também com os nossos patrocinadores. Nesse exato momento a gente vai tentar dar uma conversada aqui com o pessoal que tá chegando por aqui, inclusive Wesley Oinats também já está por aqui, agora há pouco você acompanhou também no Jornal da Manhã, onde tivemos já a participação do SAMU, tivemos a participação da Polícia Militar, da Prefeitura Municipal de Salto Lontra, enfim, essas entidades que fazem parte, que compõem também a nossa campanha, inclusive Wesley Oinats já está chegando por aqui, Wesley, também já acompanhando aqui a chegada dos nossos parceiros, dos nossos patrocinadores também, né? Bom dia, Wesley.
1: Bom dia, Marcelo, bom dia a todos os nossos ouvintes, pessoal todo aqui no centro da cidade, né, com a nossa campanha Rota Consciente. A gente vai conversar rapidinho aqui com o Alexandre, o pessoal do Detran, que está também participando dessa ação aqui no Centro de Salto do Londra da nossa campanha Rota Consciente. A importância disso, Alexandre, bom dia.
2: Bom dia, Wesley. A importância é a gente procurar conscientizar um pouco mais o condutor londrense, né? A respeito da segurança no trânsito como um todo, né? Nós temos hoje um trânsito, um problema de saúde pública, né? São muitos mortos todo ano. Aproximadamente 5 pessoas morrem por hora no trânsito do Brasil. Então é necessário que o motorista se conscientize que o trânsito ele é um local perigoso. E as pessoas não têm essa consciência. Então o objetivo hoje é esse, trazer um pouco de consciência para o motorista.
1: Muito bem, obrigado, Alexandre do Detran participando junto com a gente. Patrícia da GT também está por aqui. Todo o pessoal da GT aí junto, trazendo também algumas placas aí de sinalização de trânsito. Importante a gente participar e estar nesse momento e com esse foco, né, Patrícia, que é justamente um trânsito mais seguro, não é mesmo? Bom dia.
3: É isso aí, bom dia, Wesley, bom dia aos ouvintes da rádio. E a gente está aí para isso, para ajudar, para conscientizar, para mostrar para o pessoal como que é, né? Até trouxemos algumas placas para quem tiver interesse em dar uma olhadinha de como que é. E é isso aí, a gente gosta de como a gente já trabalha com isso, né? Ou está mostrando, está vendo aí para o pessoal ver como é importante a sinalização. É legal isso aí também.
1: E a sinalização do trânsito não existe por acaso, né, Patrícia? Então, se tem uma placa, se tem algo indicando alguma coisa, é porque é para ser respeitado, né?
3: É isso aí, a sinalização vem aí para trazer a segurança e dentro da segurança também a gente tem que ter atenção, né? Ter atenção, observar a sinalização sempre, que ela está ali sempre para um motivo, né? Para estar indicando o que pode na via, o que não pode, e respeitando isso gera segurança aí também para o pessoal.
1: Patrícia, obrigado pela parceria sempre.
3: Imagina, a gente está sempre aí, pode contar sempre com nós.
1: Muito bem, GT Sinalização Viária, Patrícia também por aqui, Marcelo.
0: Obrigado, Wesley, participando junto com a gente aqui ao vivo na programação. Estamos falando diretamente aqui do centro da cidade de Salto do Londra, mais precisamente na Avenida Nicolau Inácio. E nesse exato momento também quem compõe aqui a nossa campanha, quem é parceiro aqui da campanha Rota Consciente, é o pessoal da Portal Auto Center. Ano passado já compôs com a gente, né, a campanha, assim como a GT Sinalização Viária também acabou de falar aqui, a Patrícia, também já fizeram parte dessa campanha, mais um ano junto com a gente, mais um ano parceiros aqui dessa campanha, a campanha Rota Consciente. Tô aqui com a Elisete, que vamos bater um papo especial, representante aqui da Portal, também parceiros aqui também da nossa programação, e agora mais uma vez compondo aqui essa campanha especial Rota Consciente. Elisete, bom dia, mais um ano com a gente, né?
4: Bom dia, Marcelo. Bom dia a todos os ouvintes. Sim, mais um ano com essa campanha tão especial que é, né? O quanto ela é importante, né? Então a gente está aí hoje na rua para conscientizar, para estar participando hoje aqui na rua e perante ao comércio da gente sempre lá orientando o quanto é importante ter o cuidado com o carro para ter esse trânsito seguro, né? Então, estamos aí mais esse ano com vocês.
0: Com certeza. Exatamente, você aproveitar essa deixa que você falou aí, quando se trata de um trânsito seguro, às vezes a gente se atenta aos limites de velocidade, à sinalização, a GT está ali falando com a gente também, mas manter o veículo sempre em dia, com os pneus tudo em ordem, com a revisão, com certeza faz a diferença na hora de pegar a estrada também, né, Elisete?
4: Sim, é muito importante. Desde os pequenos detalhes, que às vezes a gente não dá tanta importância, de uma palheta em boa qualidade, quando um pneu em boa qualidade, né, sempre está orientando a linha de desgaste dos pneus, que às vezes as pessoas não têm essa conscientização, é tão fácil tem umas coisas que são muito fáceis da gente verificar isso, né? Então, tem tanto essas verificações simples que a gente pode estar fazendo, inclusive, em casa, quanto as verificações que a gente precisa de uma pessoa especializada. Então, a gente está lá disponível para isso.
0: Com certeza. Fica à vontade a nossa Blitz e, com certeza, mais uma vez, muito obrigado por estar compondo com a gente essa campanha.
4: A gente é que agradece. É muito especial sempre estar com vocês.
0: Valeu. Tá aí, ó. Estamos falando ao vivo diretamente aqui do centro da cidade de Salto Londra. Wesley Oinats, mais uma vez com a gente aqui. Wesley.
1: Muito bem, Marcelo. A gente vai falar com o Chaves também, pessoal que está por aqui do SAMU, Serviço de Atendimento Móvel de Urgência. Tem toda uma equipe do SAMU que está conosco também, porque o SAMU, queira ou não, também está diretamente ligado a essa questão do trânsito, infelizmente, para quando é para atender acidente, ocorrência e, enfim. Chaves, o que a gente pode falar para orientação agora para os nossos ouvintes, para a gente realmente diminuir essa questão dos atendimentos e, por consequência, claro, diminuir os acidentes de trânsito? Bom dia.
5: Exatamente, o SAMU também é prevenção, né? A gente trabalha bastante a prevenção para que a nossa população de Salto do Lontra e região se envolva em menos acidentes, né? Quanto mais nós prevenir, então junto com a comunidade de Salto do Lontra, a rádio, o pessoal da saúde, a polícia militar, a gente está trabalhando a conscientização, Wesley. É importante que o condutor que está passando aqui faça uma paradinha breve, escute as orientações, que com certeza quem ganha é a população.
1: Infelizmente o SAMU atende muitos, mas são aí muitos os casos de ocorrências e o número alto de acidente de trânsito.
5: Exatamente, tem crescido muito o número de acidentes, principalmente em Salto do Lontra, né? Perímetro urbano, nossas rodovias, né? Que já trazem um número altíssimo de acidentes. Então a ideia é nós trabalhar junto com a comunidade a prevenção para que esses números sejam reduzidos, né? Que diminuam.
1: Muito bem, obrigado pela parceria aí, a gente deseja sempre o melhor trabalho para o SAMU.
5: Exatamente, SAMU 192 é um chamado para a vida, Wesley. Precisando, estamos à disposição.
1: Muito bem, está aí o pessoal do SAMU também junto com a gente aqui, Marcelo.
0: Valeu, Wesley. SAMU também compondo aqui, né, a nossa campanha Rota Consciente, mês de conscientização sobre o trânsito. Então, mais uma vez o convite, você que passar aqui pela Avenida Nicolau Inácio, estamos ao vivo com a nossa programação da Independência FM, falando diretamente aqui do centro da cidade de Salto do Lontra. 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Você que passar por aqui tem a oportunidade de rolar a roleta. Tem alguns brindes especiais aqui, os quais a gente conta com certeza com a sua participação, com a sua presença por aqui, tá bom?
1: E por aqui eu vou seguindo, né, Marcelo? Daqui a pouquinho aí, próximo das 11 horas, a gente vai ter a carreata também, né?
0: Exatamente, bem lembrado, Wesley. Carreata aqui, que diga-se de passagem, ano passado nós fizemos uma grande carreata. Esse ano promete ser também um ponto aí que marca, né, o final aqui da nossa campanha Rota Consciente. Eu digo o final justamente só para marcar a data hoje, que é o Dia Nacional do Trânsito. A campanha, na verdade, assim, ela aconteceu o mês inteiro, mas nós temos nesse mês de setembro, do dia 18 ao 25, a Semana Nacional do Trânsito, que também é uma semana de conscientização, eu diria, a nível nacional, né? E a gente, com certeza, compõe, fazendo a nossa parte a nível regional, a nível local, trazendo, com certeza, a conscientização, a informação aqui nos canais de comunicação da programação da Independência FM, tá bom?
1: 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O apoio especial da Polícia Militar, também da Administração Municipal, Prefeitura, através da Secretaria de Saúde, o SAMU 192 e Bassanese Chapeação e Pintura. Pessoal que está conosco aí na Rota Consciente 2026.
0: Por aqui eu sigo com o Bom Dia Independência, são 9 horas e 14 minutos. 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
20: Olá, tudo bem? Estamos de volta com a campanha Rota Consciente. E hoje o nosso boletim reúne vários cuidados simples que, somados, salvam vidas. Use sempre o cinto de segurança. Na frente ou banco de trás, ele é indispensável em qualquer trajeto. Se você pilota moto, não esqueça da viseira baixada e da alça do capacete bem presa. São detalhes que protegem em caso de queda. Pessoal, e nada de pilotar de chinelo. Pode parecer confortável, mas compromete o controle da moto e aumenta muito o risco de acidentes. Outro ponto importante é o uso do celular, seja dirigindo ou até mesmo caminhando. O celular tira a atenção e pode causar acidentes graves. São atitudes rápidas, que às vezes parecem pequenas, mas fazem toda a diferença quando você menos espera. 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A sua rota é valorizar a vida em cada escolha.
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5: São 9:32. Por aqui eu vou seguindo com o Bom Dia Independência com você nesta manhã de sexta-feira. E nesse exato momento estamos falando diretamente aqui da Avenida Nicolau Inácio, no centro da cidade de Salto do Lontra, onde está acontecendo a nossa Blitz Educativa hoje, fechando aqui a Semana Nacional do Trânsito. E mais uma vez, dos grandes feitos aqui do Grupo Maria de Comunicação, que é trazer essa campanha Rota Consciente aqui na programação da Independência. Por aqui eu vou seguindo e está na hora também de conversar com a minha amiga Ana. Embora a gente esteja aqui no centro da cidade, a Ana está presente também com a gente, falando aqui do TZ Max. Ana, bom dia, seja bem-vinda.
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5: Valeu, Ana. Obrigado pelas informações ao vivo aqui na programação da Independência. Por aqui eu vou seguindo com certeza com o nosso Bom Dia Independência. Hoje, programação especial, falando aqui do centro da cidade de Salto do Lontra, mais precisamente da Avenida Nicolau Inácio, onde nós estamos aqui com a nossa Blitz, né, da campanha Rota Consciente. Mês inteiro de conscientização sobre o trânsito e, com certeza, para nós do Grupo Maria de Comunicação, é uma satisfação, né, trazer grandes... campanhas como essa que vão de encontro aí à conscientização sobre o trânsito. Não somente essa, mas grandes campanhas do Grupo Maria de Comunicação que nós temos feito justamente para trazer a informação, para trazer com certeza a conscientização junto, né, com os nossos parceiros. Nesse ano nós tivemos aqui a parceria, alguns inclusive patrocinadores repetiram, né, o feito junto com a gente aqui. E essa campanha Rota Consciente é um mês inteiro dedicado à conscientização sobre o trânsito, uma iniciativa do Grupo Maria de Comunicação através da Independência FM, que tem como patrocinador a Segato Automecânica, também a GT Sinalização Viária, a Portal Auto Center, a Marilu Corretora de Seguros e também a Salto Veículos, a Coassul Postos, o apoio especial da Polícia Militar, do SAMU, da Prefeitura Municipal de Salto Lontra, da Bassanesa, Chapeação e Pintura, também do Detran, são parceiros aqui com certeza dessa campanha especial Rota Consciente, fechando, né, com esse evento especial que é a Blitz Educativa, que está acontecendo aqui no centro da cidade de Salto do Lontra. Temos aqui nesse exato momento a presença do SAMU ajudando a gente, né, nessa super campanha, a presença também da Polícia Militar, a presença aqui também da Prefeitura Municipal, né, junto com a gente. Temos também, com certeza, os nossos parceiros que fazem parte aqui, os patrocinadores que já conversaram com a gente aqui. Então, se você estiver passando pelo centro da cidade de Salto do Lontra, vai receber aqui o nosso abraço, vai receber o panfleto. Se você quiser chegar junto com a gente aqui também, na nossa tenda aqui, né? Estamos com a nossa tenda montada. Pode chegar junto com a gente aqui. Estamos com a distribuição de panfletos. Temos aqui também um atrativo especial, que é o óculos. O óculos de realidade virtual, que a equipe do Detran está aí junto com a gente, né? Nessa campanha especial. E também, né, proporcionando para a gente esse óculos de realidade virtual. Também é um grande atrativo, onde você com certeza vai poder aí, né, participar, assistir aí o óculos, ver a realidade virtual e também com certeza, né, participar junto com a gente da campanha Rota Consciente. Estamos aqui agora também, né, o Humberto, já toda a nossa equipe, já juntamente com o SAMU, os apoiadores, conversar no Jornal da Manhã. Humberto está com a gente aqui, nosso diretor, e mais uma campanha repetindo um grande feito, né, Humberto? E como a gente sempre fala, trazendo conscientização, trazendo a informação, que é o nosso papel como veículo de comunicação para a nossa população também, né? Bom dia mais uma vez.
7: Bom dia, Marcelo. É isso aí, o intuito da campanha sempre é a conscientização, né? A gente está trabalhando desde o começo do mês, com vários movimentos, e hoje, para finalizar com essa linda campanha de conscientização, essa blitz está acontecendo, né? Agradecer desde já a todos os parceiros, o pessoal do SAMU, pessoal da Prefeitura, do Detran, da Polícia Militar, né? Os patrocinadores também, vou dar um alô aqui, o Segato, a Segato Automecânica, a GT Sinalização Viária, Portal Auto Center, Amarelu Corretor de Seguros e Salto Veículos e o Coaçu Postos, que são quem possibilitam que a gente faça essa campanha, e que ano passado já foi legal, esse ano foi maior, está sendo maior ainda, né, Marcelo? Pessoal vem aqui, os patrocinadores, pessoal, todo mundo participa, apoia. E assim, como a gente estava falando antes também, a campanha acontece nesse mesmo, a conscientização tem que vir o mês inteiro. Inclusive, uma coisa que um comerciante que tem na avenida aqui me comentou, que de 10 carros, ele falou que aproximadamente 7 passa mexendo no celular. Então, isso aí é uma coisa que não fala, a gente peca o tempo inteiro no trânsito, faz algumas falhas, mas nós temos que se conscientizar, temos que... vai usar o celular? Para, mexe no celular... Faz o que tem que fazer, desliga, põe no porta-luva em algum lugar, segue, porque às vezes são 2 segundos que você pode atropelar uma pessoa, uma criança que corre na faixa, alguma coisa assim. Então, e pode causar um grande transtorno e até mesmo uma morte, né? Então a gente tem que se conscientizar. E não é só a conscientização que a campanha que a gente está fazendo. Eu com você, você com a tua esposa, com o teu amigo, a gente se conscientizar o ano inteiro, né? O cinto é uma coisa também, né, Marcelo? Às vezes tem o carro que o cara, que ele faz o barulho do cinto, e eu já vi pessoas que compram aquele, o clipezinho para pôr para não fazer o barulho. Então, assim, é uma coisa que a gente vê que não pode acontecer, né? Então a gente pede e deixa a mensagem que se conscientizem, que usem o cinto, né? Sigam as regras aí. E como foi falado já hoje de manhã, o principal causa de acidente é a alta velocidade. E tem estudos que comprovam que se você andar mais rápido do que a via permite, vai mudar poucos minutos a tua chegada no destino. Então, esses poucos segundos podem causar um transtorno. Então, o importante é chegar no destino.
5: Sem dúvida nenhuma. E aí a gente volta naquele princípio, né, Humberto? Que a conscientização, ela é, como diz o velho ditado, é melhor prevenir do que remediar. Então, acho que a conscientização, trazer informação, isso acho que estamos no caminho certo, né? De trazer essa conscientização, da gente colocar a informação acima de tudo. E principalmente agradecer também os nossos parceiros, né? O SAMU, que compôs com a gente mais uma vez esse ano a campanha.
7: Muito bom, inclusive em toda a equipe, né?
5: Isso, a Polícia Militar também, que direto o Sargento Jacir, toda a turma está lá conosco, né? Isso. Já são de casa, teoricamente, assim. Isso. Prefeitura Municipal, o pessoal. Então, resta nosso agradecimento especial. E com certeza, mais uma vez, o convite para quem está em casa passar por aqui, chega aqui com a gente, conversa com a gente, né? para compor, para fazer esse grupo crescer ainda mais e que a gente possa cada vez mais poder propagar a informação e a informação boa que a gente quer, né?
7: É isso aí, Marcelo. A campanha não é da rádio, né? A campanha nós organizamos, mas
5: da comunidade,
7: é da comunidade, de todo mundo que participa. Alguém que quer apoiar, quer ajudar, vem aí que a gente está aberto, né? Então, é o segundo ano que a gente está fazendo. Como você falou, campanha de todo mundo, da comunidade. E venham aqui participar, tem esse óculos de realidade virtual que é muito legal, Marcelo. Não sei se você já fez
5: ainda não.
7: Mas eu fiz, é muito bacana, vale a pena fazer, o pessoal está aqui fazendo aqui. Só tem que cuidar para não sair andando e invadir a rua aí, brincadeira. Mas enfim, vem aqui participar, tem a roleta, também tem chance de ganhar um rádio aqui com nós, né? E participar desse movimento e receber as instruções do pessoal, hein?
5: Com certeza. Obrigado, Humberto, pela sua participação. Por aqui a gente vai seguindo com o Bom Dia Independência com você até as 10 horas da manhã. Hoje a programação até as 11h30 da manhã é daqui do centro da cidade de Salto do Lontra. E a gente com certeza vai seguindo, né, com o nosso Bom Dia Independência com você até às 10. Daqui a pouquinho, a partir das 10, Vanderlei Almeida já comunica por aqui também, mas a programação ao vivo, diretamente aqui do centro da cidade de Salto do Lontra, onde nós estamos aqui com a nossa campanha Rota Consciente. Agora são 9 horas e 42 minutos.
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0: São 9 horas e 49 minutos. Por aqui eu vou seguindo com o nosso Bom Dia Independência, reta final já do nosso Bom Dia Independência. E hoje, programação especial, estamos falando aqui do centro da cidade de Salto do Lontra, acontecendo aqui a nossa blitz educativa da campanha Rota Consciente. Mas a gente tem que seguir com a nossa programação por aqui também. 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
0: Valeu, forte abraço para você, para toda a turma aí da Lilian Calçados de Francisco Beltrão. São 9 horas e 52 minutos. Por aqui eu sigo com o Bom Dia Independência com você até as 10 horas da manhã. Falar em 10 horas da manhã, nesse exato momento, faltando 7 minutos para as 10 horas da manhã. A gente vai seguindo com o nosso Bom Dia Independência, mais uma vez, ressaltando, estamos aqui, ó, falando diretamente do centro da cidade, Salto Lontra, onde está acontecendo aqui a nossa blitz educativa da campanha Rota Consciente. Eu vou aproveitar aqui, Sargento Jacir acabou de se aproximar aqui também, né? Da nossa tenda aqui. É, Sargento Jacir já é uma pessoa de casa, já esteve agora há pouco conversando aqui na programação, no Jornal da Manhã. Mas, mais uma vez, né, a gente está repetindo essa campanha especial, que é a Rota Consciente, que vai de encontro à conscientização do trânsito, inclusive fechando hoje também numa data especial, que é o dia 25 de setembro, que, querendo ou não, fecha aqui a Semana Nacional do Trânsito também, que vai de encontro, né, a esse assunto. Sargento, com certeza, acho que prevalece sempre aquele velho ditado, né? Prevenir é melhor do que remediar e, com certeza, a conscientização faz parte aí da gente ter um trânsito mais seguro, né? Bom dia.
2: Bom dia. É importante, né, essa, essa blitz do trânsito do bem, né? Para conscientizar o povo sobre a responsabilidade que cada um tem sobre o trânsito. Então a gente vive falando que o importante é o que é. Antes de você sair de casa, você planejar a sua viagem. Ou planejar a sua rota até o trabalho, ou algo assim. Por que eu digo isso? Porque a pressa, às vezes, é inimiga, né, do trânsito. Então as pessoas, tem um horário para mim chegar no trabalho, eu demoro mais ou menos 15 minutos para chegar no trabalho, saio com 20 minutos. Então anteceda 5 minutinhos, que é o tempo que você tem ali, às vezes, de chegar numa placa e tomar mais cuidado na placa, ter um pedestre ali, você tomar mais cuidado, cuidar mais do trânsito em si. Então, porque você tem mais tempo para você chegar, você não está atrasado. Então, às vezes, você com pressa acaba avançando uma preferencial, mexendo no celular sem necessidade. Então, esse cuidado é muito importante. Aqui dentro da cidade, a gente tem o número de acidente, mas que às vezes não tem óbito, né? É aquele mais com danos materiais. Mas nas rodovias, que a velocidade é um pouco maior, acaba que geralmente acaba ali acontecendo óbitos no local.
0: Então, e basta às vezes um segundo de distração, né, sargento?
2: Isso, porque aqui na cidade você mexer no celular, um segundo você mexe o veículo uma certa quantia, né, de distância. Mas na rodovia, devido à velocidade que você usa o seu veículo, o uso daquele um segundo do celular pode ser fatal. Então esse cuidado é extremamente importante.
0: Com certeza. Sargento, mais uma vez, fica à vontade aqui com a gente aqui, né? Compondo mais uma vez a nossa campanha. Mais uma vez, o nosso agradecimento especial por estar conosco aqui apoiando essa causa especial.
2: Ah, obrigado, Marcelo. E é importante também esse trabalho da rádio. A gente agradece o espaço, né, cedido pela rádio para a Polícia Militar. Então, a gente sempre vai estar apoiando essas ações do bem. Então, a Polícia Militar vai estar aqui junto, repassando, né, essa segurança para o local e também para os condutores, que hoje não é uma blitz de trânsito que a polícia multa ou algo assim, é mais para informar, né, o pessoal e ter essa importante lembrança do trânsito, que tem que ter o cuidado.
0: Com certeza, obrigado, fica à vontade aqui com a gente na nossa campanha Rota Consciente e com certeza, né, a nossa Blitz Educativa, que hoje, né, a campanha ela aconteceu o mês inteiro na programação da Rádio Independência. Nós tivemos aí entrevistas no Jornal da Manhã com os nossos parceiros, com os nossos patrocinadores. Temos ainda os boletins informativos diariamente na nossa programação, né? Durante a programação temos aqui os boletins informativos, onde a gente traz cada vez um tema diferente, né? Um dia é o tema da velocidade, outro dia é o tema da distração, outro dia é o tema sobre o uso do cinto de segurança, sobre o seu carro estar em dia. E com certeza os nossos parceiros têm abrilhantado ainda mais a nossa campanha especial. Campanha ainda vai até o final do mês e hoje a gente teoricamente faz esse movimento especial. Com certeza, que vai de encontro também a Semana Nacional do Trânsito. A Semana Nacional do Trânsito aconteceu de 18 a hoje, 25. Termina aí, né, a nossa Semana Nacional do Trânsito. E a gente, com certeza, conseguiu justamente fazer a nossa Blitz bem na data especial aqui, que fecha aí a Semana Nacional do Trânsito, tá bom? Por aqui eu vou seguindo com o nosso Bom Dia Independência. Na verdade, já vou me despedindo, né, aqui de você, da programação da Rádio Independência. Na sequência vem aí Vanderlei Almeida. Na sequência a gente segue com a programação diretamente aqui do centro da cidade de Salto do Lontra. Quero desejar para você, com certeza, uma excelente manhã. E mais uma vez, como o Sargento Jacir acabou de destacar, né? Não é uma blitz que o pessoal está parando aqui para multar, mas sim uma blitz educativa. Uma blitz onde nós estamos distribuindo aqui os nossos panfletos, estamos distribuindo aqui o nosso material, trazendo conscientização e, principalmente, com certeza, ter você conosco é uma satisfação imensa, tá bom? Gente boa, um grande abraço para você, uma boa sexta-feira, se cuida, fica com Deus, Bom Dia Independência fica por aqui, volta na segunda-feira a partir das 8 horas da manhã e nós seguimos por aqui também na programação da Independência no centro da cidade de Salto do Lontra. Um forte abraço para você e até!

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Olá, tudo bem? A você, amigo ouvinte que está acompanhando a nossa programação, estou já chegando por aqui com o nosso Manhã 94, trazendo para você, claro, muitas dicas, informações, campanha que está sendo realizada também aqui na Nicolau Inácio, no centro de Salto do Lontra. Como você está acompanhando durante a nossa programação aí, hoje é um grande dia especial também para conscientizar a todos os motoristas aí, né? A ter um trânsito mais seguro. E a gente hoje aqui, todo o pessoal, toda a equipe da Rádio Independência está aqui no local agora, nesse momento, com você, para conscientizar nessa campanha do Rota Consciente que está acontecendo, então, nesta sexta-feira. Temos aí também, é claro, os nossos patrocinadores, o apoio de toda a galera aí que está com a gente hoje. Agradecer a todo esse pessoal querido, maravilhoso aí, que venham fazer parte, então, dessa campanha do Rota Consciente. Quero aqui, então, olha só, uma iniciativa, então, aqui também para você, do Grupo Maria de Comunicação, através da Independência FM. 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Você pode estar vindo também aqui com a gente, né? Pode estar vindo, está convidado, aliás, aí, a participar dessa campanha para você se conscientizar melhor, tirar suas dúvidas, né? O pessoal está aqui já para dá toda a informação para você do que você precisa fazer em casos aí no trânsito também que possa segurar sua vida, sua e sua família também. Vamos de música então para dar continuidade no nosso Manhã 94. Pedro Paulo e Matheus por aqui.

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0: Muito bem, sucesso para você de Cleito e Romário. Opa, cadê eu? Aqui na nossa programação do Manhã 94. Você que está ouvindo, ligadinho com a gente na nossa programação desta sexta-feira, uma sexta especial também de conscientização aí do trânsito. E todos estão convidados a participar, é claro. Passa aqui, gente, na Nicolau Inácio e aproveita já para você pegar um pouco de dica aí do trânsito com o pessoal, com a equipe, que está todo mundo aqui no centrão aqui de Salto do Lontra, trazendo para você conscientização de trânsito.
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1: Olá, sejam bem-vindos a esse amigo de todas as horas. Hoje é dia dele, tá? Dia 25 de setembro é o dia do rádio. E então a gente quer comemorar com você, nosso querido amigo, nosso ouvinte. Eu sou a Kelly Gomes e tô aqui para te passar uma receita de misto quente de forno. Que tal? Então vem com a gente anotar. Você vai precisar de 12 fatias de pão de forma sem a casca, meia lata de molho de tomate pronto, 6 fatias de presunto, 4 colheres de sopa de requeijão, 12 fatias de mussarela, meia caixinha de creme de leite, 1 tomate grande cortado em rodelas, orégano a gosto e margarina para untar. E você vai então começar num refratário e você vai untá-lo com margarina. Forra o fundo com 6 fatias de pão de forma. Aí coloca metade do molho de tomate temperado, presunto, camada de requeijão, metade da mussarela, restante do pão de forma, molho de tomate, creme de leite, mussarela, tomate em rodelas, orégano. Aí você vai levar ao forno ou então ao micro-ondas até que essa mussarela derreta. E tá pronto, bem simples, misto quente de forno. Isso faz um sucesso. Faz aí pra você ver e aproveite seu final de semana. Beijão e a gente se encontra próxima semana. Tchau, tchau.
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3: É isso aí, você acompanhou então Aroma e Sabor para você aqui no nosso Manhã 94. E a gente dá continuidade aqui na nossa programação do Manhã aqui da Rádio Independência. Obrigado você pela audiência, pela companhia, né? Como eu citei aí, está rolando aqui o nosso Rota Consciente aqui no centro de Salto do Lobo.

0: Bom, e Elaine, assim, você que é lá da Secretaria de Saúde, quais são as dicas aí que você dá aos nossos ouvintes, né, para ter mais cuidado no trânsito, ter mais responsabilidade também, né, que é o que está faltando muito hoje em dia?
1: Isso mesmo. Então, enquanto serviço de saúde, sempre focamos na prevenção, né? E estamos aqui para orientar a nossa população, né, que usa aí as vias de trânsito todos os dias, para que tenha todo o cuidado, toda a atenção, que respeite as regras, as sinalizações de trânsito, para que possamos evitar aí os acidentes. Temos aí registrado com muita frequência, né, um número bem considerável aí de ocorrências de acidente de trânsito. Então a gente está aí hoje, toda a equipe aí, todas, né, os demais órgãos também, civil, né, a rádio, para orientar a nossa população, que o objetivo principal é que todo mundo, conscientizando, fazendo a sua parte, no trânsito, possamos aí reduzir em muito o número dessas ocorrências de acidentes.
0: E Elaine, assim, qual que é hoje, assim, o mais alto é carro, né, veículo, aliás, ou moto que acontece mais acidentes, assim, hoje em dia, assim, o que você acha em média? Moto, acho que provavelmente que seja moto, né, que está acontecendo muitos acidentes aí ultimamente. Vocês recebem mais casos assim?
1: São muitas as ocorrências com moto, né? Principalmente dentro do perímetro urbano, a gente tem percebido assim uma ocorrência grande de acidentes com motocicleta, né? É moto com carro, né? Então, assim, nos horários de maior circulação também de pessoas no trânsito, então é grande sim a ocorrência de acidentes envolvendo as motocicletas.
0: E esse boletim tem aumentado esse ano mais do que ano passado? Não faz ideia, mais ou menos.
1: A gente vem sim percebendo um crescente. Apesar de toda a orientação, né, de se fazer educação contínua nesse sentido, mas a gente percebe sim que continua aumentando esse número, vem sido crescente sim, né, de um ano para o outro.
0: Então é isso aí. Obrigado, Elaine, da Secretaria de Saúde. Com a gente aqui na nossa programação do Manhã 94, trazendo para você aí dicas, de como você ter mais cuidado no trânsito, né, gente? E a nossa campanha continua aqui em Saldo Lontra. E obrigado a você, Elaine, né, pela sua participação.
1: Eu que agradeço aí pelo espaço, pela oportunidade de estar falando, né, com a nossa população. E, né, como eu falei, saúde sempre é a prevenção. Então, se pudermos evitar o acidente de trânsito, evitamos aí muitas das consequências que vêm em decorrência de um acidente de trânsito, né? Para aquele envolvido no acidente, para a família, para os amigos, né? Envolve toda um sistema, envolve o um sistema de saúde, né? As forças de resgate, o serviço hospitalar. Então, né, a tristeza, o sofrimento, né, às vezes a perda, né, que acontece em muitas situações aí de acidente de trânsito, né, de perder o seu ente querido. Então, puder fazer a nossa parte para evitar que o acidente aconteça, vai estar evitando todas essas consequências aí ruins para o nosso dia a dia, comprometendo aí a nossa rotina, as atividades diárias.
0: Tá então a participação aqui da Elaine, da Secretaria de Saúde de Saldo Lontra, trazendo então para você dicas aí de como você ter mais cuidado no trânsito. E a gente segue a nossa programação aqui no nosso Manhã 94, seguindo, é claro, com você nesta sexta-feira, 25 de setembro, às 10h30, agora 10 horas e 30 minutinhos. E obrigado você pela audiência na nossa programação do Manhã 94.

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1: Olá, tudo bem? Hoje, sexta-feira, dia 25 de setembro, é dia do rádio e dia nacional do trânsito. E tá no ar o nosso Papo Sério. Sentir dores no corpo não é algo normal e não deve ser encarado com naturalidade no seu dia a dia. Assim como procuramos um médico ao sinal de uma gripe, dores nos ossos ou articulações exigem atenção. Incômodos frequentes nos músculos ou na coluna podem ser os primeiros sinais de uma doença ortopédica. Por isso, fique atento caso perceba dores constantes nas costas, rigidez ao acordar ou formigamentos. Inchaços, sensação de calor nas juntas e cansaço excessivo também são alertas importantes do organismo. Esses sintomas podem surgir após um esforço físico intenso, uma queda ou até um trauma mais forte. Como muitas dessas lesões ocorrem de forma profunda, só um especialista consegue avaliar com precisão. O médico ortopedista é o profissional capacitado para diagnosticar e tratar os problemas de mobilidade. Ele deve ser consultado sempre que houver limitação de movimento ou dores que persistem no cotidiano. A prevenção e o tratamento precoce evitam que lesões simples se transformem em grandes complicações. Consultas regulares ajudam a manter a estrutura corporal saudável e garante maior longevidade ao corpo. O nosso Papo Sério de hoje fica por aqui. Um bom final de semana e até a próxima.
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3: Muito bem, olha só, Manhã 94 com você. Segue por aqui no centro de Salto do Lontra. É com a nossa campanha Rota Consciente. Lembrando também que daqui a pouco, você que está ouvindo a nossa programação, daqui a pouquinho aí vai estar tendo também uma carreata. Uma carreata também aí para você, quem quiser participar com a gente dessa carreata, ali pelas 11h10, a gente vai sair aqui, tá, da Nicolau e Inácio, para você que quer acompanhar, para você que quer ir junto, né, nessa carreata, pode vir aqui, esperamos você então até as 11h10 aí, estaremos aqui ainda fazendo a nossa blitz do Rota Consciente. Pessoal aqui da unidade de suporte também avançado, o SAMU, também está com a gente. O pessoal do Corpo de Bombeiros, né? O pessoal também da saúde está aqui também com a gente na campanha do Rota Consciente. E você que acompanha nossa programação, segue junto com a gente aqui, então, no Manhã 94, de um jeito diferente, para conscientizar a todos os motoristas aí a ter mais cuidado no trânsito.

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2: Olá, pessoas. Boa sexta-feira. Cheguei também na programação. E hoje, dia 25 de setembro, essa sexta-feira maravilhosa, é o dia dele, o nosso amigo de todas as horas. É o dia do rádio. Ele, que já é um senhor centenário, continua se reinventando e sempre nos nutrindo de informação e muito carinho. Seja dia ou seja noite, ele sempre está por perto. Inclusive, um segredo para uma boa noite de descanso começa na gestão das sonecas ao longo do dia. Sabia disso? Sim. Você vai evitar deixar a criança dormir no finalzinho da tarde, ali entre 16 e 18 horas, para não atrapalhar o sono noturno. Aí você serve o jantar 2 horas antes dela ir para a cama, priorizando refeições leves e nutritivas. Se a fominha bater mais tarde, aí você pode oferecer apenas uma fruta leve antes de dormir. Mais do que isso, não é bom para digestão e pode causar pesadelos. E isso vale para você também, tá? Boa sexta-feira e bom descanso. Ótimo final de semana. Tchau!

0: Muito bem, a gente continua por aqui na nossa programação do nosso Manhã 94. Com você, amigo, ouvinte que está acompanhando a nossa programação de um jeito diferente hoje. Lembrando que nessa sexta-feira, dia 25, aí você pode vir participar com a gente aqui na nossa Blitz, viu, da Campanha Consciente. Você pode estar vindo participar aqui com a gente. Daqui a pouco vamos estar saindo também com uma carreata pela cidade aqui no centro de Salto Lontra, viu? Daqui a pouco vai ter a carreata. Se você quiser participar dessa carreata, corre para cá agora, nesse exato momento. Corre para cá para você participar da nossa carreata. Daqui a pouco aí a gente vai sair então. E você pode participar com a família toda aí, quer trazer a família, quer convidar também os amigos, os vizinhos aí. Traga então para o nosso Rota Consciente desta sexta-feira que está acontecendo aqui no nosso Salto do Lontra. 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
0: 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Olha, encerrando aqui mais um programa Manhã 94, a gente vai se preparar agora nesse momento para uma carreata aqui no centro de Salto Lontra. Já estamos se preparando aqui, se você quiser participar, corre para cá agora, nesse exato momento, para você participar dessa carreata aqui da campanha do Rota Consciente, viu, gente? E é claro, obrigado você, se Deus permitir, amanhã estou de volta aqui na nossa programação do nosso Manhã 94.

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2: Amiga, aquela básica regata branca no estilo tank top provou que é um clássico indispensável do guarda-roupa urbano. A peça ganhou status fashionista a ser adotada por grandes marcas de luxo em desfiles internacionais. Simples e extremamente versátil, ela é a base perfeita para compor desde looks casuais até produções sofisticadas com alfaiataria.
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1: Oi, gente, sextou, uma boa sexta-feira, um bom final de semana. Hoje, dia 25, é o dia do rádio, também dia nacional do trânsito. Amanhã, sábado, dia nacional do surdo. E no domingão, dia do encanador, dia mundial de turismo e dia nacional do idoso. Vamos agora à dica de hoje do Sinal Verde. Hoje celebramos o dia nacional do trânsito, um lembrete importante para a prevenção de acidentes nas ruas. Pequenas atitudes salvam vidas. Nunca dirija após consumir álcool. Não use o celular ao volante e respeite os limites de velocidade. Lembre-se também do cinto de segurança e da preferência dos pedestres.
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0: 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Abra seu coração e receba a palavra de Deus.
1: Olá, Lucas 12:15 diz: cuidado, fique atentos contra todo tipo de ganância. A vida de um homem não consiste na quantidade dos seus bens. E é muito fácil, amigo, medir nosso próprio valor ou o sucesso alheio pelo saldo bancário ou pelas conquistas materiais acumuladas. Mas a Bíblia nos faz um alerta direto. A essência de quem você é não cabe no inventário das suas posses, não. Acumular coisas pode até preencher espaço na estante, mas nunca vai preencher o vazio de uma vida sem propósito. O que realmente define sua jornada é o impacto que você deixa nas pessoas.
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5: Olá, gente, tudo bem? Bom dia, 11 horas e 34 minutos, na hora oficial do Brasil, 11:34. Sextou, hein? Sexta-feira, 25 de setembro, reta final também do nono mês do ano. E a gente, a partir de agora, com você até às 12 horas, até o meio-dia, aqui na minha, na sua, na nossa Resenha Esportiva. Céu lindo demais hoje, algumas nuvens, sol brilhando, temperatura agradável nesse momento, começou um pouquinho fresquinho, um pouquinho mais ameno a temperatura, o dia tá lindo demais e para ficar melhor ainda, tem muita informação a partir de agora, tem o nosso esporte local, regional, estadual, nacional, internacional, é de tudo um pouco para você na nossa resenha, tá bom? 11:35 então, sejam bem-vindos aqui na nossa resenha esportiva e aproveitando, a gente já deixa o recadinho também para você mandar o seu WhatsApp para cá no 991-18-1390, 991-18-1390, o nome e o time do coração. Escreve lá pra gente o seu nome e o time do coração e eu vou mandar um abração todo especial no final da nossa resenha esportiva.
6: Siso.
5: Ele está aqui junto com a gente, nosso querido professor Siso, mais uma vez na resenha, sexta-feira, final de semana, tá aí, hein, Siso? Seja bem-vindo, bom dia.
7: Bom dia, Wes, bom dia a todos especial, aqueles que estão ouvindo a resenha.
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5: A gente abre a resenha com o nosso esporte local, falando que nesse domingo teremos mais uma rodada do Campeonato Municipal de Voleibol Misto aqui de Salto do Lontra, tá bom? O campeonato tem o masculino, tem o feminino e tem o misto. Nesse final de semana, no domingo, a rodada é do misto. No Ginásio de Esportes Vermelhão, 14h30 o primeiro jogo, Olaria Vôlei contra a ABV. 15h30, Igreja Quatro Fases contra Invictus. 16h30, Aliança Vôlei contra Condor, os jogos do nosso voleibol. Bacana ter o nosso voleibol, né, Siso? A gente tem mais aí a questão do futsal, do futebol, enfim, e essa modalidade também, o voleibol, que atrai, de certa forma, um outro público, mas que é o público esportivo.
7: É, realmente tem gente que gosta muito mais do vôlei do que do próprio futebol de salão, né? E atrai os familiares, pode ter certeza. Dia de jogos, tá lá todos os familiares, né? Importante esse campeonato, as equipes do Salto vêm evoluindo e provavelmente teremos esse ano novamente um ótimo campeonato.
5: Muito bem, 11:37 agora.
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5: Vamos falar da 24ª edição da Copa Sudoeste de Futsal, a nossa Exupar. É o campeonato em maior evidência a nível de região e a gente destaca a Série Ouro para você. Nós temos a equipe do Salto que está no grupo D. Está jogando a equipe do Salto contra Vitorino Planalto e Marmeleiro e a equipe do Esperança, que está no grupo B, com Sulina, Coronel Vivida e dois vizinhos. O Salto está com 4 pontos, a terceira colocação. O grupo D de Salto Lontra tem Vitorino em primeiro com 12, Planalto em segundo com 4, Salto em terceiro também 4 pontos e em quarto Marmeleiro com 2 pontos. O grupo do Esperança, que é o grupo B, tem em primeiro Sulina, em segundo Esperança, os 2 com 9 pontos, em terceiro dois vizinhos com 6, quarto Coronel Vida com nenhum ponto. Faltam 2 rodadas para fechar a fase classificatória. O Salto vai jogar terça-feira da semana que vem, na próxima terça-feira, dia 29, às 8 da noite, aqui em Salto do Lontra, no ginásio de esportes Vermelhão, contra Marmeleiro, que ainda está invicto no campeonato e com 100% de aproveitamento. Marmeleiro jogou 4 jogos, venceu os 4, inclusive venceu o Salto lá em Vitorino. Tô falando Marmeleiro e Vitorino. Vitorino que venceu o Salto lá em Vitorino por 4-0. Então, próximo adversário do Salto é Vitorino, semana que vem, no Vermelhão, aqui em Salto do Lontra. 100% de aproveitamento ainda a equipe de Vitorino com 4 jogos e 4 vitórias. É jogo pro Salto dar a embalada de vez, né, Ciso? Venceu o Marmeleiro fora, um jogo dificílimo, e agora vai receber Vitorino com condições, claro, de buscar o resultado, hein? Por que não?
7: Acredito que sim. Se repetir a atuação da última terça-feira, o Salto tem todas as condições, mesmo enfrentando o líder do campeonato no geral, né? A única equipe que tem 12 pontos ganho, 4 vitórias, invicta, a equipe de Vitorino mostrou a sua força, sua garra, pelo que a gente viu aquele dia, estava jogando com um goleiro reserva, mas fechou o gol, imagina então o titular. Mas o Salto tem condições em casa, diante do torcedor, esperamos casa cheia, uma empolgação a mais, né? Uma vitória que era necessário, talvez essa vitória empolgou muitos jogadores, estiveram todos eles muito bem, lá em Marmeleiro, naquela oportunidade, chegou a abrir 2 gols na equipe do Salto, sofreu um empate, mas não se entregou e no finzinho conquistou um gol importantíssimo, que deu condições de estar aí juntamente com o Planalto, com a mesma pontuação, e deixando a equipe do Vitorino para trás. Então, portanto, acho que o Salto, sim, eu acredito que vá em busca de uma vitória. O empate mesmo em casa, frente à equipe do Vitorino, não seria ruim, mas eu acho que o Salto tem condições, apesar do desfalque, se eu não me engano, do Marcelinho, que recebeu o terceiro cartão amarelo. E a gente até um pedido aqui, né, para o Jeanzinho, tem um pouquinho mais de calma, ele que é um ótimo jogador, muitas vezes ele leva cartão amarelo assim, desnecessário. Então aí ele faz muita falta para a equipe do Salto, fará muita falta se acabar sendo suspenso. Portanto, eu acho que os jogadores do Salto estão conscientes das dificuldades, mas esperamos uma nova atuação, excelente atuação do Guilherme, como fez lá em Marmeleiro, e os demais jogadores. Então aguardamos aí com uma grande expectativa para esse jogo. E se o Salto conquistar uma vitória, terá todas as condições de buscar uma classificação.
5: Já fica o recado então para você e o convite. Terça-feira da semana que vem, 8 da noite, no Vermelhão, aqui em Salto Lontra, Salto e Vitorino, Copa Sudoeste de Futsal. Os assentos aí individuais, as cadeirinhas na arquibancada, todo mundo no maior conforto, o ginásio de esportes Vermelhão, a casa do Salto Futsal, que é a casa de todos os londrenses, mais do que bonito e aconchegante, e também, claro, a presença da Londrinha, que sempre é um atrativo à parte. E a gente vai contar tudo de Salto e Vitorino, claro, aqui na 94.1, na nossa Independência e também no nosso canal do YouTube. O Vitorino é a única equipe que ainda não perdeu no campeonato e que venceu todos os jogos, está invicta e com 100% de aproveitamento. Mas o Salto fez um grande jogo lá, como disse o Ciso, e aí sim, já pensou, né, Ciso, bater Vitorino, a equipe já vem, melhorou muito a moral do time, porque ganhou de Marmeleiro fora, e fez, claro, um grande jogo, não foi uma vitória por acaso. E aí, se chegar de ganhar de Vitorino e tem condição para isso, rapaz, aí o Salto vai embalar de vez, Ciso.
7: Vai embalar de vez, porque daí, lógico, se vencer o Vitorino, tem um jogo daí decisivo contra a equipe de Planalto fora de casa, mas se chegar, e esperamos que sim, tem condições para isso, vencer o Vitorino, vai a Planalto em busca da classificação. Até a gente torce por um empate entre Marmeleiro e a equipe de Planalto, né, que se asseguraria as duas equipes. Então, eu acredito muito na vitória do Salto. A gente sabe que o Vitorino está mostrando a sua força, mas a equipe do Salto também mostrou, vem de uma ótima recuperação no momento certo, então vamos aguardar aí para vermos, né, se o Salto realmente vai conquistar essa vitória.
5: E o Esperança vai jogar fora de casa semana que vem, na terça-feira, dia 29, o Esperança joga fora. Esperança estreou lá em Sulina, perdeu por 7-1, depois fez 3 jogos seguidos em casa e venceu todos os jogos que foi como mandante. Bateu 2 vizinhos, Coronel Vivida e Sulina. E agora faz então o jogo da volta contra 2 vizinhos na semana que vem e vai fechar a fase classificatória contra Coronel Vivida. O Esperança também, que está muito bem no campeonato, só perdeu aquele primeiro jogo lá, mas depois 3 jogos, 3 vitórias, então a equipe está no embalo total. Esperança, Ciso.
7: Tem justificativa naquela goleada de estreia. Estavam desfalcados, né? A equipe do Esperança totalmente desfalcada e enfrentou uma equipe que é uma também das favoritas para a conquista do título, que é a equipe de Sulina. Depois que a equipe jogou um pouco mais completa, ainda com alguns desfalques, se recuperou. Tem tudo para lá em 2-0 conquistar um bom resultado, que seria um empate. e uma vitória. E na última partida, eu acho que não tem como não ganhar do Coronel, que está com zero pontos, foi goleado em todos os jogos, mesmo jogando dentro de casa. Então o Esperança tem o caminho muito mais fácil do que a equipe do Salto. Eu acredito que o Esperança vai se classificar, não vou dizer na primeira colocação, porque está empatado em número de pontos com o Sulina, mas acredito sim que a equipe do Esperança passa até com uma certa tranquilidade de fase.
5: 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Falando agora de esportes, claro, na nossa resenha, e contando que tem também amanhã o Esperança jogando em casa pela Copa Sudoeste de Futsal, a Isupar no futsal feminino. A tabela aponta para amanhã esse jogo, então, Nova Esperança e dois vizinhos pela Copa Sudoeste de Futsal, o futsal feminino.
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5: Agora é hora de falarmos da 12ª edição da Taça Esperança de Futebol em Boa Esperança do Iguaçu, campeonato organizado pelo Departamento Municipal de Esportes lá de Boa Esperança, 12ª edição já, campeonato consolidado, e tem aí 8 equipes na disputa esse ano, dentre as quais Salto do Londra e Nova Esperança do Sudoeste. O Esperança jogou 2 partidas lá, já ganhou as 2, o Salto jogou 1, perdeu para Boa Esperança e vai jogar novamente nesse final de semana a equipe lontrense. O Leandro Secato, diretor de esportes de Boa Esperança, traz pra gente agora aí o panorama e a expectativa dos jogos desse final de semana, quais são os confrontos também. Leandro, bom dia.
6: Bom dia, Wesley. Bom dia, amigos do Resenha Esportiva, em especial nosso povo de Boa Esperança do Iguaçu. Então, Wesley, próximo domingo, dia 27/9, encerramento da segunda rodada da nossa 12ª Taça Esperança Cressol de Futebol, onde às 14 horas se enfrentam a equipe de Cruzeiro do Iguaçu versus Salto Lontra, e às 16 horas, dois vizinhos versus Salgado Filho. Então, fica o nosso convite aí, né, para as equipes envolvidas, o público em geral, né, que vem até o estádio, vem prestigiar mais um grande evento, em parceria com a Cressol Cooperativa. Agradecer todo o apoio aí do nosso prefeito Giva, do nosso vice, dos vereadores que estão sempre nos apoiando, nos incentivando. Então o município está de portas abertas, aguardando vocês aí para o fechamento da segunda rodada da nossa Taça Esperança Cressol de Futebol.
5: Tá aí então, Salto entrando em campo domingo, 14h contra Cruzeiro do Iguaçu, equipe que acabou perdendo a estreia para Boa Esperança, mas não fez um péssimo jogo, ao contrário, fez até um jogo que razoável acabou perdendo. Ciso, o que esperar desse jogo do Salto contra Cruzeiro domingo, 14h, transmissão aqui na Independência e do nosso YouTube, Ciso?
7: Sobre a estreia, o Salto foi superior, mereceria no mínimo empate. O goleiro da equipe de Boa Esperança fez ótimas defesas, então o Salto mereceria no mínimo empate. A gente está naquela expectativa, né, de sabermos se realmente o Salto vai com a equipe completa ou vai com aqueles jogadores que o Salão de repente vão querer descansar para terça-feira, mas eu acho que o Salto tem sim todas as condições, para mim é o favorito contra a equipe adversária e o Salto precisa da vitória. Se sonhar com a classificação, vai ter que vencer e depois decidir com Nova Prata aí, né, a vaga para outra fase.
5: A gente vai contar tudo para você desse jogaço entre Salto do Londra e Cruzeiro do Iguaçu, domingo lá em Boa Esperança do Iguaçu. O confronto é o 1h, 14h, então bem no início da tarde, às 14 horas, e a gente vai abrir a jornada esportiva para você. E no domingo ainda, aí na sequência, 16h, vai ter lá em Boa Esperança, dois vizinhos e Salgado Filho. E aí o Salto vai fazer o último jogo da fase classificatória no dia 11 de outubro, na véspera do feriado de Nossa Senhora de Aparecida, no dia 11, 14h, contra Nova Prata do Iguaçu. O Esperança já jogou 2 jogos lá, já venceu os 2 contra Salgado Filho, contra Quedas do Iguaçu, e agora o Esperança joga só no dia 18 de outubro contra dois vizinhos, isso pela Taça Esperança de Futebol em Boa Esperança do Iguaçu. Faltando 14 para o meio-dia, uma breve pausa aqui na resenha. Enquanto isso, você pega o celular, acessa o WhatsApp e manda o seu recado para cá. Escreve o seu nome e o time do coração para a resenha esportiva e a gente manda um abração daqui a pouquinho especial para você, tá bom? Intervalinho rápido, já tem seleção brasileira. Aí a nova fase da seleção começou com um empate contra a Austrália e já tem todos os detalhes para você.
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9: Confirmando a hora certa para você, agora 11h52, faltando 8 para o meio-dia na nossa resenha esportiva.
10: Seleção Brasileira.
9: Falar, claro, da seleção, um dos assuntos aí principais do esporte nessa sexta-feira, porque a nova geração aí da seleção começou o trabalho agora com o Ancelotti, depois da última Copa, que o Brasil não foi nada bem, aliás, não só a última, as últimas, né? Então agora o trabalho visando 2000, a próxima Copa 2030, e o Brasil se salvou de derrota com gol de Rayan no último lance, gente. As informações para você: Rayan salvou o Brasil de um resultado vexaminoso nos acréscimos, mas a seleção ficou devendo muito no empate por 1-1 com a Austrália nessa sexta-feira. O time da casa abriu o placar com Iracunda, um golaço de falta, e a seleção empatou no último lance, encabeçada do atacante do Borno. Pessoal aqui do site no G1, tá dizendo: ó, o Brasil se salva de derrota com gol no último lance. Também Hugo Souza vacila, reevita derrotas, manchetes, Ancelotti pede paciência aos torcedores, valoriza testes em empate, Marquinhos minimiza resultado contra a Austrália e fala em nova fase. São alguns dos destaques aí. Empate da seleção com a Austrália repercute na web. Outra informação aqui em relação a esse jogo da seleção. Enfim, Siso, agora a gente vai ouvir o Siso, nosso comentarista, também para falar dessa, digamos assim, uma espécie de uma estreia da seleção num novo trabalho, numa nova fase. Siso, gostou ou não gostou? O pessoal aqui está repercutindo de certa forma aí, é meio negativo esse jogo da seleção, esse amistoso.
11: Lógico, eu acho que ninguém gostou, né? O Brasil só salvou da derrota, acachapante, já tinha ultrapassado os 49 minutos. Enfim, no último segundo o Brasil empatou, através do Rayan, e conquistou esse empate. Conquistou, porque estava perdendo, né? Sobre o gol que o Hugo tomou, não sei se ele estava, se ele achava que o jogador não estava preparado para bater ainda, quando ele percebeu, a bola estava entrando. Agora foi muito bem batido também, né? Tem que ver o lado do cobrador de falta, que foi o melhor jogador da Austrália, bateu muito bem, então também não dá para culpar só o Hugo aí, porque tem que dar os méritos pro batedor. Eu até tava analisando assim, Wesley, tem a impressão que o Carlo Ancelotti, ele nunca treinou a seleção, né? Em clube sempre foi muito bem, mas lógico, também sempre pegou clubes cheio de craques,
9: só galácticos, né?
11: Só galácticos, então não sei se vai dar certo. Eu torço que dê certo. Eu acho que ele está certo, o caminho é esse, é renovação. Agora, taticamente, se ele continuar jogando assim, o Brasil não vai a lugar nenhum, né? O Brasil que iniciou com o Hugo Souza, o Marquinhos e o Vitor Rei jogando como zagueiros, laterais o Douglas Santos e o Mateuzinho, médios volante o Bruno Guimarães e o Danilo, E no ataque, Estevão, Rafinha, Vini Júnior e Endrick. O Vini Júnior parece que chegou dormindo no jogo. Acho que tinha que ter saído bem antes mesmo, porque realmente não estava bem. Como a seleção do Nampaí não estava bem, agora jogar num 4-2-4, não tem mais. Isso aí já não existe mais. Isso aí existia nos anos 60, até 70, assim. Jogava-se com dois meio de campo e quatro atacantes. Hoje é bem mais complicado, se não tiver marcação de meio de campo. E ainda mais uma, Bruno Guimarães e Danilo não são grandes marcadores. O Danilo gosta muito de aparecer na frente, então é um jogador mais de armação. E eu acho que está faltando aquele xerife na frente do zagueiro ali e liberar mais o Danilo ou o Bruno Guimarães. Se ele voltar a jogar num 4-2-4, é complicado. Acredito que ele fez essa experiência para ver se vai dar certo. Outra coisa, quando ele colocou o Pedro, a primeira jogada pela direita, o jogador brasileiro foi para a linha de fundo, em vez de cruzar, o Pedro estava dentro da área, é um jogador que faz muito bem em gols de cabeça. O que ele fez? Recuou para trás. Então também falta acertar isso aí, não adianta colocar o Pedro e a bola não chegar nele. Foi péssima a seleção brasileira, mesmo assim se salvou na derrota, não seria a primeira derrota. O Brasil perdeu em 9 de junho de 2001 por 1-0 para a Austrália, então não seria a primeira derrota, mas assim mesmo o empate se salvou do vexame, que para mim no próximo terça-feira joga de novo, né?
9: Terça-feira, 7 da manhã.
11: É, eu acho que
9: o Brasil... E depois no outro sábado contra a Índia, né?
11: Contra a Índia. Eu acho que na próxima terça a seleção vai ser totalmente diferente e em melhores condições de vencer.
9: É, agora, de certa forma, claro, né? Nesse momento, acredito eu, e a opinião sempre é sua, claro, nesse momento o resultado, lógico que a gente quer ver é resultado. E seria muito melhor se o Brasil tivesse feito esse amistoso, ganhado e tal. Mas a gente sabe da realidade da seleção e diante do que a seleção vem demonstrando nos últimos anos... O resultado nesse momento, de certa forma, é o que menos importa, no sentido de que é um novo trabalho, um novo projeto. Então, é o momento ainda de testes, digamos assim, Ciso, ou não?
11: Claro que é. Eu apoiei, acho que ele foi totalmente correto na convocações, jogadores novos, goleiros, 3 goleiros novos, né? Então tem tudo para ele experimentar esses goleiros. Por exemplo, o Endrick, nos últimos, não sei, um mês talvez ou mais, jogou 4 minutos na sua equipe, tá no banco, então tá sem ritmo de jogo também, né? O Estevão vem voltando de contusão, então há muito a melhorar. Eu acredito, eu sempre sou um otimista, mas só que eu acho que taticamente ele vai ter que mudar o posicionamento, né? Não jogar contra 4 atacantes, mas estaremos sim sempre torcendo pelo Brasil.
9: Vai ter que achar o equilíbrio entre defesa e ataque, né? Achar o equilíbrio aí para que não ficar tão vulnerável também a defesa da seleção, né? Esses 11:58.
10: Campeonato Brasileiro.
9: A gente vai registrar o Brasileirão aqui porque, claro, a Série A tá parada devido à data FIFA, mas tem bola rolando pela Série B, 30ª rodada da segundona para você. Hoje, 19:30, Novo Horizontino e São Bernardo, 20:30, Vila Nova e Londrina. Amanhã, 4:30 da tarde, Operário e Ceará, Náutico e Sport, às 18:30 da manhã, Goiás e Atlético Goianiense, domingo, 11 da manhã, Criciúma e Avaí, 4 da tarde, CRB e Cuiabá, 18:30, Fortaleza e Atlético Clube, na segunda-feira, 19:30, América Mineiro e Juventude, e na terça-feira da semana que vem, para fechar essa rodada da segundona, Botafogo e Ponte Preta. E a Série A do Brasileirão vai voltar, claro, só depois da data FIFA lá no mês de outubro. A partir do dia 7 de outubro, teremos novamente os jogos da Série A do Campeonato Brasileiro. 11:59, registrar os abraços aqui de hoje na resenha. Lisete mandou o recado, Lisete Souza é gremista e o Isaías Machado Brasil, que é torcedor do São Paulo. E para todo mundo que está na resenha esportiva,
10: aquele abraço!
9: Chegou na hora do almoço, Ciso. Obrigado pela participação mais uma vez.
11: Um abração a todos, bom final de semana, até segunda-feira.
9: Valeu, obrigado, Ciso. Estará conosco também, claro, na próxima terça com o jogo do Salto, recebendo o Vitorino aqui. O Esperança vai jogar em Nova Esperança para reforçar para você na terça-feira. O Esperança vai jogar, aliás, fora de casa, contra 2 vizinhos. E no domingo agora tem Salto e Cruzeiro de Iguaçu na Taça Esperança de Futebol em Boa Esperança. Obrigado, gente, pelo carinho da companhia. Grande abraço, bom fim de semana e até a próxima. Tchau, tchau.
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10: Muito boa tarde para você. Hoje, sexta-feira, 25 de setembro de 2026, estamos no ar com a edição 8.498 do RI Notícias.
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10: Campanha Rota Consciente realiza blitz educativa em Salto do Lontra. Tradicional feira de mudas do Sindicato dos Trabalhadores Rurais será realizada de 30 de setembro a 3 de outubro em Salto do Lontra. Pesquisa Datafolha aponta Lula com 40%, Flávio

0: Bolsonaro, 36%, Cury, 5%, Caiado, 4%, Renan, 3% e Zema, 1%. Aplicativo e título poderá ser baixado mesmo nos dias de votação. Espalhar santinhos em locais de votação pode levar à prisão por um ano. Paraná entra em alerta vermelho para a primeira onda de calor da primavera. Paraná reduz latrocínios em 38% e homicídios em 7%. Polícia Militar apreende caminhonete carregada com cigarros e prende homem que usava tornozeleira eletrônica em Nova Prata do Iguaçu. Essas informações, a partir de agora, no RI Notícias.
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0: Iniciando nosso RI Notícias nesta sexta-feira, hoje, dia 25 de setembro de 2026. A campanha Rota Consciente realizou nesta sexta-feira, 25 de setembro, uma blitz educativa de conscientização no trânsito no centro aqui de Salto do Lontra. A ação fez parte da programação especial desenvolvida durante a Semana Nacional do Trânsito. As atividades começaram com entrevistas no programa Jornal da Manhã da Rádio Independência, com a participação da Secretaria Municipal de Saúde, representantes do SAMU, Detran Paraná, Polícia Militar e do diretor do Grupo Maria de Comunicação, Humberto Manfroy Maria. Na sequência, uma ação especial foi realizada na Avenida Nicolau Inácio, reunindo equipes da Secretaria Municipal de Saúde, Defesa Civil, SAMU, Polícia Militar, Detran Paraná e colaboradores da campanha. Durante a blitz, foram repassadas orientações aos motoristas e pedestres e distribuídos materiais informativos sobre segurança no trânsito. A programação também contou com sorteio de prêmios e transmissão ao vivo da programação da Rádio Independência. Com a gente aqui no R Notícias, está o diretor aqui da Rádio Independência, Grupo Maria de Comunicação, Humberto Manfroy Maria. Humberto, mais uma ação da campanha Rota Consciente com muitas orientações. Como que foi a blitz? Boa tarde.
2: Boa tarde, João. A campanha se estende até final do mês, mas né, hoje tivemos a nossa blitz ali no centro da cidade. Foi um movimento muito bacana, né? Agradecer desde já os apoiadores, os parceiros nossos aqui que estão viabilizando a gente fazer essa campanha. E também, claro, o povo do SAMU, povo do Detran, da prefeitura, o povo aí que da polícia, que deram todo o apoio, tiveram com nós ali, né? Para finalizar também, teve os óculos de realidade virtual, que é muito bacana. Eu tive o prazer de fazer também, de participar ali, né? Tivemos algumas brincadeiras também e, mais importante, o pessoal entregando um flyer de conscientização, falando algumas instruções, né? Que é o intuito da campanha. E para finalizar, tivemos a nossa carreata aí, né? Bem barulhenta para o povo ver mesmo, prestar atenção e se conscientizar, porque quando a gente ouve algum barulho de uma sirene, alguma coisa, geralmente não é uma notícia boa, né? Mas esperamos que aconteça menos possível isso, e para acontecer menos depende de nós, do trânsito, nós que somos pedestres, que somos motoristas, temos que, né, sempre estar cuidando aí, para principalmente o celular, João. O celular hoje em dia, se você ficar parado numa avenida, isso quem me falou foi um comerciante esses dias que fica direto olhando e falou, de 10, 7 passa no celular. Então isso a gente tem esse costume, e é um costume perigoso. Às vezes 2 segundos você atropela alguém que está numa faixa, às vezes você causa, Deus me livre, a morte de uma pessoa. Então, né, temos que conscientizar, chegou no carro, entrou, mexe o celular, acabou de mexer, desliga e liga o carro e segue para o destino. Então, somente agradecer novamente a todos que colaboraram e até o final do mês seguimos com a nossa Rota Consciente.
0: E lembrando que a campanha foi feita durante esse mês de setembro, mas a conscientização são os 12 meses do ano, né?
2: É isso aí, a gente faz nessa época que tem a Semana do Trânsito, né, que encerra hoje, inclusive, mas é bem o que você falou, a conscientização é no dia a dia, é eu com você, é você com um amigo seu, nós mesmos se alertando. A questão do cinto, pessoal, esse tempo aconteceu um acidente aqui que faleceu uma pessoa, infelizmente, que estava sem cinto. O cinto é uma coisa que entrou no carro, tem que pôr o cinto. Você tá na cidade, tem que ter o cinto. Vai para fora, é indispensável. Não atrapalha, não tem problema nenhum. E o pior ainda é aquele carro que faz barulho, o cara pega e compra um negócio e coloca para não ter o barulho. Então, isso aí é conscientização. A gente tem que estar sempre se lembrando, se questionando, e nós mesmos, né? Às vezes a gente comete falhas praticamente todo dia, digamos assim, no trânsito. Então, temos que tentar minimizar isso aí da melhor forma.
0: Obrigado, Humberto, participando com a gente aqui no R Notícias. A iniciativa integra a campanha Rota Consciente, promovida durante o mês de setembro pelo Grupo Maria de Comunicação por meio aqui da Rádio Independência, com foco na conscientização, prevenção de acidentes e valorização da vida no trânsito. Ao longo desse mês, a campanha está levando a você, ouvinte, informações e orientações sobre segurança, direção responsável e atitudes que podem contribuir para um trânsito mais seguro. Entre 18 e 25 de setembro, período da Semana Nacional do Trânsito, a programação foi reforçada com ações realizadas também nas ruas. Outra iniciativa foi a exposição de um veículo acidentado em um ponto estratégico da Avenida Nicolau Inácio. A ação teve como objetivo chamar a atenção da população para os riscos provocados pela imprudência, pelo desrespeito às leis e por comportamentos inadequados no trânsito. A campanha Rota Consciente contou com o apoio de empresas parceiras que também acreditam na importância da prevenção. Automecânica Segato, GT Sinalização Viária, Mariluz Seguros e Salto Veículos, Portal Auto Center, Coaçu Postos e também da Bassanese Chapeação e Pintura. Com a iniciativa, o Grupo Maria de Comunicação reforça seu compromisso social e utiliza a comunicação como ferramenta de conscientização, incentivando atitudes mais responsáveis e preventivas para a construção de um trânsito mais humano e seguro para todos. E será realizada de 30 de setembro a 3 de outubro, ou seja, de quarta a sábado da próxima semana, a tradicional Feira de Mudas Frutíferas Ornamentais Florestais e de Flores, no Sindicato dos Trabalhadores Rurais aqui de Salto do Lontra. A organização convida a comunidade de Salto do Lontra e da região a aproveitar a oportunidade para adquirir mudas, como destaca a presidente do sindicato, Neiva Andretta Batista. Boa tarde, Neiva.
3: Boa tarde, João. Boa tarde aos ouvintes. É mais uma feira e estamos com uma expectativa muito boa dessa feira. Tem muita gente já perguntando, fazendo suas encomendas. E a gente está aí trabalhando para poder atender todo mundo, né? E vai ser uma excelente feira, se Deus quiser.
0: Para quem vir participar, o que ele vai encontrar na feira?
3: Ah, ele vai encontrar frutas, muda de flores, árvores ornamentais para quem está aí construindo sua casa, querendo fazer sua jardinagem, tem tudo. Inclusive, se alguém quer comprar alguma coisa que não é normal assim eles trazer, eles vêm aqui no primeiro dia, fazem a encomenda, a gente pede, o pessoal traz até no sábado, está aí sobre encomenda, vem o que precisar.
0: O preço especial também nas mudas.
3: Ah, com certeza, o preço é bem especial, sim. Uhum. Bem bacana, é um preço bom, né?
0: Qual vai ser o horário de atendimento?
3: Então, quarta-feira começa dia 30, né? Então ele começa às 7h30, vai até 11h30, meio-dia, assim. Enquanto tiver gente, nós vamos estar atendendo. E daí, às 1h30, às 5h30, por aí, nós vamos estar atendendo, sim.
0: E no sábado, no período da manhã, daí?
3: Sábado até o meio-dia, daí, né? Aí depois encerra a feira.
0: Bom, os recursos arrecadados, enfim, o lucro da feira também é utilizado e investido aqui no sindicato, né?
3: Com certeza, João, meu Deus, aqui a gente está fazendo uns investimentos aqui, umas melhorias, né? Que é para poder atender bem o nosso associado agricultor e a gente precisa, né, de dinheiro, então a gente tem a esperança de conseguir já quitar umas dívidas aqui que fizemos e vamos fazer mais ainda para melhorar, né, o espaço físico, atender bem as pessoas, né, que aqui precisam do sindicato.
0: Neiva, aproveitando a sua presença aqui no R Notícias, já falando também em relação a essa reforma que o sindicato está realizando na sua sede. Também está acontecendo uma rifa, né?
3: Essa rifa já vem acontecendo há acho que 2 meses e ela vai ir até 15 de novembro, que daí será o sorteio no Bolicho do Lontra, né? A premiação é em dinheiro. Então a gente pede assim que o pessoal colabore, compre, tem vários vendedores, né, vendendo por aí, que essa rifa aí é para pagar o nosso coberto que estamos devendo ainda, mas vamos pagar, se Deus quiser.
0: Com certeza, aqui no sindicato também tem o mercado do produtor aqui, né?
3: Sim, a gente deu uma boa de uma renovada no mercado, está ficando bem bonito, então os produtores sócios do sindicato podem estar trazendo sim seus produtos. E vende bem, e é produto assim, de boa qualidade, sabe? Porque é do agricultor familiar, então ele não tem esse negócio de muito inseticida e coisa assim, que ele é mais saudável, com certeza que ele é.
0: Para quem está acompanhando, então pode fazer uma visita para o sindicato e também adquirir os produtos, né?
3: Com certeza, pode sim, é aberto ao público, né? Quem quiser aí pode chegar aqui no sindicato. Se não tem na hora, a gente faz a encomenda para o produtor, traz, a gente entra em contato, entrega, isso é muito bom.
0: Neiva, então reforçando o convite em relação à feira, né? De sim. Quarta a sábado, então, feira de mudas no sindicato.
3: Sim, João, e daí inclusive terá um sorteio, cada final de dia tem um sorteio de uma planta. E no sábado, ao meio-dia, será sorteado um pé de jabuticaba, segundo a Dani Luz lá, que é o que nos fornece as mudas, diz que já está produzindo, vamos ver se é verdade. Mas será sorteado sim para todos que vierem comprar.
0: E lembrando que a feira é na sede do sindicato, né?
3: A feira, sim. A feira é aqui ao lado do sindicato, né? Acho que a grande maioria já sabe que é quantos anos que é feita aqui, né? Todo mundo já conhece. Tem um espaço bom aqui, bem agradável. Pode chegar aí, comprar suas mudas, tomar um chimarrão. Estamos aí para atender.
0: Obrigado, Neiva. Destaque aqui no R Notícias, agora eleições 2026. Pesquisa Datafolha aponta Lula com 40%, Flávio Bolsonaro 36%, Cury com 5%, Caiado 4%, Renan 3% e Zema com 1%. Mais informações na reportagem de Alan Barbosa.
4: O Instituto Datafolha divulgou nesta quinta-feira mais uma pesquisa de intenção de votos para a presidência da República. Lula, do PT, mantém a liderança com 40% da preferência do eleitorado. Flávio Bolsonaro, do PL, conta com 36% no primeiro turno. A pesquisa foi realizada nesta terça e quarta-feira e ouviu 2.002 eleitores em todo o país. De acordo com o Datafolha, a pesquisa mostra o impacto dos fatos políticos atuais, principalmente a crise no STF e o reajuste do Bolsa Família. Em um eventual segundo turno, Lula tem 47% das intenções de voto contra 45% de Flávio Bolsonaro, o que indica empate técnico entre os líderes das pesquisas. Lula e Flávio empatam em rejeição também. 45% do eleitorado dizem não votar em nenhum dos dois candidatos. No bloco de baixo na corrida eleitoral, aparece Augusto Cury do Avante com 5%, Ronaldo Caiado do PSD com 4%, e Renan Santos do Missão com 3% da preferência do eleitorado. Romeu Zema do Novo conta com 1%. Esses candidatos têm perdido eleitores por conta do pedido de voto útil dos líderes nas pesquisas. Samara do UP tem mantido 1% das intenções de voto. Os demais candidatos aparecem com 0% no Datafolha. A pesquisa foi registrada no Tribunal Superior Eleitoral com o código BR-00304-2026. A margem de erro é de 2 pontos percentuais para mais ou para menos. Agência Rádio Web de Brasília, Alan Barbosa.
0: Obrigado, Alan. E aplicativo e-título poderá ser baixado mesmo nos dias de votação. Quem tem as informações é Daniela Longuinho.
5: A partir desta eleição, vai ser possível baixar o aplicativo e-título mesmo nos dias de votação, tanto no primeiro quanto no segundo turno. A novidade foi anunciada nesta quinta-feira pelo presidente do Tribunal Superior Eleitoral, ministro Cássio Nunes Marques, durante sessão plenária da Corte. Em eleições anteriores, o download e o primeiro acesso ao e-título eram suspensos nos dias de votação para evitar sobrecarga no sistema. De acordo com Nunes Marques, as melhorias feitas no aplicativo vão permitir a emissão da versão digital do título de eleitor, inclusive no dia da eleição. O ministro também destacou que a nova versão reúne mais serviços.
6: O TSE, confiante nos melhoramentos de infraestrutura promovidos, permitirá que a emissão do documento seja feita, inclusive, nos dias de votação. Além de dar segurança para o uso em larga escala, a nova versão do aplicativo também reúne mais serviços em um único ambiente, como quitação de débitos por Pix ou cartão. O e-título permite, da mesma forma, que a Justiça Eleitoral se comunique diretamente com o eleitorado por meio de notificações diretamente no celular.
5: A Justiça Eleitoral, no entanto, recomenda que os eleitores baixem o e-título e ativem o aplicativo com antecedência. Além de informar dados pessoais, é preciso confirmar a identidade respondendo a perguntas de segurança e fazer o reconhecimento facial. Para usar o e-título na hora de votar, o eleitor deve apresentar o documento na tela do celular ou tablet. O print de tela do aplicativo não será aceito como documento de identificação. Quem não tiver fotografia no e-título, precisa apresentar também um documento oficial com foto. Com produção de Helder Castro, da Rádio Nacional em Brasília, Daniela Longuinho.
0: Obrigado, Daniela. E espalhar santinhos em locais de votação pode levar à prisão por um ano. As informações com Sara Kines.
7: Quem espalha santinhos em local de votação ou vias próximas, inclusive na véspera da eleição, comete infração de propaganda irregular e pode ser multado. O derrame do material impresso no dia da eleição pode levar à detenção de 6 meses a 1 ano e multa no valor entre cerca de R$5 mil a quase R$16 mil. O vice-presidente do TRE de São Paulo e corregedor regional eleitoral, Roberto Maia Filho, destacou que, além de ser considerado crime, espalhar santinhos também pode trazer riscos à população, especialmente aos idosos.
8: Nós trouxemos aqui várias notícias concretas, comprovadas, eleitores idosos principalmente, que escorregaram, se lesionaram, uma eleitora que perdeu a visão e uma eleitora até na cidade de Bauru, em 2012, que morreu decorrente de uma fratura no fêmur ou na bacia, salvo engano, porque escorregou em propaganda eleitoral na véspera da eleição. Isso é inadmissível.
7: É possível fazer a denúncia de propaganda irregular, como faixas em viadutos e passarelas, por meio do aplicativo chamado Pardal, que pode ser baixado de forma gratuita no celular. Desenvolvida pela Justiça Eleitoral, a ferramenta permite que o cidadão encaminhe fotos, vídeos ou áudios que demonstrem a ocorrência. O TRE recomenda que os dirigentes partidários conversem com seus candidatos sobre o derrame de santinhos. De acordo com o órgão, haverá reforço na fiscalização e os agentes poderão fotografar e filmar o local para identificar candidatos e partidos que constam na propaganda irregular. A norma divulgada pelo TRE também busca manter a limpeza das vias e diminuir a poluição ambiental. Com colaboração de Elaine Patrícia Cruz, da Rádio Nacional em São Paulo, Sara Kines.
0: Obrigado, Sara. 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E o Paraná está sob aviso vermelho de grande perigo para a primeira onda de calor da primavera de 2026. O alerta foi emitido pelo Instituto Nacional de Meteorologia, o IMET, e começa neste sábado, dia 26, amanhã, com previsão de persistência das altas temperaturas até na quarta-feira, dia 30. Segundo o IMET, todo o território paranaense está incluído no aviso. A onda de calor também deve atingir os estados de São Paulo e Mato Grosso do Sul, além de áreas do Mato Grosso, Rio de Janeiro e Minas Gerais. Durante o período, as temperaturas máximas poderão permanecer 5 graus ou mais acima da média climatológica por pelo menos 5 dias consecutivos, condição utilizada pelo Instituto para caracterizar uma onda de calor. O fenômeno será o primeiro desse tipo registrado na primavera de 2026 e deve provocar uma sequência de dias de temperaturas elevadas em áreas das regiões sul, sudeste e centro-oeste. O aviso vermelho é o nível de maior severidade utilizado pelo IMET e indica uma situação meteorológica de grande perigo. A permanência das temperaturas muito acima da média aumenta os riscos à saúde, principalmente durante os períodos prolongados de exposição ao calor. De acordo com o IMET, a configuração atmosférica prevista favorece tanto o transporte de ar quente quanto sua permanência sobre parte do centro-sul brasileiro. As condições de calor acima da média devem persistir até na quarta-feira. A partir daí, o avanço de uma nova frente fria poderá provocar a redução das temperaturas, inclusive aqui no estado do Paraná. O IMET recomenda que a população acompanhe as atualizações das previsões e dos avisos meteorológicos, já que a intensidade e a abrangência do fenômeno podem sofrer alterações.
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0: Nesta sexta-feira, o início da manhã foi marcado pela presença de nuvens baixas entre o leste, Campos Gerais, sudeste e centro-sul. No decorrer do dia, temos a presença do sol e forte aquecimento em todo o território paranaense. Nas faixas oeste e norte, as temperaturas máximas devem ultrapassar os 30 graus, enquanto nas demais regiões do estado, os termômetros podem superar os 25 graus. Portanto, hoje temos predomínio de sol aqui em nossa região. A princípio, pelo menos, até na segunda-feira não há previsão de chuva aqui para o sudoeste. A temperatura mínima registrada hoje aqui em Salto do Lontra foi de 16 graus e a máxima pode chegar aos 30.
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0: Milho saca de 60 quilos é cotado de R$ 58 a R$ 63,00. A soja de R$ 139 a R$ 141,50. Trigo PH 78 de R$ 80 a R$ 84,00. Boi em pé arroba R$ 350 a R$ 360,00. Vaca em pé padrão corte arroba R$ 300 a R$ 320,00. Os números são do Departamento de Economia Rural, DERAL, da Secretaria de Estado da Agricultura e do Abastecimento, a SEAB, Núcleo Regional de Francisco Beltrão e Dois Vizinhos.
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0: Dólar comercial vale hoje R$ 5,19. O euro é cotado em R$ 5,92. O RI Notícias vai aos comerciais. Na sequência, as informações do setor policial.
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0: Paraná reduz latrocínios em 38% e homicídios em 7%. Quem tem as informações é William Sopa.
17: O Paraná mantém em 2026 a redução nos índices de crimes violentos. Entre janeiro e agosto, os latrocínios caíram 38% e os homicídios dolosos recuaram 7% na comparação com o mesmo período de 2025. Segundo o Ministério da Justiça e Segurança Pública, foram 18 latrocínios neste ano contra 29 no ano passado. Nos homicídios dolosos, o número passou de 784 para 729, 55 casos a menos. O secretário de Segurança Pública, Hudson Teixeira, explica a estratégia adotada que levou a esse desempenho.
15: Lembrando que 2025 foi o ano onde nós tivemos os melhores índices de segurança no estado do Paraná. Isso se dá graças à integração entre as forças de segurança, isso se dá graças ao emprego de tecnologia e também da aplicação da inteligência na atividade policial.
17: Na comparação com 2018, os primeiros 8 meses de 2026 registram queda de 69% nos latrocínios, de 58 para 18 casos, e de 43% nos homicídios dolosos, de 1.285 para 729. Os investimentos estaduais na área chegaram a cerca de 334 milhões de reais em equipamentos, infraestrutura, armamento e comunicação para as forças de segurança. A frota de aeronaves passou de 2 em 2019 para 18 atualmente. Agência Rádio Web, de Curitiba, William Sopa.
0: Obrigado, William. E na tarde de ontem, quinta-feira, uma equipe da RPA, Rádio Patrulha, da Polícia Militar de Nova Prata do Iguaçu, avistou uma caminhonete Saveiro em atitude suspeita. Ao tentar realizar a abordagem, o condutor fez uma manobra brusca e entrou em uma propriedade rural em alta velocidade. Dois homens abandonaram o veículo e fugiram a pé em direção a uma área de mata. Os policiais realizaram buscas com apoio de outras equipes e localizaram um dos homens, que fazia uso de tornozeleira eletrônica. O outro suspeito conseguiu fugir. Durante as buscas, também foi localizado um dispositivo eletrônico bloqueador de sinal, utilizado para bloquear o sinal da tornozeleira eletrônica. A caminhonete estava carregada com 16 caixas de cigarros contrabandeados. Também foram apreendidos R$ 540 em dinheiro e 2 celulares. O homem foi preso e, juntamente com o veículo e a mercadoria e também os demais objetos apreendidos, foi encaminhado à Delegacia da Polícia Federal. E assim encerramos a edição desta sexta-feira, dia 25 de setembro de 2026, do nosso R Notícias, que volta na segunda-feira, logo após o horário eleitoral gratuito, logo após as 12h25. Mais informações durante a nossa programação e também em nossas redes sociais. Muito obrigado pela sua audiência, boa tarde e um excelente final de semana para você.
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6: Olá, boa tarde. Hoje é sexta-feira, dia 25 de setembro. A partir de agora, eu, Vanderlei Almeida, estou chegando na Independência com a Hora do Recado. 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
6: Do dia 30 de setembro ao dia 3 de outubro acontece a Feira de Mudas Frutíferas, Ornamentais, Florestais e de Flores no Sindicato dos Trabalhadores Rurais de Salto do Lontra, com horário especial de atendimento das 8 às 18 horas. Feira de Mudas Frutíferas, Ornamentais, Florestais e de Flores no Sindicato dos Trabalhadores de Salto do Lontra. Aproveite, é do dia 30 de setembro ao dia 3 de outubro, sábado até o meio-dia. 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
6: No dia 27 de setembro, a Capela São Francisco de Assis promove a festa na comunidade do Rio Mombuco. O almoço será servido ao meio-dia. Haverá tradicional venda de maionese e saladas diversas. Churrasco de gado padrão 3 quilos, R$ 140,00. Churrasco suíno padrão 3 quilos, R$ 90,00. E frango assado, R$ 80,00. Reservas de carnes pelo 9989-9391 com Leandro Luques. Após o almoço, leilão de gado e logo após dará continuidade às festividades. Domingo, dia 27 de setembro, festa e leilão na comunidade de Rio Mombuco, não perca! Encerramos assim a edição desta sexta-feira da sua Hora do Recado. Tenham todos uma boa tarde, um grande abraço, tudo de bom e até mais!
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10: Olá, meus amigos. Muito boa tarde. Tudo bem? Tudo certo com vocês? Estamos chegando com o Salto do Lontra em Foco. O programa da Prefeitura Municipal que traz até você informações, serviços e as principais notícias. Notícias da gestão Fernando Cador e Ana Madruga. Por aqui é o Ademir Maia e vamos juntos, trazendo as notícias que são de interesse de toda a comunidade. E nessa sexta-feira, informação importante na área da saúde, orientações da Defesa Civil diante das condições climáticas e os destaques do esporte. Fique com a gente, porque o programa Salto do Lontra em Foco está começando.
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10: E iremos começar falando de saúde, um dia histórico para Salto do Lontra. O Hospital Municipal Adirces Bruce Cadore iniciou os atendimentos, ampliando a estrutura de saúde disponível para a população. E tem mais uma novidade, a unidade de saúde do bairro Itaipu também passa a contar com uma farmácia municipal, facilitando o acesso dos moradores aos medicamentos disponibilizados pelo município. Mas quem tem todos os detalhes é o repórter Wesley Oinaitz.
11: É isso aí, Maia. 21 de setembro de 2026, um dia para ficar marcado na história de Salto do Lontra. Começou nessa segunda-feira, às 7 horas da manhã, o atendimento no Hospital Municipal Adirces Bruce Cadore. E às 9 horas da manhã, aconteceu a abertura oficial da farmácia municipal na unidade de saúde do bairro Itaipu. Estiveram presentes o prefeito Fernando Cadore, a vice-prefeita Ana Madruga, secretária de saúde Elaine Gonçalves, vereadores, dentre outras lideranças e autoridades. O prefeito Fernando Cadore destacou esse momento histórico para o nosso município.
12: Com certeza um dia marcante em Salto do Lontra, marcante em nossas vidas e na vida da nossa gente. Deus nos permitiu aí de estar à frente do nosso município, juntamente com tantos colaboradores, especialmente nesse momento com a nossa vice-prefeita Ana Madruga, com os nossos vereadores da base, que a gente agradece muito imensamente a cada um deles. Cada um sabe o quanto que lutamos para que esse dia chegasse, que esse momento tão especial chegasse. Então, parabéns a toda a nossa Secretaria Municipal de Saúde, na pessoa da Elaine Gonçalves como secretária, mas quando eu falo o nome dela, eu estou falando de, pode-se dizer, de 200 de pessoas que trabalham nesse segmento. Todas as funções são extremamente importantes. As secretarias irmãs também que ajudam, que dão condições, que permitem que nós tenhamos essa estrutura. Cada secretaria aqui em Salto do Lontra, hoje ela não compete entre elas, cada uma auxilia a outra. E esse é um momento muito especial da saúde. Então, na manhã de hoje, dia 21 de setembro, um dia magnífico, o plantão iniciou lá no Hospital Municipal a partir das 7 horas da manhã. Então, seguimos. É o início, é um processo que vai com certeza ser crescente, vamos subir degrau a degrau. O nosso hospital começou atendendo as urgências, as emergências, os internamentos, os tratamentos clínicos, mas daqui a pouco logo vai estar funcionando também os nossos centros cirúrgicos, enfim, o hospital cada vez vai aumentar mais as suas atividades, sempre com sabedoria, com planejamento. Eu confio muito na nossa equipe, como eu falei, da nossa secretária Elaine, a nossa enfermeira-chefe, a Marielle, o nosso diretor clínico, o Dr. Belé, e junto com esses, toda aquela equipe de colaboradores, que sozinho a gente não consegue resolver todas as situações. Mas em parceria, essa parte política nós fazendo, com a nossa vice-prefeita, com os nossos vereadores apoiadores, com as nossas lideranças no governo do Estado, no governo federal, nós seguimos trabalhando e criando as condições. Agora estamos nesse momento aqui na farmácia municipal, e era um sonho, era um anseio muito antigo. Eu já ouvi falar por décadas dessa farmácia municipal do bairro Itaipu, e hoje ela está aqui, está servindo. Eu já vi pessoas vindo dispensar os seus medicamentos aqui na farmácia. Então, quem é atendido aqui no posto de saúde do bairro Itaipu e no posto de saúde do Moradas do Sol, das UBSs, pega o seu medicamento aqui, não precisa atravessar a cidade. Para uma pessoa jovem, que tem carro, que tem moto, que tem autonomia, que se vira, ir lá buscar o remédio lá no posto do Colina não é quase trabalho, é até simples, mas uma pessoa com idade às vezes precisa contratar um táxi ou tem que pedir para um filho sair do trabalho, uma filha sair do trabalho para vir ajudá-lo nessa tarefa, ou pedir um favor para um vizinho, enfim, agora eles podem fazer aqui perto das suas casas. Sei o quanto que isso vai facilitar a vida das pessoas. Certamente é uma conquista muito esperada, que vem de encontro com a necessidade do nosso cidadão. Então, para nós repetirmos mais uma vez, isso foi muito falado, mas sempre convém que a gente deixe claro: todo tipo de atendimento de urgência, emergência, acidentes, dores no peito, febre alta, isso é atendido lá no nosso hospital municipal, que atende todo esse segmento de urgência e emergência. Se eventualmente não tiver o recurso dentro do hospital, tem os veículos do nosso transporte sanitário e você vai ser deslocado para uma unidade de referência de acordo com o problema ou com a enfermidade que você eventualmente esteja acometido naquele momento. Então, essa é a situação. Os atendimentos regulares continuam lá no Colina, no posto de saúde grande do Colina, continuam os atendimentos normais lá, e também na clínica da mulher, que é em anexo, quando se trata de situações femininas, e também aqui pro lado de cada ponte nós temos a situação, então, do atendimento aqui no posto de saúde do bairro Itaipu, na UBS do bairro Itaipu e do bairro Moradas do Sol, e agora com essa facilidade de vir pegar os medicamentos aqui na unidade de saúde do bairro Itaipu. Então, Salto do Lontra está feliz, estamos todos de parabéns, mas principalmente a nossa gente. Afinal, o nosso trabalho só vale a pena, ele só tem sentido porque nós temos a população que nos apoia, nos dá força, nos incentiva, e cada dia seguimos trabalhando mais. Quem trabalha mais sempre acaba tendo mais sorte no final. Obrigado pela recepção, as pessoas que puderam nos acompanhar no evento também de inauguração aqui do bairro Itaipu, os nossos profissionais, que Deus os ilumine, a cada um de vocês, para que sempre tomem as melhores decisões, e vamos seguir cuidando da nossa gente.
11: A vice-prefeita Ana Madruga comentou o que essa data de 21 de setembro representa para o nosso município.
13: Um dia histórico para o nosso Salto do Lontra, dia 21 de setembro, nosso hospital funcionando municipal e a nossa tão sonhada e falada farmácia do bairro Itaipu. Eu que moro aqui no bairro, eu sei dos anseios, eu sei que às vezes as pessoas tinham que consultar e ir a pé até lá ao Colina buscar os seus medicamentos, e hoje não, a partir de hoje vai consultar e os seus medicamentos vão ser entregues aqui na farmácia do bairro Itaipu. Então, eu só tenho a agradecer primeiramente a Deus por todas essas conquistas aí na área de saúde, que a gente sabe o quanto é importante. A hora que a gente precisa da saúde tem que estar à nossa disposição, e ao nosso prefeito, aos nossos vereadores e à nossa secretária e a todo mundo que trabalha aí na área de saúde. Que Deus abençoe todo mundo sempre.
11: A secretária de Saúde, Elaine Gonçalves, também enalteceu esse momento especial para Salto do Lontra.
14: Então, um dia especial hoje para a nossa saúde de Salto do Lontra. Um dia marcante na história. Duas grandes conquistas, né, que começam a ser oferecidas hoje para a população. O início das atividades do Hospital Municipal, né, logo cedo, às 7 da manhã, o plantão de urgência e emergência iniciou no Hospital Municipal. E logo após também teve o início do serviço da farmácia municipal na unidade de saúde do bairro Itaipu. O hospital, uma grande obra, a maior da história, que está aí agora à disposição da comunidade, e também o serviço da farmácia municipal no bairro Itaipu, que é um pedido da comunidade também, daquela região, e agora atendido pela administração municipal, que fez um investimento com recursos próprios na ampliação da unidade para que esse serviço pudesse ser alocado ali e atender a população daquela região, que faz os seus atendimentos nas unidades de saúde do bairro Itaipu e do bairro Morado Sol, e também quem reside na região e consultou, fez seu atendimento lá no Consulte, no Crede Francisco Beltrão, veio com a receita médica, mas reside aqui na região, ficou mais perto de casa agora a farmácia para retirar sua medicação, sem a necessidade de se deslocar até no bairro Colina Verde, como era até então. É um orgulho poder fazer parte de tudo isso. Só temos que agradecer à administração, ao prefeito Fernando, por todo o investimento que tem feito na área da saúde, né, na sua gestão. Sempre esse olhar com prioridade, né, com esse cuidado com as pessoas. E a nossa saúde pública aí, né, sempre tendo aí seus avanços, as suas conquistas. Então a gente é muito grato por isso. E parabéns, parabéns a todos nós, a toda a população, né? Contamos também com a colaboração, né, da população, a compreensão sempre, os dois serviços novos que estão iniciando, né? Então tem todo também o processo da adaptação, mas com certeza logo já vai estar fluindo tudo muito bem aí, a equipe, né, também toda aí já treinada. E a gente só tem a agradecer também a equipe que colabora, que nos ajuda a construir todos os dias esse serviço para toda a nossa população.
11: A presidente do Conselho Municipal de Saúde, a enfermeira Josimar Adalo, disse que o Hospital Municipal e a farmácia no bairro Itaipu representam duas grandes conquistas para a população lontrense.
15: Então hoje é um dia muito importante, um dia marcante na nossa história. E nós, como o Conselho de Saúde, representando o Conselho Municipal de Saúde, sei de toda a luta há anos, né, que essas pautas entram nas conferências, a questão do hospital que a população pedia, a farmácia aqui do Itaipu. Então hoje é um dia muito importante, marcante, e que vai estar levando a saúde mais próxima à população. Então a população está de parabéns, os nossos representantes também, nosso prefeito, secretária, todos estão de parabéns, porque a luta foi grande. Então a equipe também está de parabéns, e estamos aí então para agora colocar a mão na massa e atender a população com esses dois novos serviços. Então é um dia hoje de muita alegria mesmo, de muita gratidão, e a população agora tem esses dois serviços para estar utilizando também.
11: O presidente da Câmara de Vereadores, Marcos Ravanelli, também comentou sobre esses dois grandes avanços na área da saúde de Salto do Lontra nesse dia 21 de setembro.
16: Hoje é um dia que fica marcado na história do município de Salto do Lontra. Tivemos aí a grata oportunidade de poder participar de mais essa abertura da farmácia aqui no bairro Itaipu, e também aí da abertura do nosso hospital municipal, que entrou em funcionamento hoje, a partir das 7 horas da manhã, estava funcionando. São duas obras muito requisitadas, são situações aí que era da história do município de Salto do Lontra, que solicitavam que fosse feita uma farmácia no bairro Itaipu, para que melhor pudesse atender a população daqui, dos bairros vizinhos. E então a gente conversando sempre com a nossa população do bairro, assim como as empresas, as indústrias, né, o comércio aqui próximo, né, para que o medicamento ficasse mais próximo da população. E hoje uma grande realização, esse dia aí que fica marcado na história do município de Salto do Lontra, tanto a abertura da farmácia aqui do bairro Itaipu, quanto a abertura do nosso hospital municipal, um sonho antigo sendo realizado. Mais uma obra aí, e parabenizar a administração municipal, prefeito Fernando Cadore, a nossa vice Ana Madruga, toda a nossa administração e secretariados que estão nos apoiando cada vez mais, os vereadores também que fazem parte também dessas realizações aí. Parabéns à comunidade do bairro Itaipu, parabéns a toda Salto do Lontra por mais esses feitos históricos no nosso município.
11: O vereador Enerida Rosa também destacou a importância do início do atendimento no Hospital Municipal e na nova farmácia no bairro Itaipu.
17: Quero dizer aí, agradecer ao prefeito, né? Sempre trabalhando incansável aí, as coisas acontecendo, né? Agradecer aí pelo hospital aí que abriu hoje cedo. Parabenizar aí o prefeito, o vice, os vereadores. E também aqui no bairro Itaipu, né? A farmácia tão sonhada aí, farmácia municipal. Aí agora abrindo as portas, né, para atender toda a população aqui da ponte para cá. Dizia aí que foi uma coisa maravilhosa aí, a gente fica muito grato aí. A população sempre cobrava, né? Cobrava o prefeito, cobrava os vereadores aí. E realmente aconteceu, né? O prefeito aí sempre lutando aí para fazer investimento no município. Nós só temos que agradecer a cada um dos envolvidos, a secretária Elaine, né, que sempre está aí de frente com a saúde. Falando da Elaine, a gente fala aí desde da pessoa que limpa, né, até o médico. Todos envolvidos aí para fazer acontecer a parte da saúde. Quero agradecer, amor. Muito obrigado.
11: A vereadora Marli Bertoncelli falou sobre a alegria de poder estar presente nesse momento marcante da saúde de Salto do Lontra.
18: Para mim é uma alegria muito grande estar participando junto dessas conquistas que tanto o povo esperava, né? Muitos duvidaram, principalmente do nosso hospital, né? Que graças a Deus hoje inicia seus trabalhos lá. E a farmácia do Itaipu também, que vai ajudar muito, principalmente o pessoal aqui do bairro, né? Que não vão precisar estar se deslocando lá no outro posto lá do centro, né, que se torna um pouquinho mais longe. Penso eu que estamos caminhando aí no

0: farmácia aqui no bairro Itaipu, uma farmácia tão precisada pelo povo, pelos moradores aqui do bairro Itaipu e, graças a Deus, também mais uma realização. Então eu quero agradecer de poder fazer parte deste dia tão especial e agradecer a todos também e pedir para eles que continuem acreditando na administração, no trabalho da administração Fernando e Ana e também dos vereadores. Os vereadores esses também que trabalham incansavelmente aí para estar aprovando os projetos de grande importância como essa do hospital e também da farmácia. Meu muito obrigado e fiquem todos com Deus.
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2: E antes de nós falarmos do esporte, eu quero chamar vocês para uma orientação importante. A Prefeitura de Salto do Lontra, por meio de suas secretarias e departamentos, juntamente com a Defesa Civil Municipal, está adotando medidas preventivas diante das preocupações relacionadas à atuação do fenômeno El Niño na nossa região. Entre as ações estão a limpeza de galerias, desobstrução de bueiros e o monitoramento dos pontos considerados mais críticos. A população também tem um papel importante. A orientação é não jogar lixo nos rios, córregos, bueiros ou vias públicas. O descarte irregular pode prejudicar o sistema de drenagem e aumentar o risco de alagamentos. E você também pode receber alertas oficiais da Defesa Civil diretamente no celular. Para isso, basta enviar por SMS ou CEP de Salto do Lontra, 85-670-000 para o número 40199. Em caso de dúvidas e informações, em situações de urgência e emergência, a Defesa Civil de Salto do Lontra tem o WhatsApp 469-2002-3926. E vale lembrar, o El Niño é um fenômeno climático natural caracterizado pelo aquecimento anormal das águas superficiais do Oceano Pacífico Equatorial. Esse fenômeno pode alterar os padrões de circulação dos ventos e da umidade, provocando mudanças nas condições climáticas em diferentes regiões. A recomendação é acompanhar os canais oficiais e ficar atento aos alertas da Defesa Civil.
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2: E agora vamos falar de esporte. Pela Isupar, Salto do Lontra foi a Marmeleiro e voltou para casa com uma importante vitória. Terça tem Vitorino aqui e a expectativa é de mais uma grande partida diante da nossa torcida. E domingo agora tem voleibol misto. Quem conta pra gente é o repórter Wesley Oinais.
3: Muito bem, Maia, e todos os nossos ouvintes aqui do nosso Salto do Lontra em Foco. Nessa semana, a equipe do Salto jogou fora de casa pela Copa Sudoeste Futsal, a Isupar 2026, em Marmeleiro, venceu por 3-2, com o gol da vitória a menos de 10 segundos para o final da partida. Conosco está o diretor de esportes, também técnico da equipe do Salto Futsal, Paulo César Buslinho Hércules. Que jogo foi esse, hein, Hércules? Boa tarde.
4: Boa tarde, Wesley. Boa tarde, Maia. Boa tarde a todos que nos acompanham através desse programa Salto do Lontra em Foco. Emocionante, né, Wesley? Emocionante. Acho o jogo do começo ao fim. Duas equipes que precisavam da vitória, tanto a equipe da Casa Marmeleiro quanto a equipe do Salto do Lontra, que estava na classificação pior ainda. Mas, graças a Deus, um jogo emocionante do começo ao fim, onde subimos, a equipe do Salto do Lontra soube suportar a pressão, jogando num ginásio pequeno, torcida pressionando do começo ao fim, soube se comportar em quadra e o resultado positivo veio. É uma vitória no apagar das luzes, como se diz, né, Wesley? A emoção de ver você narrando aquele gol foi uma vitória da superação, foi uma vitória da dedicação, uma vitória onde os meninos precisavam. Depois de três resultados que obviamente não era o que nós queríamos, né? Um empate e duas derrotas, ainda mais essa derrota no penúltimo jogo diante da equipe de Planalto aqui em nossa casa, onde nós chamamos a torcida compareceu, mostramos a Lontria, o nosso mascote aí para os nossos torcedores, mas não foi o resultado que a gente queríamos, mas veio, veio e com certeza tirou um peso do ombro desses meninos, que eles estavam se cobrando quanto aos resultados, que nós não víamos jogando mal. Esse último jogo aí, diante da equipe de Planalto, no Salto Lontra, até que nós não fomos tão bem. Mas os outros dois jogos, a gente tinha jogado muito bem, goleiro, adversário fechando o gol.

0: ou bola na trave, não entrava, então faltava aquele detalhe final. E veio, graças a Deus, veio fora de casa, onde vencemos uma grande equipe, a equipe de Marmeleiro, a equipe que é campeã do ano passado. Então isso daí foi mais motivante ainda. A superação deles, os meninos que entravam para jogar, motivando também os meninos da base que ficaram o tempo todo no banco, que não conseguiram jogar. Eu vi eles torcer, eles motivar a equipe que estava treinando a quadra. Então acho que isso foi muito importante. Agradecer ao apoio da nossa torcida também, que não deixou de acreditar nessa equipe. E a gente sabe que o trabalho é árduo, uma equipe toda renovada, que precisa de mais experiência. Mas agora sim, agora é pensar no próximo jogo. Uma equipe dificílima que vai estar na terça-feira aqui, a equipe de Vitorino. 4 jogos, 4 vitórias. Então é muito difícil. Mas se a gente quiser almejar alguma coisa na competição, nós temos que vencer terça-feira aqui a equipe de Vitorino. Se mostrou uma equipe qualificada, uma equipe que, se apresentar o futsal que vem apresentando, provavelmente estará entre as quatro, mas Salto do Lontra quer ser objetivo também. Temos 2 jogos ainda, temos que ir em busca de 2 vitórias, sabemos que é difícil, mas não impossível. Salto do Lontra agora, com essa vitória, criou ânimo novamente. É uma equipe cascuda também, que eu já disse, falta um pouquinho de alguma coisinha ou outra, mas são jogadores que com essa vitória motivou, e motivou muito para o jogo contra a Vitorino na terça-feira.
1: E claro, já é momento de convocar o nosso torcedor, né, Hércules, para lotar o Vermelhão mais uma vez, para estar junto com a equipe, incentivando esses meninos, a presença da Lontrinha, um atrativo sempre à parte. Enfim, o Vermelhão vai receber um público grande, sem dúvida, na próxima terça-feira. Está todo mundo convidado.
0: Isso mesmo, Wesley. O atrativo da nossa Lontrinha, ela vai estar presente, ela vai estar aí torcendo pela equipe de Salto do Lontra também. O apoio da torcida agora é fundamental para que a gente consiga essa primeira vitória dentro de casa. Obviamente, nós vencendo o jogo, nós estaremos aí com 7 pontos e ficará tudo para a última rodada. Aí nós jogamos fora de casa contra a equipe de Planalto na última rodada. Mas primeiramente pensar nesse jogo de terça-feira, com o apoio da nossa torcida, com o apoio da Lontrinha, com o apoio de todo mundo, acredito aí que Saldo Lontra vem forte para buscar esses 3 pontos dentro de casa, que nos levará a 7 pontos. E aí torcer também, né? Agora já temos torcendo um pouquinho para o Marmeleiro também, né? Que arranque alguns pontos da equipe de Planalto, jogando em Planalto, para que a gente vá para a última rodada aí com chance de classificação para a fase seguinte da Isupar.
1: O auxiliar técnico da equipe do Salto Futsal, Magdiel Cunha, também fala pra gente dessa vitória do Salto fora contra Marmeleiro nessa semana, num grande jogo, hein, Magdiel?
2: A grande vitória, né? É um resultado muito importante para a sequência da competição, onde mantém a nossa equipe em busca da classificação. A gente não teve um bom começo, né? Foram 3 jogos, 2 derrotas e 1 empate. E agora, com essa vitória fora de casa, dá condições, né, da nossa equipe buscar uma classificação. Já aproveitamos, né, e também convocamos toda a nossa torcida para estarem presentes na próxima terça-feira no Ginásio Vermelhão, onde a gente enfrenta a equipe do Vitorino. Vai ser um jogo muito difícil, a equipe vitorina que está invicta na competição, né? Então a gente tem um grande desafio aí pela frente e a gente conta aí com a força também da nossa torcida. O jogo de Marmeleiro já foi um grande jogo, tem que parabenizar os meninos, né, pela entrega que fizeram durante toda a partida. E o resultado veio, faltando 4 segundos, a gente conseguiu o gol da vitória, que fez dar mérito, né, à grande partida que a gente fez lá em Marmeleiro.
1: E a gente segue trazendo mais informações com o nosso diretor de esportes, o Paulo César Bruslinho Hércules, até porque nesse domingo acontece mais uma rodada do Campeonato Municipal de Voleibol Misto aqui em Salto do Lontra, no Ginásio Vermelhão. É isso, né, Hércules?
0: Nós temos essa competição aqui em nosso município, então nós temos a rodada no Misto nesse final de semana, no domingo, né, com início às 14h30. Também já deixo convite para os nossos torcedores que gostam de assistir o vôlei. Esse final de semana será a rodada do Misto. Então estão todos convocados aí para prestigiar esses 3 jogos no Campeonato Municipal de Vôlei Misto aqui do Salto.
1: E no domingo o Salto entra em campo lá em Boa Esperança do Iguaçu. Taça Esperança de Futebol contra Cruzeiro do Iguaçu. O jogo é às 14h.
0: Também temos esse compromisso no domingo, Wesley. Perdemos a primeira partida para a equipe de Boa Esperança do Iguaçu. Agora, obviamente, se a gente almeja alguma coisa nessa competição, que Saldo Lontra é o atual vice-campeão do ano passado, temos que buscar esses 3 pontos, já que o resultado também do final de semana passado nos ajudou, um empate entre Nova Prata e Boa Esperança nos ajudou aí a ficar vivo nessa competição. Temos que fazer o nosso dever, que é buscar a vitória aí, para que se jogue tudo na última rodada para ver quais serão os 2 classificados para a fase do mata-mata da Copa Esperança.
1: Muito bem, Paulo César Buslin, o Hércules com a gente aqui no Salto do Lontra em Foco.
3: E assim chegamos ao final de mais uma edição do Salto do Lontra em Foco dessa sexta-feira. Hoje você acompanhou as principais informações da saúde, orientações da Prefeitura e da Defesa Civil, além dos destaques do esporte em nosso município. Muito obrigado pela sua companhia. A todos um bom final de semana, sorte, saúde e até a próxima. Tchau!
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7: 1h40.
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25: 13:47.

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1: 13 horas e 48 minutos. E aí, você, tudo bem? Muito boa tarde, minha gente. Sexta-feira, em 25 de setembro de 2026, estamos no ar com o nosso A Tarde é Sua, aqui nos 94.1 da Rádio Independência. Como que está a sua sexta-feira, hein? Tudo bem, tranquilo, 100%. Que coisa boa, hein? Que bom saber que você está aí ligadas com a gente, sintonizado aqui com os 94.1 da Rádio Independência.
2: Boa tarde.

0: A tarde é toda sua aqui na Independência. Bora participar comigo aqui. Liberado o WhatsApp, hein? 991181390. Liberado pra você mandar a sua mensagem, participar e interagir aqui com A Tarde é Sua desta super sexta-feira.
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0: Senha no ar valendo pra você nesta sexta-feira. Seguinte, sexta-feira tem presente da onde? Lancheria Tiateira, e claro, né? Kit almoço do próximo domingo lá da Lancheria Tiateira, beleza? Então, kit almoço do próximo domingo lá da Lancheria Tiateira. Então, pra você que participar comigo, vai estar concorrendo frango assado, maionese, farofa, refrizão 2 litros também, né? E é o seguinte, hoje tem dois sorteios aqui, porque eu também estarei fazendo o sorteio de um churrasco suíno para a festa da comunidade de São Francisco de Assis, beleza? Aí no Rio Mombuco. Então tenho também aqui um churrasco suíno, 3 quilos também, né? Então, para essa festa então do próximo domingo lá no Rio Mombuco. Então serão dois sorteios hoje aqui no A Tarde é Sua, beleza? Então duas pessoas serão contempladas, um com o kit almoço da Lancheria Tiateira e outro com o churrasco de porco então lá da festa da comunidade de Rio Mombuco, para você que participar e acertar a senha de hoje. Mas para isso preciso do nome completo, né? Nome, sobrenome e, claro, a resposta certa também. Atenção para nossa primeira dica da senha de hoje. Aparece no espelho. Aparece no espelho. É a nossa primeira dica da senha de hoje. Qual é a senha, hein? 991181390. Manda seu nome completo e sua resposta para gente. Aparece no espelho. É a primeira dica da senha.
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0: 13:51. Começamos muito bem. Luan Pereira e Hugo Guilherme. Cheiro na camiseta. Ótima tarde, bom final de semana.

0: Israel e Rodolfo na programação, arruma um bão. Ainda passou por aqui Paulinho e Fábio e também o LP Luan Pereira com Hugo e Guilherme. 13:59, aparece no espelho, é a nossa primeira dica da senha de hoje. Quem está com a gente aqui, um abraço Lizete de Souza, valeu Lizete, obrigado aí pela audiência de sempre, hein? É, também quem está aqui, manda um alô pra nós, Deninho, Matheus, Vanderlei, escolhe uma música boa aí. Então tá bom, pessoal, em dois vizinhos, valeu Deninho, valeu Matheus, Vanderlei, um abraço pra vocês, obrigado aí pela audiência também, hein? Bom final de semana. Volmir da Silva, Volmir, a sua resposta da 100 está certa. Jackson Enzo em resposta certa. Larissa dos Reis, pode ser o retrato? Não é. Lucinda, pode ser pessoa, aço, brilho? Não, não é. Maurivan, Mila, pode ser a sombra? Não, também não. Zenaide Galvão de Melo, pode ser a imagem? Também não é. Ainda quem está com a gente, a Lucy Goulart, pode ser a imagem? Não, não é. Sueli Fortunato, pode ser é o rosto, corpo, retrovisor do carro, quem sabe? Não, também não. Selma Jacques, deve ser a imagem? Não, não é. Danilo Bentac, pode ser a imagem da gente? Não, não é. Adelino Reck, pode ser a foto, a imagem? Não, não é. Rosângela Maria dos Reis, tudo bem, Rosângela? A resposta da 100 está certa. Isa Marçave, Isa, a resposta está certa. Tiago Fernandes, resposta certa. Lucélia Rodrigues, resposta certa. Toca aí a banda ativa. É, sacada pra nós, estamos na escuta. Então tá bom, já na sequência aqui. Rafaela dos Santos Neves, resposta certa. Marinês Lewandowski, tá certa a resposta, beleza? Quem também está com a gente aqui é Lucimar Sabe, resposta certa. Terezinha Leite Araújo, pode ser o retrato? Não, não é. Marli Maria Adalberto Monteiro, pode ser foto da gente, a moldura, quem sabe? Não, também não é essa a senha, não. Neiva Fraga, Neiva, a sua resposta da senha está certa. Quem também está com a gente aqui participando da senha de hoje é o Jefferson Johnny Sartori. Tudo bem, Jefferson? A sua resposta da senha está certa. Quem também está com a gente participando aqui, mandando a sua resposta, Cristiane da Silva. Tudo bem, Cristiane? A resposta da senha está certa. Quem também está com a gente aqui, mandando a sua resposta para a senha de hoje é a Zenaide Galvão de Melo. Zenaide, a sua resposta da 100 está certa. Já já eu sigo atendendo aqui as demais participações para nossa senha de hoje. Aparece no espelho a nossa primeira dica da senha de hoje. Qual é a senha, hein? 991181390 é o WhatsApp para você participar. Segunda dica para você, já vou com a segunda dica aqui. Aparece na água. Aparece na água. É a nossa segunda dica da senha de hoje. 2:02.
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0: 2:06.

0: E o A Tarde é Sua com você nesta super sexta-feira. Obrigado pelo carinho, pela companhia, pela audiência de sempre, hein? E a gente aparece no espelho e aparece na água também. São duas dicas da nossa senha de hoje. Qual é a senha, hein? 99118-1390. Manda aí seu nome completo, sua resposta. Um abraço, Selma Jax, resposta certa. Valdir Ghisoni, resposta certa. Qual é a música? Uma só, Jota. Também quem está com a gente aqui é o Matheus Lima, Matheus Silva, né? Matheus Silva, resposta certa. Celso Caligari, resposta certa. Rafael Silva também acertando. O Tylon Padilha também participando com a gente e acertando a senha. E Dalina Maria Feliz, resposta certa. Carmelindo Antunes também acertando. Luciana Savi também participando com a gente, também acertou a senha de hoje. Vinícius dos Santos da Rosa também está participando com a gente e também está acertando a senha de hoje. Ainda quem está com a gente aqui mandando a sua resposta para a senha de hoje é o Foguinho. Tudo bem, Foguinho? Pode ser a Sombra? Sombra não é. Também o Cedenir Fogaça também dizendo que pode ser a Sombra. Não, não é essa senha, não. A Neuci Franco também dizendo que é a Sombra. Não, não é essa senha, não, hein? Também quem está com a gente é o Eduardo Ferreira também dizendo que é a Sombra. Não é essa senha, não, hein? É, também quem está participando aqui, Rosenei Moreira. Tudo bem, Rosenei? Obrigado aí pela audiência, hein? A sua resposta da senha está certa. Também participando do sorteio, uma música boa pro pessoal aí da padaria do Manfroy. Então tá bom, já na sequência, todas as músicas pra vocês aí, beleza? Um abraço, obrigado pela audiência, bom trabalho. Já sigo atendendo aqui as demais participações pra senha de hoje. 2:08.
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5: 2h13.

Você nesta super sexta-feira, minha gente, aparece no espelho e aparece na água também. São as dicas da senha até o momento. Um abraço, Janete de Araújo, resposta certa. João Vitor de Araújo, Lemes, resposta certa. Ingrid Maria Lemes Pétrica também acertando a senha. Vera Lúcia Pimentel, toca a música 99 alguma coisa para as meninas da loja Parisotto e também da fábrica. Ainda quem está com a gente aqui é a Valdomira Aguiar do Prado, pode ser a sombra? Não, não é. Catarina de Almeida Ribeiro, pode ser a sombra? Não, não é. Zelinda Pinto, pode ser rosto da pessoa? Não, não é. Sidneia Pereira, Sidneia, a sua resposta da senha está certa. Quem também está com a gente aqui participando, mandando a sua resposta para a senha de hoje, Nivilde Dal Bosco Daros. Um abraço, obrigado aí pela audiência. A resposta da senha está certa. Também quem está com a gente aqui, Gessi Floriano Wesselin, a resposta está certa. Já já eu sigo atendendo aqui as demais participações para a senha de hoje. Aparece no espelho, primeira dica. Segunda dica, aparece na água. Terceira dica para você, imagem. Imagem é a terceira dica da senha de hoje. 12h14, indicação, banda ativa.

0: Essa programação Independência, tarde é sua. Flávio Nalzi, Banda Ouro 99 alguma coisa. Cleiton Borges, Uma Sola J e Banda Ativa Sacada. É o matinezão do João aqui, né? 2h24, minha gente. Aparece no espelho, aparece na água, imagem. São as dicas da senha de hoje, hein? Um abraço, Constantino Teles, deve ser o rosto. Não, não é. Lucy Goulart pode ser pessoa. Não, também não. Adelino Reck pode ser a sombra, a imagem. Não, não é. Terezinha Leite Araújo pode ser lontra. Não, não é. Ivan Lécio pode ser o retrato, foto, imagem. Não é. Ronaldo Lucieto, Ronaldo, resposta certa. Renato de Melos, resposta certa. Roseleida Silva Pigler, resposta certa. Danilo Bentac, resposta certa. Marli Maria Dalberto Monteiro, resposta certa. Silvano Lasta, resposta certa. Cecília de Almeida, resposta certa. Também a Sueli Fortunato, resposta certa. Elza Figueiró Kaufmann, a resposta está certa. É, toca músicas andorinhas, oferecendo para Amélia Batista e também para Vera e também a Tereza Batista. Então tá bom, abração para vocês, um bom final de semana, hein? Lúcia Antunes, tudo bem, Lúcia? Um abraço para você e para a família, bom final de semana. Obrigado pela audiência, resposta certa. Cedemiro Fogaça, resposta certa. Daniel Reguelin também participando e acertando. Fábio Barbon, resposta certa. Marisa Ipe da Silva também acertando a senha. Dalva de Araújo Bosque, resposta certa. Mônica Alves de Andrade também acertou a senha. Vinícius Vieira Bassanese também está acertando a senha de hoje. Um abraço, Albertina Moraes da Silva, deve ser a sombra. Não é. Toca, por favor, não me siga, só pra curtir. Então tá bom. Lucinda, pode ser sombra? Não, não é. Sérgio Nuremberg, pode ser imagem? Não, também não. Libra Risso Ribeiro, deve ser sombra, foto, pessoa, quem sabe? Não, também não é. Letícia Everhardt, resposta certa. Dayara Luana Ipe da Silva de Arroio Empossado, resposta certa. Lourdes Enzen, certa resposta. Claudineia Nicole, resposta certa. Toca aí o Rick também, o Renner, só pensando em você. Quem também está com a gente participando da nossa senha de hoje, Jair Nediatoski. Jair, a sua resposta está certa. Já eu sigo atendendo aqui as demais participações para a nossa senha de hoje. Aparece no espelho, aparece na água, imagem. São as dicas da senha de hoje. 2h26.
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0: de 30 de setembro, então, a 3 de outubro. Lembrando que no sábado o atendimento será até o meio-dia. Feira de mudas, então, no Sindicato dos Trabalhadores Rurais de Salto do Lontra.
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0: 2:30.

A Independência com a Tarde é Sua nesta sexta-feira. Minha gente aparece no espelho, aparece na água, imagem. São as dicas da senha de hoje. Abraço, Márcia Handersman. Resposta certa. Roda aí o Amado Batista Folha Seca. Também quem está com a gente aqui participando da nossa programação, do nosso A Tarde é Sua, desta sexta-feira. Newton Coziol, resposta certa. José Eduardo Michels, de Nova Esperança, do Sudoeste, resposta certa. Toca aí, Márcio Maurício. Foi no teu olhar. Ainda quem está com a gente aqui participando da senha também. A Solange Teles da Silva, resposta certa. Vivaldino Barbosa, resposta certa. Larissa Pereira de Almeida, resposta certa. Neuza Franco também participando, também está acertando a senha. Edmar Viríssimo da Rosa também acertou. Tainara Abrão, resposta certa. Edmilson Viríssimo da Rosa também acertando. Breno Viríssimo Abrão também acertou a senha. Marisete Rodrigues da Silva também está acertando. Kemily da Silva, resposta da senha também está certa. Leocir Pires, resposta certa. Já já eu sigo atendendo aqui as demais participações para a senha de hoje. Minha gente, inclusive, hein? Fechamos as participações. Não vale mais a partir de agora. Eu tenho dezenas aqui por atender, né? As que estão comigo aqui já, as participações, eu vou atender a todas. E quem participou e acertou vai estar concorrendo aqui aos prêmios no final do A Tarde é Sua. Não está valendo mais enviar mensagem aqui para nossa senha de hoje. 2h32, Ana Castela com o trio Parada Dura.

0: É a programação Independência, a Tarde é Sua. Musical JM passando com a gente também aqui no A Tarde é Sua. 2h39 já. Bora lá com participações aqui pra senha de hoje. Um abraço, Eva dos Reis Rodrigues Batista, resposta certa. Maria Teles, a resposta está certa. Toca a música aí do Pedro Bentes, era a estrada. Quem também está com a gente é Alcenir Teles, a resposta está certa. Toca a música perigosa e linda pra nós aqui na obra. O Claudinei, também o Silvio. Então, tá bom, um abração pra vocês, hein? Bom trabalho, obrigado pela audiência. Também quem está com a gente é a Nelly Faitão, resposta certa. Olinda Migon também acertando a senha. Jandira Giraldello também participando com a gente e acertando a senha. Zenaide de Arruda, resposta certa. Pedro Zen também acertou a senha. Marisete Perinhanzen, resposta certa. Adenilde de Jesus Pego também acertou a senha. Thiago Poçan, resposta certa. João Feliz pode ser a sombra. Não, não é. Anália Aparecida Batista deve ser a sombra. Não, não é. Laerto Schorn aí no Alto Bela Vista. Um abraço, obrigado pela audiência, hein? Deve ser a réstia. Não, não é. Maria Helena Serromani, resposta certa. Larissa dos Reis, tudo bem, Larissa? Resposta certa. Paulo Garcia do 38, resposta certa. Maria Angelina do 38 também participando e acertando a senha. Lisete de Souza, resposta certa. Mônica Alves de Andrade, resposta certa. Cláudia Girolometo também acertando. Mariana Girolometo também acertou. Celso Girolometo também acertando. Edson Pickler Nunes também. Vitor da Silva Nunes também acertando. Lucas da Silva Nunes. Gilvani da Silva Nunes. Joslene Alves também. Márcia Padilha também. Maria Guiomar Girolometo também. Adelino Reck também acertando. Luiz Maier, resposta certa. Também quem está com a gente aqui, Laiane País Maier também acertando. Juvilde País Maier também. João Monteiro Sobrinho também participando, também acertando a senha. Toca a música Os 10 Mandamentos do Amor. Também quem está com a gente aqui participando, Maria Lenir Antunes Moreira também participou, também acertou a senha de hoje. Também quem está com a gente aqui, Leiliane Dônida, resposta da senha também está certa. Quem também está participando aqui, mandando a sua resposta para a senha de hoje, Eduardo Ferreira. Eduardo, a resposta está certa. Já já eu sigo atendendo aqui as demais participações para a nossa senha de hoje. 2h42.
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0: 2h47.

É a Independência com a Tarde é Sua nesta sexta-feira. Bora com participações. Um abraço. Quem está comigo aqui é a Seuli Preis, de Nova Esperança. A resposta deve ser a Luz. Não, não é. Larissa de Carvalho, pode ser peixe? Não, não é. Lucy Goulart, deve ser a sombra, então. Não, não é. Pedro Dalcomune, resposta certa. Laudecir Júnior Eberhardti, resposta certa. O Carlos Eduardo também acertando. A Maria Valentina também. Altino Moreira Leite também acertando. Júlia Eduarda Alves também. Cecília Urbano da Rosa também acertando. Sebastião da Rosa também. Poliana Enzen também acertando a senha. Lúcia de Jesus também. Miguel Silveira também. Gilson Enzen também acertando. Jailson Silveira também. Emanuel Silveira. Silveira também, Maria Gorete de Jesus também, Nicolas da Silva, Clair Gonçalves da Silva, João Emanuel Ribeiro, Júlia da Silva, Manuel Ribeiro, Daiane da Silva, Everlin Ribeiro, Ana Alice Gonçalves, Vanderli da Silva, Enzo, José de Souza, Vera Lúcia Pimentel, todos acertando a senha. Letícia Aparecida Vieira também participando, também acertando a senha de hoje. Toca a música Amo um Maloqueiro. Ainda Yasmin Correia, Andriane, resposta certa. Ivan Alessio também acertando a senha de hoje. Shirley Oligini também participando e acertando a senha. Neuza Vebra, a resposta também está certa. Quem também está mandando aqui a sua resposta, Carmelinda de Almeida Vebra, também está participando, também está acertando. José Aparecido de Matos, a resposta da senha também está certa. Claudinei Vebra de Matos, também acertando a senha. João Pedro Vebra de Matos, também participando com a gente, também está acertando a senha. Cirlei de Carvalho, pode ser vidro ou Nossa Senhora Aparecida? Não, não é essa a senha, não. Estevão Bosque, resposta certa. Paola Demetro também acertando. Rafaela Demetro também. Letícia Marcolina também. Miguel Marcolina também participando com a gente, acertando a senha de hoje. Já já sigo atendendo aqui as demais participações. 2h49, Rick Renner.

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1: Rick Renner, só pensando em você. 2h53 aqui na nossa programação Independência. 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Bora lá com mais participações para a senha de hoje. Um abraço, Maria Angélica Moraes. Deve ser sombra, sol, lua, imagem. Não, não é. Líbera, pode ser gente. Não, não é. Silvonei Moreira Leite, resposta certa. Gabriel Moreira também acertando. Catilene de Oliveira Nediatoski, resposta certa. O Samuel de Oliveira Nediatoski também acertando. O Victor Emanuel de Oliveira Nediatoski também. Emanuel de Oliveira Nediatoski também. O Jorge Nediatoski. Olivia Nediatoski também, né? Um abraço para a família. Todos acertando a senha. Eliane dos Santos, resposta certa. Ivomar Facim também. Tere Biancato também acertando. Eliane Aparecida da Silva também. Heitor Moreira também. Gisele Moreira. Moreira Leite também acertando a senha. Maria Aparecida de Carvalho, resposta certa. Graciliano de Carvalho também acertando. Valdecir é de Carvalho também acertando. Bernardo Rodrigues de Carvalho também. Leonice Rodrigues, Valdir de Carvalho, Ana Marta da Costa, Maria Valentina Rodrigues Amaral, Adenir da Silva Amaral, Zenita do Carmo, Maria do Carmo, Isabela dos Santos, Charles Saquete, Jaine Carla Alves de Andrade, Júlia Coziol, Arthur Coziol, Maria Vitória Berkenbrock, Marlene Berkenbrock, Melissa Berkenbrock, Márcio C. dos Santos, Lavínia dos Santos de Oliveira, Paulo Vitor de Oliveira, Luiz Fernando Lanzana, Rafaela Fagundes, Lucimara Cavalheiro, todos acertando a senha de hoje. Sirlene Berkenbrock também participando e acertando, Larissa Berkenbrock também acertou, Nilo Berkenbrock também, Bernardina Berkenbrock, Caroline Berkenbrock também estão participando, também estão acertando a senha de hoje. Quem também está com a gente aqui mandando a sua resposta para a nossa senha, Janete Bufon da Silva. Tudo bem, Janete? Minha amiga, sua resposta da senha também está certa. Bora para o intervalo, na volta, tendo as últimas participações, revela a senha e daí a gente vai para os sorteios. 2h55.
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10: Olá, tudo bem? Estamos de volta com a campanha Rota Consciente. E hoje o nosso boletim reúne vários cuidados simples que, somados, salvam vidas. Use sempre o cinto de segurança. Na frente ou banco de trás, ele é indispensável em qualquer trajeto. Se você pilota moto, não esqueça da viseira baixada e da alça do capacete bem presa. São detalhes que protegem em caso de queda. E nada de pilotar de chinelo. Pode parecer confortável, mas compromete o controle da moto e aumenta muito o risco de acidentes. Outro ponto importante é o uso do celular, seja dirigindo ou até mesmo caminhando. O celular tira a atenção e pode causar acidentes graves. São atitudes rápidas, que às vezes parecem pequenas, mas fazem toda a diferença quando você menos espera. 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A sua rota é valorizar a vida em cada escolha.
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1: 13:01, 3 da tarde, 1 minuto aqui na programação da nossa Independência. Boa tarde, é sua com você nesta super sexta-feira. 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Bora com as últimas participações aqui para nossa senha de hoje. Um abraço, Ricardo Coziol. Resposta da senha está certa. Ana Cláudia Catânio também está participando e acertando. Matheus Catânio Coziol também acertando. Ivete Catânio também acertando a senha de hoje. Hermínio Catânio também acertou. Otília de Almeida Pereira pode ser gente. Não, não é. Terezinha Leite Araújo. Deve ser a Réstia. Não, não é. Tereza dos Reis Rodrigues, resposta certa. Maria Boeiro, um abraço, resposta certa. Fernanda Pickler também acertou a senha. Cíntia Aline também está acertando. Pietro Análio de Oliveira também acertando. Isabel Antunes também acertou. Zenaide de Jesus, resposta certa. Daniel de Oliveira também acertando. Eliane de Minsky também acertou a senha. Ivone Bortolini, resposta certa. Cleia Ronsani também acertando. Valdete de Aguiar também acertou a senha. Wellington Júnior de Aguiar também. Sivonei de Aguiar também. Sofia da La Barba também acertando. Edir da La Barba também acertou a senha. Simone Soranzo também acertando. Sônia Berkenbrock também. Adriana, resposta certa. Andréia, resposta certa. Alessio Coziol também acertou a senha de hoje. Ivone Giza Coziol também está acertando. Um abraço, Claudete. Obrigado aí pela audiência, hein? Toca uma música boa aí. Estamos na escuta, na obra. Então, na lida, mandou até a foto aqui, né? Então, tá bom, Claudete. Um abraço pra você, pessoal aí. Bom trabalho pra vocês. Um bom final de semana. Muito obrigado pela audiência também aqui com A Tarde é Sua. Quero aproveitar e mandar um beijão aí pra minha mãe, né? A dona Geni diz que vai estar de aniversário, né? Ah, tá ficando mais experiente, né? Ê, dona Geni. Então, tá bom, né? No próximo domingo, então, dia 27. Parabéns, felicidades. Que Deus lhe abençoe grandemente, hein? Beijão meu, abraço aí meu, os parabéns, né? Do Eric, da Antonella, certeza do seu José também, enfim, de toda a família, né? Parabéns, felicidades, somente coisas boas na sua vida, né? Então um beijão aí pra minha mãe, dona Geni, vai estar de aniversário dia 27, né? Somente coisas boas aí na sua vida, muita saúde. Beleza? Abração! E a gente, recadinho especial pra você aqui também, é o seguinte, domingo dia 27, a Capela São Francisco de Assis será promovendo super festa na comunidade de Rio Mombuco, né? O almoço ao meio-dia, né? Será servido ao meio-dia. Tem também, né? Terá maionese, saladas. Ao churrasco, né? Claro, não pode faltar. Churrasco de gado padrão 3 quilos, R$140. Churrasco suíno padrão 3 quilos, apenas R$90. 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Beleza? 99989-9391, então, com Leandro Lux, né? E após o almoço, leilão de gado também, logo após, dará continuidade às festividades. É domingão, hein? Domingão, dia 27 de setembro, festa e leilão, comunidade de Rio Mombuco. E você, claro, está convidado. Dicas da senha de hoje eram as seguintes. Aparece no espelho, aparece na água. Imagem, eram as dicas da senha, que era o reflexo. Reflexo era a nossa senha de hoje. Obrigado a todos que participaram. Deixa eu contabilizar aqui para sabermos quantas pessoas que acertaram a senha e quantas pessoas que estarão concorrendo aos prêmios de hoje. Tem o kit almoço da Lancheria Tietri para o próximo domingo e tenho também, né, um churrasco 3 quilos de carne de porco aí para a festa na comunidade do Mombuco, então, no próximo domingo. 212 pessoas, então, né? Eu vou para o sorteador online aqui para a gente saber quem vai levar primeiro o kit almoço da Lancheria Tietri. Primeiro, então, valendo kit almoço, frango assado, maionese, farofa, refri 2 litros também do próximo domingo, né? Então, boa sorte para todos, 212, né? Sortear agora, 38. Vamos lá para cima da lista, saber quem é o 38. 38 participou com a gente e levou o kit almoço da Lancheria Tietê do próximo domingo, Elza Figueiró Kaufmann. Elza Figueiró Kaufmann é a contemplada de hoje. Parabéns, Elza. Elza, seguinte, minha amiga. Domingo, a partir das 11h30 da manhã, pode chegar lá na Tietere, leva um documento de identificação, né? Que o seu nome vai estar com a equipe lá. Combinado? Elza Figueiró Kaufmann é a contemplada com o kit almoço, então, lá da Lancheria Tietere para o próximo domingo. Agora é o seguinte, valendo aqui, né? Um churrasco para a festa aí do Rio Mombuco. 3 quilos de carne de porco, carne suína. Então vamos novamente aqui para o sorteador, para a gente saber quem será o contemplado ou a contemplada. Boa sorte a todos. Sortear agora. 155. Quem ganhou, então? 3 quilos de carne de porco aí da Super Festa, então, no próximo domingo, lá no Rio Mombuco, né? Foi Maria Aparecida B. de Carvalho. Maria Aparecida B. de Carvalho é a contemplada. Parabéns, Maria. Maria, é o seguinte, você passa aqui na rádio para retirar, beleza? Está aqui comigo, então, a ficha, beleza? Vai estar na portaria da emissora, né? Então, passa aqui na rádio, então, para retirar o seu churrasco, então, para a festa Comunidade de São Francisco de Assis, Rio Mombuco, Nova Esperança do Sudoeste, próximo domingo, né? Então, Maria Aparecida B. de Carvalho foi a contemplada. 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Minha gente, obrigado pelo carinho, obrigado pela audiência. Hoje passamos bem do horário aqui, né? Seguinte, a tarde é sua. Na próxima segunda-feira, 1h30, estarei aqui, aguardando você. Posso contar com a sua audiência? Posso? Então fechou. Um abração, tudo de bom e um excelente finalzão de semana.
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1: Vai cantar bonito assim lá longe. Zezé de Camargo e Luciano.
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1: O original vocês sabem qual é, né? Lauana Prado Raiz é o nome. Quem sabe canta comigo assim, ó.

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3: 3:30.

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10: E aí, bora começar por aqui mais uma edição das últimas do esporte nessa sexta-feira, dia 25 de setembro. Eu, Deluca, levando até você o nosso melhor ouvinte do mundo. Todas as informações sobre o mundo da bola. Já dá aquele grau, aumenta o som e tamo junto aqui na melhor.
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10: Vamos conferir agora os resultados da abertura da Liga das Nações. Holanda e Alemanha ficam no empate em 1-1. Portugal vence País de Gales por 1-0. Noruega vence Dinamarca por 3-2. E a Grécia venceu a Sérvia por 2-1.
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10: O técnico Odair Helman foi julgado ontem pela sexta comissão disciplinar do STJD e recebeu 4 jogos de suspensão e mais uma multa de 8 mil. Somando mais um jogo por acúmulos de amarelos, a punição total chega a 5 partidas. A confusão aconteceu no jogo contra o Bahia no último domingo, quando o Odair foi expulso aos 51 do segundo tempo. Segundo o árbitro Anderson Daronco, o treinador saiu da área técnica, gesticulou e teria dito: ele tá de sacanagem, arbitragem sem critério. O Atlético Paranaense já avisou que vai recorrer da decisão.
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10: O Botafogo confirmou ontem que o volante Edenilson sofreu uma lesão muscular na coxa direita e vai ficar afastado por entre 4 e 6 semanas. O problema aconteceu na derrota por 2-0 para o Mirassol no sábado pela 28ª rodada do Brasileirão. Edenilson entrou no intervalo e jogou a segunda etapa inteira, na estreia de Tite no comando do time. Com esse prazo, ele está fora do clássico contra o Vasco, marcado para 7 de outubro no Nilton Santos. A volta vai depender da evolução do tratamento. Tô de volta daqui a pouquinho, já trazendo muito mais por aqui. Fique ligado.
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2: 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Marília Tavares e Luísa Martins.
0: Luísa Martins e Marília Tavares.
2: Ai, que linda.
0: Começa cantando aí, amiga.

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1: O iogurte natural é um dos alimentos mais conhecidos e eficientes para cuidar da saúde do seu intestino. Ele é carregado de bactérias do bem que ajudam a equilibrar a flora intestinal e facilitam a digestão diária. Consumir uma porção no café da manhã ou no lanche da tarde evita o estufamento e melhora o trânsito lento. Para garantir todos os benefícios, escolha opções sem adição de açúcares ou corantes artificiais na lista de ingredientes. Coloque o iogurte natural na sua rotina para manter a digestão leve e o corpo funcionando bem.
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1: Nasci na roça e perto da minha casa tinha um tal de Chico Brasa, filho de Maria Pia.

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8: Bora de mais informações, de volta às últimas do esporte.
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8: 4 jogadores do Corinthians se reapresentaram no CT Dr. Joaquim Grava nessa quarta para continuar o tratamento de lesões. Yuri Alberto, Gabriel Paulista, Labiade e Kaique. O atacante Yuri Alberto é quem está mais perto de voltar. Ele se recupera de uma lesão muscular na parte de trás da coxa direita e pode ser relacionado no jogo contra o Internacional no dia 7 de outubro, no Beira-Rio, pela 29ª rodada do Brasileirão. Gabriel Paulista trata um estiramento no joelho direito, enquanto Labiade e Kaique passaram por cirurgia no joelho esquerdo.
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8: O Santos voltou a treinar ontem no CT Rei Pelé após folga da data FIFA. A grande novidade foi Álvaro Barrial, que avançou na recuperação de lesão no bíceps femoral e já faz transição física. O Laser, afastado por problemas pessoais, ficou fora. Felipe Coutinho, ainda sem estrear, segue sendo preparado fisicamente. William Arão trata dores no abdômen e tenta ficar à disposição para o clássico. Neymar, com lesão muscular tipo 2B na coxa direita, não estará disponível para o jogo contra o São Paulo.
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8: O meia Bobadilha e o atacante Lucas Moura participaram da primeira parte do treino de ontem com o restante do elenco do São Paulo no CT da Barra Funda. Os dois estão perto de voltar a jogar e devem ficar à disposição do técnico Dorival Júnior ainda em outubro. Bobadilha deve ser o primeiro a retornar e a expectativa é que ele já jogue o clássico contra o Santos no dia 2 de outubro no Morumbis pelo Brasileirão. O paraguaio tem lesão no ligamento colateral medial do joelho direito e recusou convocação da seleção do Paraguai para focar na recuperação. Já Lucas Moura, que rompeu o tendão de Aquiles em março, ainda não tem data definida. Mas o clube já acredita que ele pode voltar antes do final de outubro. Tô de volta na próxima segunda, trazendo mais informações sobre tudo que rola no mundo da bola. Fiquem com Deus, abração do Deluc e até a próxima. Valeu!
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0: São 4:39, 4:39 aqui na programação da sua Rádio Independência FM. Você está acompanhando aqui o Comitiva nessa tarde de sexta-feira. 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
9: Enfim, ela chegou. É sexta-feira, papai. 25 de setembro. Pode prestar atenção aí, porque eu tô chegando neste Dia Nacional do Trânsito e também dia desse veículo tão fascinante e importante por onde a gente se encontra diariamente. Hoje é também o Dia do Rádio. E para essa data tão importante, eu separei uma dica para você sempre manter a sua fatura em dia. E para isso, evite juros desnecessários e o estresse de esquecer o vencimento da sua fatura do cartão de crédito. Com a rotina corrida, a solução mais prática e segura é ativar o débito automático na sua conta bancária. Assim, o pagamento é feito no dia certo e suas finanças seguem organizadas. Que você tenha uma sexta-feira feliz, um final de semana incrível e nos vemos na próxima dica. Fui!
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10: Essa aqui eu fiz com o dom que vocês já conhecem, pra esse aqui, ó.

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0: É 100% caipira. Agora que eu vi que é sexta-feira. Sexta-feira. De novo sexta-feira, gente. Aproveitar bem, né, que já passou bastante dessa sexta-feira e a última já da semana também. Você fumo daí, né? Olha, pra ter outra sexta-feira só a semana que vem, viu? Aproveita. Eu vi que agora é sexta. 25 de setembro.
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0: Ó.
1: Aqui sim, tem procedência.

0: Meu Vitrolão, meu povo, sexta-feira, boa tarde. Já cumpriram a missão de hoje ou não? Já cumpriram a missão de hoje ou falta um pouquinho ainda? Ó, de novo essa manhã da bicicleta.
1: Eu entro na venda e já dou meu taio.
2: Aí, rouba a minha bicicleta, ele trocou a minha bicicleta, troco no, junto com o Polaco. Peguei a minha bicicleta, aí eles me levaram. Só que eu não tenho o documento da bicicleta, porque ele roubou a minha bicicleta.
0: Meu
2: Pegou
0: Deus.
2: A minha bicicleta.
0: Ô, Polaco, devolve a bicicleta da manhã.
3: Calma, você pra cima, já.
0: 5:17, gente.

0: Vitrolão de sexta-feira. 5h21 já, gente. 5 horas e 21 minutos aqui no Vitrolão.
1: Boa tarde, Cláudio.
0: Boa tarde.
1: Sextou, na verdade.
0: Graças a Deus.
1: Um solão bonito.
0: Que sole,
1: que sole. Eu queria que tu tocasse a música pra nós do Baitaca, Tapando Buraco. Fala pro... Pedir pro prefeito e os vereadores ver se aqui no Alto Bom Jesus não tem um buracão aí que... É só derreta escavadeira.
0: Nossa pia. Senhora. Barbaridade. Ô, Valdir Teles, um abraço aí, Valdir Teles. Já cumpriu o dia, né? Agora só curtiu o Vitrolão, mas a Irineu, velho. Um abraço, Irineu. Lá de Curitiba.
2: Opa! Francisco Rizello.
0: O Francisco.
2: Vida Maurílio, lá do Saldolão. Está de aniversário hoje, mas parabéns pra ele. E Deus dê muitos anos de vida para ele, te roda para nós e a caneta e a enxada.
0: Nossa!
2: Beleza, Pia? Ele abriu.
0: Meu Deus do céu, gente. 5h22 agora. Abraço pro Marcelo Pedroso. Ô Zé. Ô Marcelão Pedroso, tá ancorado, homem velho. Agora não vamos nem para frente nem para trás, né, Pia? Vamos ficar parado. Lucimar e Adelso também do Varanda. Um abraço pro Lírio lá do... o Lírio Galdiano. O Chacho também, pros operadores aí de máquinas. O Sérgio Alérico lá do 45. Um abraço pro Everton. Pessoal aí da Cado Agro. Gente, a Cado Agro, né... acabou as reservas de alevinos, né? Mas amanhã vai ter a pronta entrega, tá? Vai ter alguma coisa pronta entrega aí na Cado Agro. Alevinos, entrega de alevinos, a pronta entrega também, né? Na Cado Agro amanhã, na retirada aí dos alevinos, o pessoal pode retirar ali também a pronta entrega. 5h22 agora. Ô, Dinei! Olha só, homem de Deus, tá com o estoque renovado. Fizeram o balanço, acho que dia 15, renovaram o estoque do Shop Baranowski.
3: Boa tarde,
0: Cláudio. Boa tarde.
3: Eliane, uhum. Eu quero fazer uma homenagem para o meu filho Francisco Eduardo, uhum. E eu e o Maurílio, que hoje ele está de aniversário, com a música Filho.
0: Valeu, um abraço aí para vocês, tá? Tudo de bom aí.
4: Tarde, Cronos,
0: tudo tarde. Certo?
4: Boa tarde. Que
0: o Eduardo,
4: viu? Roda aí, pô, Zé. A resposta do Facão Trislistra.
0: Ô Eduardo, tu tá de aniversário, parabéns, Pia. Mas é muitas homenagens, né, pro Piazão ali, né? Barbaridade. 5h23, sexta-feira, é dia de parador na farmácia Droga Mais, aqui em Salto do Lontra, a farmácia do Luiz, que atende você até às 19h30, tá? 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Gente, hoje é o sorteio, tá? O sorteio aí da caneca personalizada da Wesley Fotografias, do Ademir Wesley, tá? Aquela caneca bem bonita, personalizada para você que participou durante a semana aí. 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É sexta-feira, vamos fazer uma junção com os vizinhos aí, erguer o volume. Leonice em Joinville, bastante sole. Rio Grande. Indo pro Rio de Janeiro, praias, montanhas.

Eu acho que não chove, né, gente, hoje. Nem final de semana. Meu amigo Joelson dos Santos. Como é que tá, bicho velho? Bom final de semana pra vocês aí, tá bom, Joelson? Ai, zá, piazão, velho. 5h31, um abraço pra quem tá nas fábricas.

0: Tem um abração pra vocês, viu? E que apagou a mensagem ali, Eduardo? O tio homenageando, homem. 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Ó, deixa eu ver, 5h30? 5h31? 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Vamos ver como é que vai essa sexta aí, viu?
1: Opa, boa tarde, Cláudio.
0: Boa tarde.
1: Tudo certo?
0: Boa tarde.
1: Vai mandar um abraço, parabéns pro meu neto, Francisco Eduardo, aniversário hoje. Roda uma música boa de banda pra ele.
0: Sim.
1: E hoje, tudo bom?
0: Uh-huh. Beleza? Tá bom, viu, sim. Viu, Versinho? Convidei ele pra fazer uns bolinhos fritos aí,
2: Pierre. Cláudio, eu li que você já tava curtindo. Cláudio, joga a música de Leandro e Leonardo, qualquer uma deles,
0: qualquer tá, uma deles, pode
2: nós ser. Nós temos aqui escutando, tá?
0: Tá bom, dona Olivia. Seu Luizão tá faceirinho, né? Tá alegrinho, né?
3: Eu, Crops. Avise o Zé lá. E se ele quiser vir de noite no churrasco, eu vou assar 4 quilos de carne de gado, 2 quilos de porco, 2 picanhas.
0: Ô, louco.
3: E 5 grados de cerveja vai ter e cantor ao vivo também, que vai vir de fora.
0: Ô, louco, Pia.
3: Avisa o Zé e o pessoal lá de baixo, lá, se eles quiserem vir.
0: Uhum.
3: Pra tá aqui até 7h30, 8 horas, mais ou menos.
0: Ah, hoje. Hoje, daí, Eduardo? Ah, mas vai ser um festão, então, Pia. Vai ser de aparar o bairro aí, né? Aham. Uhum. Vai ser de aparar o baile. Ah, vai ter baile também, não? Vai ser festão, Zé. Tá convidado, Zé. Convidado. Convidados. Ô, louco. Olha. A sexta-feira é braba, né? Meu Deus do céu, gente. Ô, louco.

0: Oi, Ica, já abrimos um estabelecimento ali ou não? Ô, Nedia Tosca! Ô, Nedia Tosca. Mas nem tá ouvindo o programa, eu acho, né? O Jair.
1: E o Pix? Nada ainda.
0: É uma barbaridade. Ó, chegou a mensagem ali. Chegou a mensagem ali. Ó.
1: Uhum. E o Pix? Nada ainda.
0: Ô, Ica, já abriu o estabelecimento ou não? 5h38 já, Pia, já dá pra você tacar, né, guri? Marcelo Pedroso tá lá, é só pinga. Olha, gente, sexta-feira, né, um abraço pra você que tá aí já, de boa, descansando, tomando seu chimarrão, né, planejando já um final de semana também. 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
2: Ô, Cross!
0: Opa!
2: Daqui a pouco eu acho uma de bandinha, porque nem essa aí que tá rodando agora.
0: É boas, né? É
2: e
0: boas.
2: Rola aí pra mim. Uhum. Pode ser aquela lá que tu quase não roda, o vidro de perfume. Beleza, amigo?
0: Vidro de perfume.
2: Beleza lá pra prima.
0: É.
2: E diga pra esses caras que estão comendo picanha, tomar cuidado com as picanhas do Lula, pode engordar demais.
0: Homem de Deus! Não pode, homem! Não pode, homem! Bastião do céu, não pode! Não pode! Não pode! 5h41 agora!

0: Essa que é boa, né? Do Leandro Leonardo Bastião. Uma música muito apaixonada, né, Pia? Uma música muito apaixonada. Vai ter como é que é? Comaceto e Bison. Bison e Comaceto no aniversário do Eduardo ali. Ô, louco, Pia. Esse aí é os Besouros, né, Pia? O nome deles vieram de Besouros. Besouros. Barbaridade. 5h43, um abraço pessoal do CTG aí. Eu não sei se escuta o programa pro lado do CTG ali. 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
1: Boa tarde, Clóvis.
0: Boa tarde, tudo bem?
1: Quero pedir uma música para o meu irmão Pedro dos Santos, que está passeando aqui em casa, lá de Cascavel. E para minha mãe, Dalina dos Santos, e para meus outros irmãos, beleza? E ofereço para o meu primo também, para o Bastião, beleza?
0: 100%.
1: Se for possível tocar aquela música Taça de Vinho.
0: Taça de Vinho. O Bastião pediu Vida e Perfume e a Taça de Vinho. 5h45 já. Eu não vi mais o Mingão, na verdade. Não vi mais, eu. Não vi mais.

5h49. Olha, gente, hoje tem o sorteio da caneca, tá? Abraço, Henrique, Dona Dalva, Ronsani, Salvador. Ó, a Cado Agro na entrega dos alevinos amanhã, gente. Quem já fez os pedidos, tá tudo certo, né? Mas vai ter também a pronta entrega. Vai ter alguma coisinha ali a pronta entrega, tá bom? Avisa aí do Everton, da Cado Agro, Cadori Alves Agropecuária. 5h49. Aquela faz pum, pum. Essa aqui, né? Pum, pum. Oi? Pum.

0: Pum, pum, pum. Aí faz assim, pum, pum. Né, Mingão?
1: Boa tarde, Clóvis.
0: Ó, Varmina.
1: Participar do sorteio da caneca.
0: Mas olha.
1: E roda uma música boa aí lá pro Bastião. Gauchesca que ele gosta.
0: Uma gauchesca, tchê.
1: Roda uma música boa aí pra nós daí.
0: Deixar então. O Paulo Alves também, Elisete. Apoiando aqui, gente, um alerta, né? Sobre a condição climática. A partir deste. Já deste final de semana, dia 26, amanhã, sábado, né? Uma chegada aí da primavera 2026. E tem uma condição climática que pode atingir o Brasil com possibilidade de persistir até na segunda, dia 28. É o calor extremo. Aham. O IMET, esse Instituto Nacional de Meteorologia, né? Tá ligando diretamente, principalmente a região sul aqui, com temperaturas elevadas e instabilidade atmosférica. Ondas de calor também devem atingir Mato Grosso, Paraná, Mato Grosso do Sul, Paraná, São Paulo, Mato Grosso, Rio de Janeiro e áreas de Minas Gerais. Em algumas regiões aí, nesse final de semana, para tu ter uma ideia, podemos ter aí temperaturas acima de 40 graus, ou se aproximando dos 40 graus. O fenômeno El Niño, né, tá chegando com força, gente, né? Tá alterando a circulação atmosférica e a trajetória das frentes frias, favorecendo, então, o avanço, né, de massas de ar quente que, né, traz esse aquecimento repentino já a partir deste final de semana. Mas ondas de calor de 40 graus, gente. Barbaridade. Calor, né, Paulo Alves? Alice Gabriele Santos da Fonseca. Pessoal aí da Morada do Sol, um abraço pra vocês aí, tá? Estão participando aqui, concorrendo também a nossa caneca ali. 5h56 agora.

5h58. Alô, Murindo! Você foi o cachorro. Ô, Murindo, bom final de semana ali, meu guri. Pessoal da Murindo Veículos ali é top, né, Pia? Só top, né? Só os top. Só os tops. O Leandro Neis, um abraço pra ti ali, Leandro Neis. Tá ouvindo aí, presidente? Não, a música tá aqui já, a música gaúcha, né? A gaúcha. O Pedro Zen também. Asa quebrada do Brilha Som. Ô, Pedro Zen, bom final de semana pra ti também, meu guri. Pessoal lá do Mercado Ribeiro também. Estão ouvindo nós. Um abraço aí pra vocês, viu? 5h59.

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0: 6h20 já. 6h20. Deixa eu ver quem mais tá ali. A Lucimara da Hidrossalto concorrer à caneca. Estamos aqui na peleia. Uma música pra nós. Um abraço pra vocês aí, tá bom, Lucimara? Valdir Ghisoni também, uma dos atuais. Mas é uma dos atuais agora. Ô, guapo! Ah, você foi, né, Pialdia, né? Você foi, né? A Loreci Valnier, Cleomar Valnier, Thales Valnier, Daniele de Freitas, Thales Valnier, João Augusto de Souza, João Guilherme de Souza. Todo mundo aí no sorteio, tá bom? Um abraço aí pra vocês da linha Carmélia. Deixa eu ver mais quem aqui. O Calegari nunca escuta o programa, né? Tá bom assim, Bastião, ou podemos continuar assim? Tá bom assim ou podemos continuar assim?
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0: Aí, ó. Tá mais ou menos, piá? Mais ou menos? E o Michels, o Luiz Henrique Michels, do Pikachu, subir tudo.

0: 6h23, alô Eterson de Dois Vizinhos. O Dona Rosângela também. Participando do sorteio. Calunga também. Fazendo cerca. E os vizinhos aí sumiram tudo, né? O Andretão sumiu, não vi mais seu Mário. Dona Ivone. Olha, tamo na lida, terminando já.
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0: Boa tarde, meu amigo.
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0: Luiz Henrique.
1: E aí, então?
0: Luiz Henrique Michels, né? Tem o Luiz Henrique também da Albusco, né?
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0: Ah, tá coisa linda, né? Tu viu ali, Roveno? Dá pra ver daqui, Roveno.
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0: Tá coisa linda essa lua, né, Pia?
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0: Ô, Tiagão Maldessar, como é que tamo, Pia? Pedi uma do Caminhoneiro Apaixonado. Caminhoneira. Olha lá. Não, essa lua, essa noite vai estar a coisa mais linda. Isso aí vai dar uma virada no clima, que Deus o livre. Só mandar nome completo. Manda nome completo aí, Davi Soares. Nome completo. É o Davi Soares, né?
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0: Agora se superemos. Osmar Rodrigues da Silva. Ô, Osmar, um abraço pra ti, Osmar. O pessoal de Ampere.
3: Oi. Neuro Oliveira dos Santos, da linha Brasília, a rua Brasília. Eu quero pedir uma música, pode ser qualquer uma, de Chitãozinho Chororó. E quero concorrer à caneca, participar do sorteio.
0: Valeu!
2: Muito
0: obrigado, viu? Obrigadinho. Que tal? Tá ali ouvindo. Tá indo pra casa já, Jacir? Jacir dos Reis. Ô, Jacir. Um abraço, guri.
4: Boa tarde, convidos a todos.
0: Boa tarde.
4: Elisete Souza, vai São Francisco. Temos participado do sorteio da caneca aí. Temos 20 de todas as tardes. Programa Vitor Lão aí.
5: Obrigado.
4: Temos de aparelhos ligados aqui na casa.
0: Valeu. Mas, ah, que tal, Lizete? Diz que o programa que ela mais gosta é o Vitrolão e o Café e Viola. Ela gava, Lizete, gava nós nos comércios, em alguns comércios. Né, Lizete? Meu Deus. Ela gava nós. Aí sim, né, Lizete? Tem que gavar o locutor aqui. Gavar o locutor.
2: Uhum. Cada um sua estrada.
0: Nossa, mas essa música não acaba mais? 6h25, tema na escuta. Lepo, Luiz Henrique. Pare! Pare!
2: Você.
0: Oi, Ike! A Salete Toniello também, um abraço pra vocês aí, concorrendo à caneca. Mas é uma caneca bonita, da Vessel em fotografia, gente. O Vessel só não trouxe a minha. Pra vocês terem ideia, vocês têm a caneca, não tem a minha ainda. Calcule só. Como vocês são importantes para nós. Viu? Vocês já têm as canecas ali personalizadas do Café Viola e Vitrolão. E eu ainda não ganhei a minha do Ademir Wesselin, não. Ainda não. Ouvindo o programa, roda uma música para ouvir. A Anitta Birkenbrock, um abraço para vocês, Anitta. Estamos chegando em São Domingos, a terra dos apóstolos. O Pedro e o Paulo. O João Pedro... Dezoito traíra, mede 10 quilos cada uma. Agora há pouco. Mas eu acho que é mentira, né, Peduzem? Um peixe medir 10 quilos? Como assim? Como assim? Saindo pão de queijo de forma, amém. A Dolores Gomes Soares, Tainara Soares da Rosa e Oscar Flores da Rosa. Oi, que eu acho que o Paulo não tá ouvindo, né, Pia? Escravo do amor. Ô, Juninho, demais. Como é que tá, Pia? Bom final de semana, meu guri. Viu? Arteia bastante o volume ali que eu vou tocar, então, Escravo do Amor pra você. Mas tem que artear o volume ali. Faz um vídeo ali, eu quero ver se os vizinhos estão escutando também.
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Não, nós falemos, Ike. Meu Deus, nós falemos da 2 ali, gavemos vocês ali, inclusive, né? Tu é o maior vendedor de autos, de Vectras que nós temos na região. Nós gavemos bastante.

0: Estão indo mesmo pra casa? Meu, olha lá, ó. Olha ali, ó. Como é que os vizinhos não vão ver, né?
1: Aí, a propaganda. Aí, ei, ó. Temos que acertar, né?
0: Aí, ó. Orelhudo, né? Deus do céu. Não, mas tão nervoso os piazão ali, gente. Agora eu fiquei admirado, Juninho. Agora eu fiquei impressionado. Aí sim, meu guri. 6h32, Neri, ou acho que é Neri ou Nery Oliveira. Uma música Cadela Baia. Essa música aí tem um amigo meu que ele é muito fã dessa música aí. Não é muito chegado, não. Uma vez deu uma complicação ali na vida dele ali, daí essa música tocou e... Com uns 3 dias mal, colega. Barbaridade. Ele ficou meio abatido, assim, sabe? Ficou meio abatido. Uns 3 dias, daí tocava essa música. Cadela Baia. Cadela Baia, ajuda e atrapalha. Tá louco. Chora, coitada, deixa. 6h33. Agora se pinchamos no chão e rolamos. Né, Juninho? Mais um dia, menos um dia. E assim vamos indo. Aproveitar bem o restinho da sexta-feira, que a outra é só semana que vem.

é judiaria, né, Tiazada? E a lua véia arteando cada vez mais ali, cada vez mais clareando o dia quase. Tá louco. O cara falou que ia pro sol, né? Ele ia viajar pro sol. Ah, o cara mentiu, né, Luiz Henrique? E o cara falou, mas o sol é quente. Ele falou que ia de noite, daí no sol, visitar o sol. Uma barbaridade. Ô, meu amigo Jair Custanaro, será que tá ouvindo o Jair Custanaro, nosso programa lá? Na verdade, o Luiz Calegari falou que tá ouvindo o programa, né? Então a gente já fica faceiro, né, da pessoa tá ouvindo o programa ali, né? Tudo bem, Luiz? Abração pra você ali, tá bom? Ô, meu amigo Sabiá, capaz, eu vou tentear, Pia, vou ficar tenteando ali, então. Não falaram nada até agora, no exato momento aí. Essa semana deu boa, né? 107 participações aqui. Até o momento aí.

0: registradas, anotadas ali, ó.
1: Boa noite, Clóvis.
0: Boa noite.
1: Tá com a música aí pro nosso amigo Davi ali, né, que ele tá precisando dessa música, é. Socando canjica.
0: Meu Jesus, amor.
1: O Davi anda retirado aqui de casa, né? Ele tem muito trabalho, né? Sempre na correria ali, né? De motor ali, daí não sobra tempo,
0: é,
1: né?
0: É verdade.
1: Faz dias que eu não vejo ele, mas é. Toca uma música pra ele ali.
0: Ele ó, tá viajando. É que ele pegou uns dias de folga ali, viu o seu Rucumbaca, ele tava em Joinville. Parece que voltou ontem lá de Joinville, o Davi Soares, né? O Davi Edson. Viu, seu Rockenbach, o Davi me falou esses dias, ô Clóvis, eu não gosto daquela música socando canjica lá, o dia que me oferecerem a música lá, me conte quem que foi, só que eu não vou falar, né, seu Rockenbach, porque ele não tá ouvindo o programa, na verdade, né, não vou fofocar.
2: Tinha de acabar com essas músicas sertanejas.
0: É verdade.
2: Deixar o Clóvis falar, que só ele falando, tá bom, né, Daí agora tá com a música lá, ele fica falando em cima da música, não deixa a música tocar.
0: É verdade. Tem
2: que acabar com essas músicas sertanejas.
0: É verdade.
2: Vamos fazer um...
0: Faz um baixo assinado.
2: Revolta aí, pô.
0: É um baixo assinado que faz ali? Como é que é? Uma revolução. Tem que fazer uma revolução, Davi. Né? Fazer uma revolução. Fazer uma revolução. Ô, Joel, perninha. Pessoal dos Três Angicos ali. Estão na audiência do programa ali. Um abraço, viu? Tudo de bom pra vocês. Ô, Davi. Meu Deus do céu. Ô, seu Rockenbach, o Davi tava ouvindo o meu programa ali, e ele falou que não é muito fã, sabe? Deus o livre. Socando canjica. Nossa senhora. Partiu pro rancho. Hoje vamos mais tarde, então, Mitrute. Ah. Ainda não, Mitrute. Ainda não. 107, agora 108. Nossa senhora. Essa mesmo, ó.
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26: 6h49 já aqui no Vitrolão. Pois é, Luiz Henrique, aquele cavalo lá, ele pescava lambari. O vô enchia a boca do animal de quireira, daí colocava perto ali da sanga, né? Daí ele enchia a boca, bebia os lambari e depois ele cuspia os lambari. Aham! É verdade, Luiz? Não, a gente tem que contar o que é certo, né, Pia?
27: Boa tarde, Clóvis. Olá. Tudo bem com você? Aqui é a Sônia Aparecida Padilha Senhor. Peço a música O Dia Que Eu Saí de Casa.
26: Valeu, dona Sônia. Um abraço pra vocês aí também, tá? A Noeli Antoniak, da Rosa, de Nova Esperança, também um abraço. Não abriu ali, chatinho, que tu mandou por último ali, Pia.
28: Boa noite, Cláudio.
26: Opa, boa noite.
28: Viu, mas tem que ir, porque daí vai contar tudo a nossa música aí, não tem, né?
26: Aham.
28: E eu tô indo pro Rio Grande, eu queria ofertar lá uma música, parece que tem um músico que eu tô me escutando lá, mas daí como é que eu vou escutar, né?
26: Não sei.
28: E eu pedi pra você tocar aquela Amor Distante lá.
26: Amor Distante.
28: Eu tô com Amor Distante, mas tá lá no Rio Grande. Vai saber, né? Mas tudo
26: é
28: bom, um abraço.
26: Aí o senhor se complica, seu Adão. O senhor se complica. O amor tá aí pertinho, seu Adão. Tá aí pertinho. Abraço ao Teir Marinho, pessoal lá da Marinho Lanches lá. Não, um dia eu vou ter um patrocínio assim de comida, de bebidas. Aham, eu vou chegar nesse nível ainda. Aham. Olha, o Raul Seixas, cara. Uma sexta-feira é bom, né? Não, e ninguém sabe que o Raul Seixas gravou uma música do Amado Batista. Calcule só, gente. O Raul Seixas já tinha gravado a música do Amado Batista antigamente. Ninguém sabe. E essa é exclusiva aqui do Vitrolão, viu? Aham. Uhum.

0: 116 participações aqui no Vitrolão.
1: Ô, Clóvis, oi. Quando termina essas porcarias, essas políticas aí?
0: Dia 30. Pior que tem. Dia 30.
1: Se nós botar tudo em branco aí, vamos eleger um pai de santo pra tocar o Brasil aí.
0: Tem que fazer, né, Mitrute? Não, mas tá acabando, Pior. Tá acabando. São mais 3 dias aí úteis. Ah, não, 2. É, 3 dias úteis. Aí acabou-se tudo. Barbaridade. Mas a lua tá bonita mesmo, né, Rovena? Eu tava olhando ali de fora ali. Meu, que lua bonita, Pia. A lua sensacional. É 6h53 já. Um abraço aí, viu? Ai, zá, Sabiá, velho. Ó, que Deus abençoe, Sabiá. Que Deus abençoe a caminhada, Pia. Que Deus abençoe. Seu Célio Schlickmann, será que tá escutando nós ali? Agora o Jean Marinho também tá ouvindo lá. É, parede e meia, né, Jean? Daí um ouve um pouco aqui e um pouco lá. Os dois escutam.

0: 6h56 agora, 6h56. Gente, tem que fazer o sorteio ainda. Meu Deus, será que vai dar tempo? Não der tempo, fica pra semana que vem, né? Temos que atender os ouvintes aí.
1: Daí tu fala que de manhã cedo tu fala que os caras apanham de pano de louça. Meu e se Deus. Eu não levar aquela cesta, eu vou apanhar
0: isso aqui. Apanhar de pano de louça. O cara tá com medo da mulher, cara. Ele vai apanhar de pano de louça. Não, amanhã lá no seu Bino, né? Na Dona Rosinha, lá eles vão matar um porco, viu, Pedro? Paulão, se vocês quiserem ir lá, estão convidados, né? Amanhã parece que vai ser um porco morto lá. Porcão morto. Um porcão morto. É, um porcão.

0: 16 participações. Queremos agradecer você que participou durante a semana, né? Você que mandou mensagem, você que deixou registrado seu nome aí, né? Toda sexta-feira, gente, toda sexta-feira tem aquela caneca especial aí pra vocês.
1: Quero participar do sorteio, Catarina Roseli Gonçalves.
0: Valeu.
2: Flávio, oi. Sorteio logo esse negócio, hein? Colocou meu nome umas 4 vezes aí, não?
0: Sim. Tá aqui, homem.
3: Me abrace agora mesmo.
0: Vamos ver se tem sorte, né, Mitrut? Que é aqui é no negócio ali, como é que é? É um programa aqui que foi desenvolvido pra rádio, o Rádio Promo. Esse que faz o sorteio, esse que escolhe vocês aí como ganhadores.
4: Boa tarde.
0: Boa tarde.
4: Na creca que larga uma música homenageando meu filho, o Chico. Tá no aniversário.
0: Mas ah, bicho veio, tá no aniversário. O que que é uma ração de qualidade, né, Otair Zonassi? Olha aí, ó, viu? Ração de qualidade é uma criação saudável, gorda, bonita, né? É, graxuda. Então tá aí, ó. Tá aí a prova, né, Otair Zonassi? Um abraço pra Otair Zonassi, nosso parceirão aí, né? O Joelso também tá aí, que eu tô vendo. É...
5: Boa noite, Carlos. Amanhã é bem fácil nós comer um torresmo. Tá bem pertinho, plantando. Estamos plantando e com os dois pés para não cortar o óleo. Paulinho da coisa.
0: Meu Deus. Então vai dar bem certo, Pedrão. Vai dar bem certo, Pedrão. Você ali, Pedrão. Vai dar bem certo, Pedrão. Dá bem certinho. Ai, dá bem certinho. Não tem, né? Isso aí vai dar bem certo.
6: Boa noite, senhor. Me põe nesse sorteio desse copo aí também.
0: É.
6: Tranquilo?
0: Uhum.
6: Tô aqui escutando, mas tô quietinho. Escutando quieto.
0: Ô, Laudelino, é tu. Vamos lá, gente, então, pro sorteio aqui na nossa programação do Vitrolão. É do 1 ao 116. Do 1 ao 116. Daí o sistema aqui que escolhe, gente, o ganhador ou a ganhadora, né? Ou os ganhadores, não sei, se colocou 3, 4 nomes aí, né? Vamos
7: você
0: ver.
7: Está na melhor sintonia.
0: Olha, já estão atropelando nós aqui, meu Deus do céu, já estão atropelando nós. O número 47, quem foi ali, será o quem foi? Quem foi ou quem foi? É... O telefone é 99, final 9567, tá? É, tá tudo misturado aqui, tudo montuado o nome. É, vamos separar. Lucimara da Silva. Lucimara da Silva, número 47. Telefone 39, final 9567, tá? Ah, então foi uma ganhadora, né? E tem que passar aqui na rádio, retirar a autorização. Pra daí depois ir lá na Vesselin Fotografias em cima da Paranamóveis pra retirar a caneca, tá bom? A caneca personalizada do Café Viola Vitrola. Quem não ganhou, tá aí na lista, tá concorrendo ainda, né? 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
10: Hoje, na apresentação da Voz do Brasil, eu, Mariana Jungmann e Luciano Seixas.
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10: O governo federal decidiu, por medida provisória, proibir as bets no Brasil.
11: Quem tem os detalhes ao vivo é a repórter Luana Karen. Boa noite, Luana.
12: Boa noite, Luciano, Mariana, e boa noite aos ouvintes da Voz do Brasil. O ministro da Fazenda, Dario Durigan, anunciou três medidas tomadas pelo governo. A primeira determina a proibição das apostas online no Brasil, as chamadas bets. Por meio de medida provisória, que passa a valer a partir da publicação no Diário Oficial da União, as bets estão definitivamente proibidas no país. A MP também prevê medidas para impedir que esse tipo de propaganda chegue às pessoas e trata da devolução de recursos dos apostadores. A segunda iniciativa anunciada pelo governo é um projeto de lei em regime de urgência que será enviado ao Congresso Nacional com tipos penais para quem explorar ou operar apostas online no país. A terceira ação é uma nova versão do programa Desenrola, de renegociação de dívidas, que vai oferecer novas oportunidades para resolver dívidas antigas dos brasileiros. Sobre o mercado de bets, o ministro da Fazenda, Darildo Uriga, destacou que as medidas adotadas pelo governo nos últimos anos, como a derrubada de mais de 70 mil sites de apostas ilegais, a proibição de que beneficiários de programas sociais fizessem apostas e a autoexclusão de mais de 1,5 milhão de pessoas das plataformas não foram suficientes para combater o comprometimento de renda da população e ainda trouxe um problema de saúde pública para o país.
13: E hoje a gente chega à conclusão que, mesmo feito esse esforço, a renda das famílias segue comprometida. Só no mercado que até então estava legalizado, a gente tem mais de 60 bilhões de reais que foram para as empresas de apostas. 60 bilhões de reais que foram esterilizados do ponto de vista do uso das famílias, do uso na economia real. Mas mais que isso, nós estamos com um problema de saúde pública envolvendo as bets. Basta a gente ver os levantamentos, as pesquisas, casos de suicídio que a gente não pode admitir.
12: A partir da publicação da medida provisória que proíbe as bets, as empresas de apostas não poderão receber mais nenhum aporte dos apostadores. Os sites e aplicativos continuarão ativos apenas para que os apostadores resgatem o dinheiro já depositado na plataforma. Esses sites e aplicativos vão ficar online até as 23h59 do dia 5 de outubro, para que o cidadão possa retirar o dinheiro que resta. No dia 6 de outubro, às 0 hora, haverá determinação para lojas de aplicativos e para os conectores de rede para que haja bloqueio desses sites no país. As pessoas que não conseguirem resgatar o dinheiro até o dia 5 de outubro terão mais oportunidades, conforme destaca Darildo Uriga.
13: Mesmo quem não conseguir até o dia 5 de outubro, a partir do dia 6 e 7, as empresas de apostas vão ter que individualizar o saldo remanescente, informar para os bancos onde elas já têm a conta, por onde passam as apostas, para que esses bancos, entre o dia 9 e dia 14, façam o redirecionamento dos recursos para os apostadores. Havendo qualquer dificuldade, a Caixa Econômica Federal vai estar à disposição para fazer essa intermediação final nesse processo.
12: O canal Fala BR está disponível para receber denúncias da população sobre o funcionamento de bets no país. O Fala BR pode ser acessado pelo site gov.br/falabr. Mariana e Luciano.
14: Obrigada, Luana Karim, pelas informações ao vivo aqui na Voz do Brasil.
11: Ainda falando sobre as apostas online, cerca de 2 milhões de estudantes universitários da rede privada têm a renda comprometida por conta das bets.
14: É o que apontam dois estudos divulgados hoje pelo Ministério da Educação.
11: Os levantamentos indicam que os gastos com apostas online aparecem relacionados a decisões de ingresso e permanência no ensino superior privado.
15: O Ministério da Educação divulgou informações de dois levantamentos do setor privado relacionados ao impacto das apostas online, as chamadas bets, sobre o ingresso e a permanência de estudantes na graduação. De acordo com os estudos, cerca de 2 milhões de universitários da rede privada podem ter a trajetória acadêmica afetada pelo comprometimento da renda com as apostas online. A pesquisa da Associação Brasileira de Mantenedoras do Ensino Superior, em parceria com a Educa Insights, estima que 986 mil potenciais ingressantes deixaram de se matricular em 2026 por causa dos gastos com as bets. Entre os já matriculados, 14% relataram atraso nas mensalidades ou trancamento do curso pelo mesmo motivo. Os dois grupos juntos somam cerca de 2 milhões de estudantes potencialmente afetados, considerando que a rede privada possui mais de 8 milhões de matrículas. Outro levantamento do Instituto Semesp aponta que 19,1% 1,1% das instituições privadas pesquisadas já observaram relação entre apostas online e inadimplência de estudantes. Segundo o MEC, o comprometimento da renda pode afetar estudantes que dependem de políticas de acesso e financiamento, como o Programa Universidade para Todos, o ProUni, e o Fundo de Financiamento Estudantil, o FIES. Edinaldo Júnior para a Voz do Brasil.
14: Ser professor é algo que começa muito antes da sala de aula. Quem está se preparando também precisa aprender, na prática, dentro da escola.
11: É isso que o PIBID, o Programa Institucional de Bolsa de Iniciação à Docência, ajuda a fazer. O estudante de licenciatura recebe uma bolsa e acompanha o dia a dia de uma escola pública ainda durante a faculdade.
14: E agora o programa virou política de Estado.
16: Entrar em sala de aula e viver a realidade das escolas públicas antes mesmo de se formar na graduação. A Bolsa PIBID, do Programa Institucional de Bolsa de Iniciação à Docência, é voltada para os estudantes de licenciatura que recebem um incentivo financeiro e a oportunidade de atuar na educação básica. Durante o período da Bolsa, eles apoiam os professores titulares em suas atividades e participam de projetos na comunidade escolar. Andressa Salles, aluna de licenciatura em Biologia na Universidade de Brasília, foi bolsista do PIBID. Há poucos meses de se formar, no fim do ano, ela conta que a experiência mudou seu olhar sobre a educação.
17: Exatamente por essa questão da gente ver, né, de que a educação ela abre um leque para a gente na questão de pesquisa, na questão de extensão com a comunidade, de ver que muitas coisas que a gente tem na nossa sociedade, a gente consegue plantar uma sementinha ali, né, com os meninos dentro da educação básica.
16: Criado em 2007, o PIBID funcionava com base em portarias e decretos presidenciais e agora virou lei. A nova legislação consolida o programa, dando mais segurança jurídica e garantindo a previsão no orçamento público. O texto define os objetivos do PIBID e as 5 modalidades de bolsa. Além dos estudantes, há bolsas para os docentes das universidades e para os professores de escolas públicas que supervisionam os participantes. Denise Pires, presidente da Coordenação de Aperfeiçoamento de Pessoal de Nível Superior, CAPES, comentou a nova lei.
18: É o Programa de Iniciação à Docência para fortalecer e qualificar a formação de professores de educação básica.
16: Juliana Corrêa da Silva, coordenadora institucional do PIBID na Universidade Federal do Rio de Janeiro, fala da importância do programa para a formação de novos professores.
19: É a partir desse programa que os professores em formação têm seus primeiros contatos com a escola como lugar de formação profissional também. Então, eles conhecem o ambiente em que eles vão atuar. Essa articulação entre universidade e escola é bastante positiva no fortalecimento e na melhoria mesmo desses cursos de formação de professores.
16: Segundo a nova lei, o PIBID deve abranger diferentes contextos da educação básica, com destaque para a educação do campo, indígena, quilombola e de jovens adultos. A quantidade de bolsas dependerá da disponibilidade orçamentária e de regulamentação da CAPES. Os projetos apresentados pelas universidades devem priorizar a formação prática dos futuros docentes. Reportagem Gabriela Noronha.
11: E está chegando a hora do Enem, e quem faz a prova em Libras, que é a língua brasileira de sinais, já tem uma ferramenta para se preparar.
14: É a plataforma Enem Libras.
20: A plataforma Enem Libras já está disponível para consulta para candidatos ao exame que dependam de conteúdos adaptados para estudo, prática e familiarização com o formato da videoprova. Além de edições anteriores de videoprovas do Enem, os interessados podem acessar cadernos de questões em língua portuguesa, gabaritos e a cartilha de redação em Libras. São edições de provas em vídeos desde 2017. A plataforma também apresenta uma interface semelhante à utilizada na aplicação oficial do exame, permitindo conhecer a organização do ambiente e a dinâmica de navegação da videoprova. As provas do Exame Nacional do Ensino Médio, Enem, serão aplicadas nos dias 8 e 15 de novembro em todo o país. No primeiro dia serão aplicadas as provas de linguagens, ciências humanas e redação. E no segundo dia, provas de matemática e ciências da natureza. O endereço da plataforma é o enemvideolibras.inep.gov.br. Dilson Santa Fé, para a Voz do Brasil.
11: Mais de 400 celulares foram apreendidos até agora pelas forças de segurança em estabelecimentos prisionais em todo o país.
14: A ação é resultado da nova fase da Operação Mute, que começou na última segunda-feira e busca desarticular a comunicação de criminosos em presídios.
11: A operação é coordenada pelo Ministério da Justiça e Segurança Pública em parceria com as Secretarias de Administração Penitenciária, Polícias Penais e demais órgãos responsáveis pela gestão do sistema prisional nos estados.
14: E também em operação coordenada pelo Ministério da Justiça e Segurança Pública, mais de 41 mil pessoas foram presas desde julho em todo o país durante a Operação Mulher Segura.
11: A ação combate crimes de violência contra a mulher e também reforça o atendimento e a proteção às vítimas.
14: Coordenada pelo Ministério da Justiça e Segurança Pública, a operação reúne forças de segurança estaduais e federais e tem caráter permanente.
1: A Operação Mulher Segura já prendeu mais de 41.800 pessoas em todo o país. Deste total, mais de 35 mil foram em flagrante. Entre os crimes mais frequentes estão lesão corporal, ameaça e descumprimento de medidas protetivas. A ação é coordenada pelo Ministério da Justiça e Segurança Pública e reúne forças de segurança estaduais e federais. Em pouco mais de 100 dias, a operação atendeu mais de 161 mil vítimas e cerca de 100 mil medidas protetivas de urgência foram acompanhadas. A ação, que começou em 1º de junho, é permanente e prevê ainda atividades de prevenção e atendimento às vítimas. Thaís de Araújo, para a Voz do Brasil.
11: Reforçando, denúncias de violência contra a mulher podem ser feitas pelo Ligue 180.
14: Casos mais graves devem ser encaminhados imediatamente para atendimento emergencial de segurança pública pelo telefone 190.
11: Quer saber como está a segurança na sua região? O Mapa de Segurança Pública 2026 reúne os principais dados sobre crimes em todo o país.
14: Essas informações ajudam estados e municípios a identificar os problemas de cada região e planejar ações para prevenir e combater os crimes.
21: O Mapa da Segurança Pública Nacional, produzido pelo Ministério da Justiça e Segurança Pública, reúne 30 indicadores criminais informados pelos estados e o Distrito Federal. As estatísticas formadas a partir daí apoiam os gestores na formulação de políticas públicas, como explica o diretor de Gestão e Integração da Informação do Ministério da Justiça e Segurança Pública, Joaquim Carvalho.
22: Dá suporte para o gestor público fazer o acompanhamento, a evolução desses indicadores, e isso permite que tenhamos uma política pública mais efetiva.
21: A edição de 2026 inclui dois novos indicadores: tentativa de feminicídio e estupro de vulnerável. Para o diretor Joaquim Carvalho, a análise desses dados amplia o monitoramento da violência contra a mulher e contra as crianças e ajuda a prevenir esses crimes.
22: A gente passa a entender o fenômeno da criminalidade. Isso oferece subsídios mais qualificados para a formulação e o aperfeiçoamento dessas políticas públicas voltadas especialmente à prevenção e ao enfrentamento dessas violências.
21: O mapa da violência deste ano mostra, entre outros dados, mais de 25 mil mortes no trânsito no Brasil no ano passado, 85 mil pessoas desaparecidas e mais de 8.570 roubos de carga em todo o país. Reportagem Graziele Bezerra.
11: O mapa pode ser consultado em gov.br/mj.
14: O Ministério da Saúde pediu à Conitec avaliação para incorporar ao SUS as chamadas canetas emagrecedoras usadas no tratamento da obesidade.
11: A Conitec é responsável por assessorar a inclusão, exclusão ou alteração de medicamentos, produtos, exames e procedimentos no Sistema Único de Saúde.
14: A proposta inclui medicamentos à base de semaglutida e liraglutida, que são princípios ativos usados nas canetas de GLP-1.
11: O documento aponta a redução em cerca de 70% dos preços desses medicamentos no Brasil em menos de um ano, e que o país possui a maior variedade desse produto no mundo, com 25 opções disponíveis atualmente.
14: A comissão tem 180 dias para analisar o pedido.
11: Agências da Previdência Social distribuídas por 20 estados em todas as regiões do país farão mais um mutirão de atendimentos esse fim de semana.
14: Os atendimentos vão ser focados na realização de perícias médicas e avaliações sociais, etapas que são obrigatórias para a concessão de benefícios.
11: Para ser atendido, o cidadão precisa agendar pelo site ou aplicativo Meu INSS ou por ligação para a Central 135.
14: A presidente do INSS, Ana Cristina Silveira, detalha a quantidade de vagas oferecidas neste sábado e domingo e fala sobre os mutirões.
2: Só nesse final de semana nós temos 23 mil vagas no Brasil todo. E esses mutirões é para fazer atendimento de perícia médica e de avaliação social. É importante mencionar que os mutirões foi de fundamental importância para a gente ter controle do nosso atendimento. Esse ano a gente já atendeu mais de 300 mil pessoas em mutirões.
11: Quando a gente viaja, tem muita coisa que pesa na escolha de um destino. O preço, a hospedagem, a segurança e até as opções de passeio.
3: E o Ministério do Turismo quer entender melhor esses hábitos de quem viaja pelo Brasil.
11: Para isso, uma pesquisa vai ouvir cerca de 22 mil visitantes em 50 municípios de todas as regiões do país.
4: O Ministério do Turismo e o Itaipu Parque Tech realizam a Pesquisa Nacional de Demanda Turística. Até 3 de outubro... pesquisadores vão ouvir cerca de 22 mil turistas de 50 municípios das 5 regiões do país. Segundo o ministro do Turismo, Gustavo Feliciano, o objetivo é conhecer melhor a realidade do setor em cada região.
23: Então a pesquisa ela vem exatamente para poder nos dar um panorama que nós estamos vivendo e para que a gente possa, né, recolhendo os dados mais apurados e fiéis do momento turístico que nós estamos fazendo, implementar políticas públicas consistentes.
4: As entrevistas são presenciais e feitas por pesquisadores identificados com crachá em pontos de circulação e concentração de visitantes. Podem participar brasileiros e estrangeiros com 18 anos ou mais que não moram no município pesquisado e tenham realizado ou pretendam realizar pelo menos um pernoite no destino. O questionário aborda transporte, hospedagem, tempo de permanência, planejamento da viagem, motivos para escolher o destino, atividades realizadas, gastos e avaliação da experiência. Também são analisados aspectos como infraestrutura, segurança, acessibilidade, conectividade e preços, explica Yuri Benites, diretor de turismo do Itaipu Parque Tech.
24: Então, quando a gente fala da oferta e essa visão, né, de um turismo como um fenômeno que acaba movimentando pessoas e ocupando diversos serviços, quando, né, as pessoas nos auxiliam em responder por que elas estão indo, como elas estão indo, que frequência, nos auxilia na construção de um plano municipal e, por consequência, no plano estadual e no plano nacional, que preveja melhores estruturas para que esse turismo continue acontecendo.
4: Os dados vão ajudar a identificar o perfil e as necessidades dos turistas e a orientar políticas públicas e investimentos. Os resultados, com informações por município, serão disponibilizados no Observatório Nacional de Turismo Sustentável, com previsão de lançamento até abril de 2027. Reportagem Pablo Mundim.
3: E hoje vamos falar de um destino turístico brasileiro conhecido pelas flores. É o Lambra, no interior de São Paulo, que é responsável por 40% da produção nacional de flores e plantas ornamentais.
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11: O Lambra, no interior de São Paulo, já é conhecida como a capital nacional das flores.
3: Agora, a cidade ganhou projeção internacional. Foi escolhida pelo Ministério do Turismo para disputar o selo Melhores Vilas Turísticas do Mundo, da ONU Turismo.
11: No destino, a tradição europeia dá o tom dos passeios. E com a chegada da primavera, tudo fica ainda mais colorido e cheio de atrações para quem gosta de flores, natureza e gastronomia.
26: Época do ano em que parece que o Brasil inteiro ganha novas cores. A primavera chegou e no interior de São Paulo existe uma cidade onde ela parece durar o ano inteiro. Olambra é conhecida como a capital nacional das flores e basta andar pelas ruas, visitar os campos ou olhar para um dos cartões postais da cidade, o Moinho dos Povos Unidos, para entender por quê. A pouco mais de 130 quilômetros da capital paulista, a cidade preserva marcas da imigração holandesa na arquitetura, na gastronomia e nas tradições culturais. Mas em Olambra, a história também floresceu na agricultura. A floricultura virou a principal atividade econômica do município. Olambra responde por 40% da produção brasileira de flores e plantas ornamentais e por 80% das exportações do setor. É uma paisagem que atrai turistas, movimenta negócios e transforma o campo em cenário de passeio. Segundo o guia Armando Carrasco Júnior, na primavera, quando os jardins e os campos ganham ainda mais destaque, a cidade recebe visitantes que buscam eternizar momentos importantes.
27: Então, a primavera tem uma demanda grande, tem em relação com a Expo Flora, né, que é a festa das flores.
0: mas vem muita gente para fotografar, fazer ensaio fotográfico, casal, pré-wedding, gestante, debutante, mas o pessoal vem para passear mesmo, para curtir os restaurantes, culinária típica holandesa, que além da produção de flores, Olambra é uma cidade colonizada por holandeses, então a cultura é muito presente na cidade, né? Gastronomia, arquitetura, então muito da cultura, a cultura holandesa é muito forte ainda aqui.
26: Flores para fotografar, sabores para experimentar, histórias para conhecer. E Olambra também está sendo reconhecida por esse conjunto. A cidade está entre os 7 destinos brasileiros indicados pelo Ministério do Turismo para disputar o selo Melhores Vilas Turísticas do Mundo da ONU Turismo. A seleção valoriza lugares que preservam patrimônio, natureza, sustentabilidade e formas de vida tradicionais. O resultado será anunciado em dezembro em Buenos Aires. E quando a floricultura cresce, não é só quem planta que ganha. A cadeia envolve quem produz, quem vende, quem trabalha com turismo, quem recebe os visitantes e quem transforma a matéria-prima em experiências. Em Olambra, essa relação fica visível por todos os lados, como explica a produtora de flores, Marisa Granchelli.
5: As casas também são diferenciadas, a fachada típica holandesa, sempre com muitas plantas. Eu acredito que o turista acaba sendo abraçado pelas flores, pela simplicidade delas. A cidade é muito charmosa, né? E as flores encantam. A flor, ela traz isso, né? Ela traz carinho, ela traz emoção.
26: Talvez seja justamente essa sensação que a cidade procura provocar. Não apenas olhar para as flores, mas estar dentro delas. Caminhar, fotografar, comer, conhecer a história e perceber como uma atividade agrícola ajudou a construir a identidade de um destino turístico. Com sonorização de Reinaldo dos Santos, reportagem Karine Melo.
14: Na próxima semana, a Voz do Brasil vai levar você para o Pantanal, mais especificamente para conhecer a Transpantaneira, em Poconé, no Mato Grosso.
11: Ao longo dos cerca de 140 quilômetros da estrada, as margens viram um verdadeiro observatório a céu aberto. Pelo caminho dá para avistar jacarés, capivaras, tuiuiús, sucuris, várias espécies de aves e até onça-pintada.
14: É um passeio que mistura aventura, contato com a natureza e principalmente a importância de preservar a vida selvagem no Pantanal.
11: E essas foram as notícias do Governo Federal.
14: Uma realização da Secretaria de Comunicação Social da Presidência da República.
11: Com produção da empresa Brasil de Comunicação.
14: Fique agora com as notícias do Poder Judiciário e do Congresso Nacional. Boa noite, um bom fim de semana.
11: A gente volta na segunda-feira. Boa noite, até lá.
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7: Processo que envolve pagamento de precatórios à usina Sucro Alcooleiras é remetido ao plenário do STF.
8: TSE informa que e-título poderá ser baixado e acessado no dia da votação.
7: STJ mantém decisão que determinou a provedor desvincular nome de pessoa de resultados desabonadores em buscas na internet.
8: Boa noite, eu sou o Leandro Bezerra.
7: E eu sou Walter Lima.
8: O ministro Gilmar Mendes, do Supremo Tribunal Federal, remeteu ao plenário o processo que discute a unificação de entendimento sobre o pagamento de precatórios a usinas sucroalcooleiras.
7: A decisão de encaminhar o caso ao plenário já está valendo, mas será submetida a um referendo da segunda turma em sessão virtual, que começou nesta sexta-feira e termina no próximo dia 2 de outubro. Carolina Chaves.
9: Várias usinas cobram da União indenizações por prejuízos sofridos com a política de controle e fixação de preços do açúcar e do álcool nas décadas de 1980 e 1990. Agora, o ministro propõe que o plenário defina se uma decisão do STF sobre esse tema, que tem repercussão geral, será aplicada a todos os casos em que a União foi condenada a indenizar usinas sucroalcooleiras. De acordo com um levantamento de riscos fiscais, apresentado pela União, em caso de derrota, os valores devidos podem ultrapassar 103 bilhões de reais, o que, segundo o ministro Gilmar Mendes, pode impactar a meta fiscal e despesas orçamentárias.
10: E título poderá ser baixado e acessado no dia da votação nas eleições 2026.
12: Tribunal Superior Eleitoral prepara a infraestrutura para garantir a estabilidade do aplicativo nos dois turnos. Estevão Furtado.
13: O anúncio foi feito pelo presidente do TSE, ministro Cássio Nunes Marques, na sessão plenária desta quinta-feira. A Justiça Eleitoral está reforçando a infraestrutura e concentrando esforços para garantir o funcionamento estável do aplicativo e-título durante os dias de votação. O app reúne serviços como consulta à zona e à sessão eleitoral, emissão de certidões, justificativa de ausência e pagamento de débitos eleitorais. Mesmo com a previsão de funcionamento durante os dias de eleição, a justificativa eleitoral recomenda que o eleitorado baixe o aplicativo e faça a ativação com antecedência. A medida ajuda a reduzir a concentração de acessos e permite conferir os dados antes da votação.
10: Provedor deve desvincular nome de pessoa de resultados desabonadores em buscas na internet.
12: O Superior Tribunal de Justiça manteve a decisão da Justiça no Espírito Santo, Fátima Uchoa.
15: A mulher ajuizou ação contra provedores de busca para não ter o nome vinculado a resultados sobre um episódio que alcançou grande repercussão na mídia. A Justiça Capixaba determinou o rompimento do vínculo entre o nome da mulher e os resultados de pesquisa indicados no processo sem excluir notícias e vídeos. Ao manter essa decisão, o STJ pontuou que, em casos excepcionais, é possível desvincular o nome da pessoa de resultados desabonadores quando a busca é feita exclusivamente pelo nome e não há interesse público em manter essa associação. A medida não se confunde com o chamado direito ao esquecimento, considerado pelo STF incompatível com a Constituição. A relatora foi a ministra Nancy Andrighi.
10: Trabalhadora grávida é condenada por apresentar atestados médicos falsos.
12: A decisão é da Justiça do Trabalho em Mato Grosso, Marla Lacerda.
17: A trabalhadora prestava serviços de limpeza em escolas municipais e apresentou 5 atestados para justificar faltas ao trabalho. Durante o processo, as unidades de saúde citadas nos documentos informaram que não emitiram os atestados. Com isso, o juiz manteve a demissão por justa causa e reconheceu a ocorrência de má-fé. Além de ter os pedidos negados, a trabalhadora deverá pagar à empresa uma multa de 9,9% do valor da causa por ter insistido que os documentos eram verdadeiros.
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10: A você uma boa noite.
12: Um bom fim de semana e até segunda-feira.
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19: Eu sou Humberto Pinheiro e estes são os destaques de hoje do Jornal do Senado, que começa agora. Frente parlamentar cobra agilidade no socorro a produtores rurais. Projeto que garante estabilidade para grávida e emprego temporário vai passar por nova votação. Senado analisa a proposta que regulamenta a profissão de optometrista. Boa noite. A Frente Parlamentar da Agropecuária intensificou a cobrança ao governo federal por medidas que agilizem a liberação dos créditos para a renegociação de dívidas rurais. A bancada alerta que o socorro financeiro não está chegando aos produtores rurais na velocidade e na escalada necessárias para conter as consequências do endividamento no campo. Repórter Douglas Castilho.
27: Editada para socorrer agricultores atingidos por eventos climáticos adversos e pela consequente queda nos preços das safras, a medida provisória autorizou a renegociação de dívidas rurais com prazos de pagamento e taxas de juros mais vantajosos. Apesar dos incentivos, a frente apontou em carta aberta entraves burocráticos que retardam a concessão dos financiamentos pelas instituições financeiras, como a exigência de laudos agronômicos para comprovar as perdas de renda bruta. A MP ainda está em análise no Congresso e pode ser aperfeiçoada. Uma das possíveis modificações foi adiantada pela vice-presidente da Frente no Senado, senadora Tereza Cristina.

0: aprove a criação de um programa de armazenagem rural. O projeto de lei busca ampliar a capacidade de armazenar grãos e oleaginosas nas propriedades rurais do Norte, Nordeste e Centro-Oeste. A proposta prevê ainda uma linha de financiamento com recursos dos fundos constitucionais de financiamento dessas regiões para a construção de novos silos e armazéns. A finalidade da proposta é reduzir perdas na produção agrícola e melhorar a logística no campo. Com isso, podem ser beneficiados produtores rurais, pessoas físicas ou jurídicas, associações ou condomínios formais que cultivem até 1.500 hectares. Se aprovado, o programa terá vigência de 10 anos, prorrogável por mais 10. Um projeto que trata da estabilidade para grávidas em emprego temporário vai passar por mais uma votação na Comissão de Assuntos Sociais. Uma emenda incluiu as mães adotantes entre as beneficiadas pela proposta. Repórter Pedro Pincer.
1: A Comissão de Assuntos Sociais deve votar em turno suplementar um projeto que reforça a garantia de emprego para mulheres que engravidarem durante um contrato temporário. Pela proposta, a trabalhadora não poderá ser demitida desde a confirmação da gravidez até 5 meses depois do parto. A regra vale para contratos com prazo definido, de experiência, de aprendizagem, de safra e de trabalho temporário. Também vale para quem trabalha de forma intermitente. Hoje, esse direito é reconhecido com base em decisões do Supremo Tribunal Federal e do Tribunal Superior do Trabalho. A relatora, senadora Jussara Lima, do PSD do Piauí, também prevê a garantia de emprego para quem adotar uma criança e tiver a guarda provisória para a adoção.
2: A emenda não altera a finalidade do projeto. Ao contrário, fortalece sua execução prática e harmoniza a proposição com a Constituição, a CLT, a legislação previdenciária e a jurisprudência predominante. Esse projeto de lei vai ao encontro de políticas de proteção à maternidade.
1: A estabilidade provisória vale ainda que a confirmação da gestação ocorra no período do aviso prévio, seja ele trabalhado ou indenizado.
0: A profissão de optometrista pode ser regulamentada em breve. Um projeto do Senado traz regras para a formação mínima e o exercício da atividade. Repórter Lana Dias.
3: De acordo com o projeto, o profissional, que deverá ser formado em bacharelado ou tecnologia em optometria, será responsável pela realização de exames para avaliar a acuidade visual, refração e visão binocular e pela emissão de prescrição optométrica de lentes oftálmicas e de contato. Todos os procedimentos não poderão ser invasivos nem medicamentosos. Ao reconhecer sinais, sintomas ou resultados que indiquem suspeita de alguma condição, o optometrista deve encaminhar a pessoa ao serviço de saúde. O senador Dr. Irã, do Progressistas de Roraima, que é médico, ressaltou que mesmo que a atividade do optometrista seja regulamentada, é imprescindível o papel do oftalmologista.
4: Os pacientes, às vezes, quando vão fazer um exame com optometristas, terminam sendo atendidos de maneira incompleta. E muitas vezes eles saem lá com óculos prescrito, mas eles terminam por negligenciar o diagnóstico de uma doença que poderia ter sido feito de uma maneira muito precoce.
3: O projeto deixa claro que o optometrista não deve diagnosticar doenças, prescrever ou administrar medicamentos e fazer procedimentos cirúrgicos ou invasivos.
0: O senador Jaime Campos, do União de Mato Grosso, manifestou preocupação com a segurança nas áreas de fronteira. De acordo com ele, o Brasil possui cerca de 17 mil quilômetros de fronteiras terrestres e 11 estados convivem com o desafio de impedir a entrada de drogas e armas, além de combater o contrabando, o tráfico de pessoas e o crime organizado. Na avaliação do parlamentar, não é justo que os estados fronteiriços suportem sozinhos o custo de proteger uma área que interessa a todo o país. Diante desse cenário, Jaime Campos destacou a relevância da chamada PEC da Segurança Pública. A medida, que já foi aprovada na Câmara dos Deputados e está em análise na Comissão de Constituição e Justiça do Senado, propõe redefinir regras no setor, como uma maior integração dos órgãos. O texto também prevê a inclusão do Sistema Único de Segurança Pública na Constituição Federal, o endurecimento do regime penal e a destinação de mais recursos para a área. Na opinião do senador, a proposta é importante e necessária. Ele argumentou que é preciso aliar recursos financeiros e tecnológicos

0: para enfrentar o crime e diminuir o problema da insegurança.
1: A violência está entre as maiores preocupações das famílias brasileiras e o país precisa responder com mais integração entre as forças de segurança, com tecnologia e, sobretudo, com investimento.
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0: 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Com trabalhos técnicos de Eliseu Caires, o Jornal do Senado fica por aqui. Acompanhe agora as notícias do Tribunal de Contas da União e da Câmara dos Deputados. Boa noite e bom fim de semana.
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5: O Tribunal de Contas da União lançou um novo episódio do videocast Diálogos com TCU sobre os impactos das apostas esportivas online, conhecidas como bets. O programa trata de endividamento, saúde pública, lavagem de dinheiro, mercado ilegal e a atuação do Estado no setor. 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
7: Câmara incentiva a contratação de pessoas com deficiência acima das cotas.
8: Deputados avaliam criação de programa para estimular a produção de açaí.
7: Avança projeto de lei que garante a circulação de animais em condomínios.
8: Boa noite. Continuamos hoje com o projeto de gravação de edições do jornal Câmara dos Deputados em emissoras da rede Câmara de Rádio. Este programa está sendo produzido diretamente da cidade de Sete Lagoas, em Minas Gerais, com a participação da colega Marcela Pontes, da Rádio Câmara Sete Lagoas. Eu sou Márcio Aquilissardi, bem-vinda, Marcela.
7: Boa noite, obrigada, Márcio. É uma honra profissional participar da apresentação desta edição do jornal Câmara dos Deputados, dentro da Voz do Brasil. Vamos agora às notícias da Câmara dos Deputados. A Comissão de Meio Ambiente da Câmara aprovou o projeto de lei que garante a circulação de animais em condomínios. A repórter Fabielle Pires traz mais informações sobre a proposta.
9: Para muita gente, os animais de estimação são parte da família e, mesmo assim, podem encontrar restrições ao circular por áreas comuns de condomínios. Agora, o cenário pode mudar para cães, gatos e outros animais domésticos. Um projeto de lei em análise na Câmara dos Deputados quer garantir o acesso dos bichinhos às áreas comuns, desde que estejam acompanhados pelo tutor. O texto muda o Código Civil e proíbe normas de condomínio que restringam a presença dos animais, inclusive em elevadores de serviço e escadas. O projeto foi apresentado pelo deputado Célio Sturde, do PSD do Ceará, e já foi aprovado pela Comissão de Meio Ambiente, após recomendação do relator. Deputado Chico Alencar, do PSOL do Rio de Janeiro. Chico Alencar afirma que a proposta pode contribuir para garantir o bom convívio e diminuir conflitos.
10: Ele está na linha do reconhecimento crescente e relativamente recente dos direitos dos animais domésticos, animais de companhia, como se chama agora, de circular em áreas comuns, de condomínios, de prédios. Evidentemente que animais de grande porte e que têm potencial mais agressivo tem que andar também pela lei e pelas regulamentações municipais e estaduais com focinheira. Mas não se pode arbitrariamente, de forma desarraigada, estabelecer lá que o condomínio impede que esses animais circulem em partes comuns.
9: O projeto, que garante a livre circulação de animais domésticos pelo condomínio desde que acompanhados pelo tutor, segue agora para análise da Comissão de Constituição e Justiça. Antes de virar lei, precisa ser aprovado pela Câmara e pelo Senado. Da Rádio Câmara de Brasília, Fabielle Pires.
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2: Economia.
8: Projeto de Cristiane Lopes, do Podemos de Rondônia, prevê benefícios fiscais a catadores de materiais recicláveis, cooperativas e associações. A proposta isenta de imposto de renda ganhos obtidos até o limite anual de receita do microempreendedor individual.
7: Cristiane Lopes também propõe isenção de impostos na compra de equipamentos utilizados na reciclagem e em operações de crédito contratadas por cooperativas e associações de catadores. Para a deputada, as medidas podem fortalecer a atividade.
8: Jorge Guetem, do Republicanos de Santa Catarina, é autor do projeto que cria o Programa Emergencial de Apoio Financeiro às Autoescolas. A proposta concede um auxílio mensal de R$ 1.000 por instrutor pelo período inicial de 6 meses.
7: Jorge Guetem afirma que o setor vive uma crise causada por recentes alterações nas regras do Conselho Nacional de Trânsito. E a ideia, segundo ele, é manter os empregos dos instrutores. O auxílio seria custeado com recursos do Fundo Nacional de Segurança e Educação de Trânsito.
8: Glauber Braga, do PSOL do Rio de Janeiro, apresentou projeto para revogar o Programa Nacional de Desestatização, criado na década de 1990. Segundo o deputado, o objetivo é interromper novas privatizações e fortalecer o papel do Estado em áreas prioritárias, como energia e saneamento.
13: Esse projeto propõe exatamente isso, acabar com um programa de privatização e ampliar um programa de reestatização soberana. Esse é um movimento, inclusive, que tem acontecido no mundo. Por que isso acontece? Porque a falácia da privatização se repete. Eles dizem que vai aumentar a qualidade dos serviços. Isso não ocorre. Eles dizem que vão diminuir tarifas. É exatamente o contrário. Há uma ampliação exponencial do preço das tarifas. Nós precisamos é recuperar, com controle social, com acompanhamento popular, daquilo que tem que ser realizado para o conjunto do povo e não em nome do lucro de uma minoria.
7: Na visão de Glauber Braga, a entrega de empresas públicas ao setor privado encarece serviços essenciais, o que afeta a renda dos trabalhadores. Para ele, a reestatização de setores estratégicos é fundamental para garantir a soberania nacional e reduzir o custo de vida.
2: Homenagem.
8: Paulo Alexandre Barbosa, do PSD de São Paulo, quer conceder o título de Capital Nacional das Águas Medicinais ao município de Ibirá. A homenagem reconhece a relevância histórica e o potencial terapêutico das fontes hidrominerais da cidade.
7: Paulo Alexandre Barbosa enfatiza que a composição das águas locais inclui pH alcalino elevado e a presença de vanádio, substância associada a propriedades medicinais. Ele diz que a medida vai impulsionar o turismo de saúde na região e incentivar a proteção dos recursos hídricos locais.
2: Saúde.
8: Bruno Farias, do Republicanos de Minas Gerais, é autor de projeto que garante a oferta pelo SUS de próteses para pacientes que sofreram perdas em partes do corpo. A medida atende pessoas impactadas pelo câncer, doenças congênitas, síndromes genéticas ou acidentes.
7: De acordo com Bruno Farias, a iniciativa busca assegurar uma reabilitação completa na rede pública. O deputado reforça que o objetivo é devolver aos pacientes a capacidade funcional, a autoestima, a autonomia e a qualidade de vida.
8: Dr. Vitor Linhares, do PSB do Espírito Santo, propõe a criação da Política Nacional de Desenvolvimento Infantil, Intervenção Precoce e Inclusão Integrada. O deputado explica que o objetivo é identificar de forma rápida atrasos no desenvolvimento de crianças, como autismo e TDAH.
7: A iniciativa prevê que o acompanhamento seja feito prioritariamente nas creches e escolas onde a criança já estuda, com apoio de equipes multiprofissionais. Segundo o Dr. Vitor Linhares, é uma maneira eficiente de facilitar o acesso das famílias aos cuidados necessários, sem transformar as escolas em clínicas médicas.
2: Ciência e tecnologia.
8: Projeto de Aécio Neves, do PSDB de Minas Gerais, proíbe a publicidade de casas de apostas online na TV, rádio e redes sociais. A proposta também veda o pagamento de apostas via cartão de crédito, boleto, dinheiro ou criptomoedas.
7: Nas palavras de Aécio Neves, a proliferação das apostas online virou um grave problema de saúde pública e de endividamento familiar no país. Para o congressista, a medida é um avanço no combate à dependência de jogos e na proteção da renda familiar.
2: Agricultura.
8: A Comissão de Finanças e Tributação da Câmara avalia a criação de um programa de incentivo à produção de açaí. O repórter é Luiz Cláudio Canuto.
14: A Comissão de Finanças e Tributação da Câmara analisa a criação de um programa de incentivo ao açaí. O texto, que também estabelece proteção a comunidades tradicionais, já foi aprovado pela Comissão da Amazônia e dos Povos Originários e Tradicionais. O Programa Nacional de Incentivo ao Cultivo e Exportação do Açaí e Produtos Amazônicos foi aprovado com as modificações sugeridas pela relatora na Comissão da Amazônia, deputada Meire Serafim, do União do Acre. O texto dá prioridade a pequenos produtores, extrativistas, povos indígenas e comunidades tradicionais. Meire Serafim destaca que dados do IBGE apontam que a produção extrativa de açaí alcançou, em 2023, 238,9 mil toneladas, com valor de R$ 853 milhões. O Pará é responsável por 70% da produção nacional e 150 mil trabalhadores estão na cadeia produtiva. O deputado Ayrton Faleiro, do PT do Pará, participou dos debates sobre o tema na Comissão da Amazônia. Para ele, o mérito da proposta é envolver não apenas a capacidade de gestão e cooperativismo da produção de açaí, mas a assistência técnica e extensão rural para a atividade. Além disso, estabelece crédito diferenciado para a cadeia produtiva do açaí.
15: Estabelece também a criação de um selo de qualidade para oferecer mais segurança aos mercados consumidores e traz também uma coisa muito importante, que é o incentivo tributário, ou seja, uma redução dos impostos que hoje estão muito elevados. Recebe-se o mesmo tratamento para quem está desenvolvendo uma atividade agroecológica de sustentabilidade, uma comunidade extrativista, ou então uma terra indígena, um território quilombola, como qualquer outro produto. Então aí nós temos um recorte, que é essa isenção tributária para quem desenvolver essa atividade.
14: O projeto que incentiva a produção do açaí precisa passar pelas comissões de Finanças e Tributação e de Constituição e Justiça. Para virar lei, o texto deve ser aprovado pela Câmara e pelo Senado. Da Rádio Câmara de Brasília, Luiz Cláudio Canuto.
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2: Direitos Humanos.
7: Zé Neto, do PT da Bahia, é autor de dois projetos voltados a mães de múltiplos. O deputado conta que as propostas prevêem prioridade em programas habitacionais, de crédito e sociais, além de isenção do imposto sobre produtos industrializados para a compra de veículos.
8: Zé Neto afirma que as propostas buscam oferecer condições mais adequadas a famílias com gêmeos ou mais filhos. O deputado avalia que essas famílias enfrentam mais dificuldades para arcar com despesas como moradia, transporte, educação e alimentação.
17: Mulheres que têm de gêmeos em diante, é complicado para ter um carro, para pagar a escola, para cuidar dos filhos, para alimentar, enfim. E com isso a gente quer financiamento facilitação no Minha Casa Minha Vida, facilitação nos programas sociais, facilitação nos programas de habitacionais, facilitação de crédito e também no caso do IPI. Você imagina uma família que tem múltiplos, não tem como ter um carro que tenha só 5 lugares. E esses dois projetos visam exatamente isso, atender as mães de múltiplos.
7: Andréia Siqueira, do PSB do Pará, recomenda a aprovação de proposta que permite a candidatos com deficiência indicar as condições específicas necessárias para a realização de provas em concursos públicos. Relatora da matéria, ela avalia que a medida amplia a acessibilidade nos processos seletivos.
8: Andréia Siqueira afirma que os concursos devem avaliar os conhecimentos e as habilidades exigidas para o cargo, sem impor barreiras a qualquer deficiência. O parecer da deputada foi aprovado pela Comissão de Defesa dos Direitos das Pessoas com Deficiência e a proposta segue em análise na Comissão de Constituição e Justiça.
2: Segurança Pública.
7: Luiz Lima, do Novo do Rio de Janeiro, é autor de projeto que cria um programa nacional de apoio às famílias de profissionais de segurança pública vitimados em serviço. A proposta prevê medidas como agilidade no pagamento de pensões, apoio psicológico e benefícios para filhos órfãos.
18: Se a gente não amparar essas famílias, se a gente não der agilidade às suas pensões, apoio psicológico, preferência em transferência desses filhos que ficaram órfãos para escolas, a gente vai deixar desamparada essas famílias. Hoje, a gente tem uma barreira muito grande no Rio de Janeiro, por exemplo, de ter novos policiais em razão da guerra que a gente enfrenta. Se o Estado brasileiro não puder garantir o mínimo de conforto, de amparo, de gratidão a essas famílias, eu não sei o que a gente pode fazer para retribuir todo esse esforço desses profissionais e desses brasileiros que nos defendem dia a dia.
8: Luiz Lima enfatiza que o projeto tem apoio de diferentes partidos. De acordo com o parlamentar, a iniciativa é uma forma de indenizar as famílias que sofrem as consequências da atuação de profissionais que fazem a segurança pública da sociedade.
7: Lula da Fonte, do PP de Pernambuco, propõe alterar o Estatuto da Criança e do Adolescente para prever a internação socioeducativa em casos de violências contra animais. A medida passa a ser obrigatória quando o ato for cometido com extrema crueldade ou grave ameaça.
8: O projeto amplia para até 8 anos o tempo limite de internação e estabelece a responsabilização civil dos pais pelos danos causados. Segundo Lula da Fonte, a proposta combate a impunidade ao unir punição rigorosa, apoio psicológico e programas de reeducação ética para os jovens.
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2: Trabalho.
7: A Câmara aprovou um incentivo para a contratação de pessoas com deficiência, além das cotas obrigatórias em empresas. A repórter Paula Bittar acompanhou a votação.
20: A Comissão de Constituição e Justiça da Câmara aprovou uma proposta que prevê a criação de estímulos fiscais ou de crédito para empresas que contratarem mais pessoas com deficiência do que o mínimo exigido pela legislação. Segundo o relator na CCJ, deputado Diego Garcia, do União do Paraná, a proposta respeita os princípios da Constituição e contribui para os objetivos da República Federativa do Brasil, como a construção de uma sociedade livre, justa e solidária e a promoção do bem de todos, sem discriminação. Diego Garcia considerou que, ao criar um estímulo positivo para a contratação de pessoas com deficiência acima das cotas legais, o projeto materializa o princípio da dignidade da pessoa humana e os valores sociais do trabalho, reconhecendo o emprego como ferramenta essencial para a autonomia, a cidadania e a plena integração social. A legislação brasileira determina que empresas com 100 ou mais funcionários reservem entre 2 e 5% das vagas para trabalhadores com deficiência. O projeto, que prevê a criação de estímulos fiscais ou de crédito para empresas que contratarem mais pessoas com deficiência do que o mínimo exigido pela legislação, segue agora para o Senado Federal. Da Rádio Câmara, de Brasília, Paula Bittar.
8: Enfermeira Rejane, do PCdoB do Rio de Janeiro, defende a aprovação de projeto que cria uma política nacional de valorização da preceptoria e da supervisão de estágio na enfermagem. A proposta prevê tempo específico na jornada para orientação de estudantes, com adequação da carga de trabalho dos profissionais.
7: Enfermeira Rejane também quer impedir que estudantes ou residentes sejam usados para completar escalas de atendimento. O projeto estabelece que, para evitar sobrecarga de trabalho, a atividade de preceptoria deve ser considerada no planejamento das equipes de enfermagem.
8: A lei do descongela, de professora Luciene Cavalcante, do PSOL de São Paulo, restitui aos servidores públicos federais, estaduais e municipais a contagem de 583 dias de tempo de serviço que haviam sido congelados devido à pandemia. Ela informa que mais de 10 milhões de trabalhadores são beneficiados pela medida.
1: A lei garante tanto a devolução automática dos 583 dias, quase 2 anos da vida funcional, dos servidores públicos do Brasil inteiro, pelo artigo 3º. Não precisa de uma lei no âmbito municipal ou estadual para que esse direito seja alcançado por cada servidor. E também garante o recálculo de todo o salário dos servidores públicos, retroativamente.
7: Luciene Cavalcante acrescenta que prefeituras e estados já começaram a aplicar a norma. A parlamentar considera que a nova lei restaura direitos funcionais suspensos durante a pandemia. Termina agora essa edição especial do Jornal Câmara dos Deputados, produzida e apresentada pela Rádio Câmara de Brasília, em parceria com a Rádio Câmara de Sete Lagoas, integrante da Rede Câmara de Rádio.
8: Eu agradeço a Marcela e a toda a equipe da Câmara de Vereadores de Sete Lagoas pelo excelente trabalho conjunto.
7: Obrigada à Câmara dos Deputados por esta oportunidade. Este programa teve trabalhos técnicos de Marinho Magalhães e apresentação de Márcio Aquiles Sard e Marcela Pontes. Boa noite.
8: Muito boa noite. O Jornal Câmara dos Deputados volta na segunda-feira. Bom final de semana.
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0: colega Edson Dutra tem uma pra te contar.
1: O que houve?
0: Baterista tá dormindo.
2: Ah, não.
0: Dá uma conferida. Ah,
1: não. Mas não é possível, Chico.
0: O que nós vamos fazer pra acordar o homem?
1: Já sei. Vou fazer o que eu fazia nos bailes do tempo lá de 1960, 70, por aí. Nós tínhamos um baterista que dormia no meio do baile.
0: Esse também tá dormindo. Vamos dar um mangaço no homem.
1: Não, mangaço não. O Giru é gente boa. Só que deve ter tomado algumas coisas meio fortes, por isso que tá aí cochilando na bateria. Vou acordar o Giru a gaitaço.
0: Dou força.

0: ouço tocar um acordeão, eu me lembro de um fandango que eu fui lá pras bandas do Erechim.
1: Pois eu também me lembro, vivente. Não foi aquele que a Mariazinha deu um carão no João Tropeiro?
0: Justamente, pois o João Tropeiro, pra se vingar e não deixar ninguém dançar, arrancou do facão e cortou todo o fole da gaita do Joaquim e mandou-se ela cria.
1: E terminou seu baile, che?
0: Terminou-se coisa nenhuma. O Joaquim remendou o fole da gaita do jeito que pôde e o baile continuou até clarear o dia.

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0: O meu boa noite a todos, sejam todos bem-vindos a mais um programa Sexta-feira na Querência. Agradecendo o pessoal que já está nos acompanhando direto do Facebook e também o pessoal pela Rádio Independência na 94.1. Sejam todos bem-vindos a mais um programa e vamos dar uma boa noite, meu amigo Weber.
1: É isso aí, Tainara. Mais uma vez, com a graça de Deus, estamos por aqui, levando até você o programa Sexta-feira na Querência. Um abraço, boa noite do Weber. Temos cantores, uma roda de cantores já aqui, aguardando para cantar. Mais aqueles que estão chegando, você ali do rancho, quiser chegar até aí para aplaudir nossos cantores, é um prazer ter você com nós aqui. Sexta-feira, iniciando o fim de semana, alegre e descontraído. Amanhã à noite, aquele show dançante aqui no Bar Nereida Rosa. Não perca, venha fazer a festa aqui no Nereida Rosa.
0: 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E lembrando, pessoal, pode curtir, compartilhar e comentar a nossa live aí para ficar à vontade. Hoje vai ter muita música boa e tem muitos cantores hoje vão se apresentar junto com a gente no nosso programa. Meu amigo Weber...
1: Então entrei de volta no som, temos por aí. Nós estávamos num particular aqui com o Gilson. E então temos novidades no ar. O Gilson vai dar o pontapé inicial que estamos por aqui, né, Gilson?
2: Então beleza, um abraço a todo o pessoal, né, que está aqui por aqui presente, né, pessoal que sempre acompanha, né? Guarapava, depois de um ano e meio por aí, apareceu por aí de novo, né? Um abraço para o Eluir, né? Lá de 2 e 5 também, dia 10 de outubro agora, ele tem um casamento, né? Depois que ele já tem uns 55 anos, vai casar. Essa é boa, né, Bebê? E nós estamos tá aí, né? É verdade, conhecer bem, né, antes, né?
1: Mas eu casei com 74 anos e achei que tá bom.
2: Olha, então tá show de bola, né? E nós estamos aí, né, com o Weber, né, tentando montar uma bandinha por aí, né, Weber? Como é que é o nome da banda, mesmo grupo?
1: Musical Avenida.
2: Avenida, tá. Então, nós, é para nós dar uma boa ensaiada e começar o ano que vem, né? Mas já temos dia 10 agora de outubro, já estamos convidados para cantar, para tocar o casamento do pessoal lá, né? E vamos lá. Vai, diz que...
1: A realidade, a programação está sendo lançada... Através dos ensaios, para deixar tudo pronto e decorado, é do fim de ano em diante, para nós estar solto na praça. Mas como o rapaz lá vai passar de fase de solteiro para casado e quer acompanhado com som, a gente também não fica para trás, né?
2: Beleza, um abraço para a Eloíra, então, lá da BB, lá em Doizinho, nas piscinas lá. E dia 10, se Deus quiser, nós estamos por lá. Cantando lá, pessoal, animando lá e comendo aquela janta, né? Também, né? Saboreando lá. Bom, lá, Edmilson, eu cantei o Fundo da Grota semana passada, né? Não deu muito certo, mas vou cantar de novo, que o pessoal tá me cobrando aí. Diz, cante certo, rapaz. Vamos lá. Vamos lá, Fundo da Grota, então.

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1: Vamos dar sequência, então. Nosso amigo Manuel vai dar o seu boa noite e fazer uns modão aí para nós.
2: É isso aí, meus amigos. Meu boa noite, Manuel de Oliveira. Vou oferecer essa música para todos que estão aqui, os que estão em casa, escutam o programa. Saudades do exterior.

0: É o programa Sexta-feira na Querência, agradecendo o pessoal presente, agradecendo também você de casa nos acompanhando. A gente agradece cada um de vocês que sempre, toda sexta-feira, estão ligadinhos nos acompanhando. Depois já vai mandar um alô, pessoal do Facebook, tá comentando lá, tá cheio. Depois já vai mandar um alô e aquele abraço para os pessoal que está comentando. 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

0: 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Vamos dar sequência, seu Manuel, para a próxima moda?
1: É isso aí, meu. É isso aí, meus amigos. Cantar Amor de Gaúcho, do Teixeirinho, oferecer para a Gabriela, que está na escuta do programa. Levanta o volume do rádio e apaga a televisão lá, porque vai a tua música agora.

0: 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Esse é o nosso amigo Manuel fazendo modão aí pra nós. 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
1: 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Para dar sequência ao programa Sexta-feira, vamos chamando o nosso amigo Nego Willi. É contigo?
2: Beleza, Vebra. Boa noite ao Vebra. Boa noite ao nosso professor Edmilson. Boa noite à Tainara. Pessoal, Dona Margarete, meu vereador Oneri da Rosa, que eu quero dar um chasque muito grande para ele aí, e dizer que tive afastado um tempo do programa aí, não podia vir cantar nenhuma música porque motivo da minha saúde. Mas na fé de Deus e na graça dos amigos, com o meu nosso amigo vereador Oneri da Rosa e o pessoal empenhado aí, todos os amigos que eu tenho aí, que se eu for falar todo mundo é bastante. Então, o meu abraço a todo o pessoal que se envolveu comigo, que me ajudou, que foi para Cascavel, voltei, que estão sempre ligando para mim, ver como é que eu estou, como é que eu não estou, né? Então, quero dar um chasque para todos vocês, né? O pessoal da saúde aqui do Salto do Lontra, que me levaram para Cascavel, me trataram muito bem ali, né? Então, em nome de todo esse pessoal e o meu vereador Neri da Rosa, que é um grande taura, velha, sempre olhando por mim, procurando a fazer o bom para a minha vida, para a minha saúde. Graças a Deus, eu estou aqui com saúde, vivendo, cantando, e vou cantar uma música para vocês, né? Aqui hoje, e vou mandar um abraço especial para o meu amigo Sérgio, lá do Alto Pinhal, grande amigo também, que era para estar presente, que hoje não pôde, por motivo de trabalho dele lá, né? plantando o milho para a turma lá, e disse que sexta-feira que vem está aqui no programa para nós cantar umas músicas e fazer o chasque aí com a turma aí. Beleza, minha gente? Estamos prosseando aí, né? E um abraço para todo mundo que estão aí presente também, né? E daqui um pouco nós carquemos uma música aí, né? Com o nosso professor Edmilson, que é um taura. Parece que é do Rio Grande, o homem de taura que é. Beleza? E a música que eu vou cantar para vocês é Castração a Pial. Chega para cá, gurizada. Não erra, se eu errar, porque faz hora que eu não canto mais a música. Nosso amigo João Franco, né? O Gerson, seu Manoelzinho, pessoal limpeza aí, né?

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1: 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Mais uma vez, meu amigo Nego Willi, para a próxima moda.
2: Beleza, Weber, beleza, o pessoal presente, né? Quero mandar o chasque para minha companheira lá na casa, que sempre me atura nas horas boas e nas horas ruins também, né? E o meu netinho, que sempre está lá escutando o programa, falou, se o vô fosse cantar, era para o vô mandar para ele um abraço, né? E um abraço para o meu grupo da Cacheta aí, né? Nosso amigo Tutu do Gás aí, o Márcio Maria, o Baixinho, o Frei, pessoal, todos os companheiros que estiveram ontem jogando um baralho com nós lá no chute do Tutu e comendo uma carne. Né? E vou cantar mais uma música aí, oferecendo para o pessoal, né? E não deixando de esquecer, não esqueço do meu vereador Nery da Rosa, né? Grande Taura, grande amigo, que é mais do que um irmão para mim. Então, beleza pura, pessoal. E vou fazer mais uma música, ofertando para minhas filhas lá em Santa Catarina, aqui no Salto Lontra também, né? Todo o pessoal que me conhece, que vão escutando a música aí. E o pessoal que faz aula com o nosso professor Edmirso, né? O grupo da Gaita ali, o pessoal, que apareçam cantar com nós aqui, né? E nesse dia vamos fazer um costelão ali no meu apê ali para nós comer e tocar uma gaita. E vou cantar uma música do Tchoró do Sampaio, que é o Doidão.

0: Obrigado, Valezada. Se der, daqui um pouco a gente canta mais umas músicas aí. Beleza?
1: Dá sim. Pode ir preparando mais uma moda daqui um nadinha. Você está de volta. Obrigado por enquanto. E obrigado pela sua presença, que há tanto tempo ficou afastado, mas graças a Deus está de volta firme e forte. 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
1: 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Vamos chamando o nosso amigo João Franco para a próxima moda?
3: É isso aí, Virva. Tainaro, Denilson, galera presente aí. Boa noite, do Franco. Mais uma vez, um prazer estar no programa sexta-feira na Querência, na Rádio Independência do Salto Lontra. Está o Garapuava aí, o sogro, o Nego Willis, cantou bem uma barbaridade aí. É. E eu vou tentar fazer uma do Gil de Freitas aí, ó. Peguei essa acordeona aí para dar uma desenferrujada nos baixos aí, né? E essa eu vou mandar lá pro meu amigo, o Abeia, né? O Valmir, a esposa dele, que vão estar tá com o rádio ligado lá. Falou para mim dar um abraço para ele. E é para ti, velho. E lá pro São Francisco, para Elisete também. Sempre com o rádio ligado lá também, né? E uma pessoa também que me conheceu desde pequeno também, a dona Germina, que é a viúva do Sebastião Teixeira, me conheceu desde piazinho. Um abraço para você aí, Germina. E um abraço aí para a família toda aí, casada aí. E a dona Germina é irmã do Domingo Machado, aí da Santa Terezinha aí, né? E um abraço também lá pro o gaiteiro da Santa Terezinha ali, o Andrade. Sempre está por aí também. Mas nós vamos puxar o Gil de Freitas